0: nossa Olivia Jean na posição de número 7. Teve também a Sabrina Carpenter com Espresso na posição de número 8. Reapareceu com Espresso, Aerosmith. Pedido do TikTok, você também pode pedir. Tá seguindo lá? Miley Cyrus com Flowers na posição de número 9. Iniciamos com Grace Abrams, That's So True, posição de número 10.
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0: Pedido da Jordana, né, Jordana? Lulu Santos, apenas mais uma de amor.

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2: Voltando aos tempos do Maroon 5, lá das antigas, com um toque de modernidade. Então

0: Vidigueira é o francês produtor e DJ sensacional, né? Que ultrapassou gerações com Ted Sims, Gone, Gone, Gone. Posição de número 5, Miley Smith. Ficou por aqui na posição de número 6, a novidade do Maroon 5. E agora sim, né? Vamos com o pedido do WhatsApp.
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0: Victor, aí sim, Victor. Vambora de Evanescence de 2003, é esse? Som?

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10: Número 4.

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1: Os caras conseguiram. BTS, Swim. Na primeira posição, não é que eles foram ali, ó, costurando, comendo pelas beiradas, como a gente gosta de dizer, chegaram na primeira posição. Bruno Mars, I Just Might, foi por várias vezes o primeiro lugar e hoje tá aqui, ó, na posição de número 2. Alex Warren, Kim, Ordinary,

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3: Vamos começar direto aqui com o Bad Bunny. Devia tirar mais fotos, muitas fotos, mas você devia pedir mais músicas, muitas músicas. 3, 2, 2, 6, 9, 4, 9, 0 e uma hora seria um intervalo.

0: 2014. Sabe que é uma meninada cantando, né? Bom, tô indo nessa. Nosso encontro é amanhã, 8 da noite, direto da pecuária. Estarei ao vivo no imóvel, então, rapaziada que for passar por lá, dá um pulinho lá pra dar um tchauzinho, um oizinho, pra eu te conhecer, vai ser bem da hora. E aí a gente vai se falando. Vem aí o Insônia.
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4: Muito bom dia, senhoras e senhores. Um ótimo dia pra você, uma ótima quinta-feira. Hoje, dia 14, aqui DJ Henrique Amaral com mais um Inesquecíveis, os melhores clássicos da Interativa. E lembrando que 6 da manhã tem Falando Sério com José Luiz e convidados. Hoje vou começar o Inesquecíveis com o som do Skid Row, som de 1989. Lembra dessa? I Remember You.
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1: Beat com Equalize, Janet Jackson, Can Come Back to Me, a irmãzinha do Michael Jackson, ela que não participou do filme, né, da cinebiografia de Michael Jackson, que eu acho que ainda está no cinema. Ela não participou, não foi a premiere, não deu as caras, se sentiu até um pouco menosprezada. Ela que fez parte de vários momentos da vida do seu irmão. Segue aqui o Inesquecíveis, agora com Shania Twain.
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1: Backstreet Boys com All I Have to Give, teve OMC com How Bizarre. Esse é o Inesquecíveis aqui na Interativa, de segunda a sábado, a partir das 5 da manhã, com os melhores flashbacks. Agora vou tocar o som do Prince, som de 1983, o maior hit dele, pelo menos na minha opinião, Purple Rain.
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6: É agorinha, Papcos, 32, 6 horas da manhã, velho, sexta-feira, bom dia.
7: Ele tá ali ajeitando ainda o microfone.
6: Aê.
8: Bom dia, José Luiz. Bora começar essa quinta-feira, dia 14. Sim, 14 de maio de 2026, meu velho. Bora nessa.
7: Bora nessa, Marcelo Safadi, o arquiteto, urbanista, empresário do ramo de hotelaria e restaurantes em Piri. Bom dia, seja bem-vindo, Safadi.
9: Bom dia, Zé Luiz, bom dia, Pablo, bom dia, ouvintes. Prazer, mais um dia aí iniciando. Bora lá.
7: Bora lá com a previsão do tempo com los prognósticos para hoje. A máxima prevista para hoje é 29, é de 29 graus, mínima 18, nada de chuva. O sol nasce às 6h32 e se põe às 17h53, ventos tranquilos, chegando no máximo a 3 quilômetros por hora. Sol com muitas nuvens durante o dia e períodos de céu nublado. Noite com muitas nuvens é o que diz a Climatempo a respeito da previsão para hoje em Goiânia. 19 graus agora, de acordo com a Clima e Radar. No meu carro estava marcando 20 graus. Pablo Costa.
8: Nessa descrição do currículo Lattes aí do Marcelo Safadi, né? Eu acrescentaria dois itens, entendeu? Primeiro, um intelectual, né? Uma pessoa que pensa a cidade, pensa a sociedade com a sua assinatura, com o seu viés. Em segundo lugar, dono do abraço mais caloroso de Goiânia, José Luiz. Eu encontrei na sexta-feira lá no Goiânia Nós, entendeu? E no show, dia do show do Fernando Abreu, mas teve também um monte de atrações massa lá, tal, super legal, nosso Carlinhos Maia, evento bombado, fiquei sabendo que foi um sucesso, o total, né, sexta-feira eu presenciei, mas eu, velho que sou, não fui nos demais dias, encontrei o Marcelo Safadi, sempre dono de um papo muito agradável, presencialmente mais gostoso ainda, ótimo revelo da sexta, meu velho.
9: Teve bom, olha, o Goiânia Noise foi sensacional, fui todos os dias, de Tom Zé, Fernanda Abreu, Los Cebosos cantando Jorge Ben. Eu encantei, parabéns aí o Léo Bigode, o Léo Razuki. Um evento incrível, parabéns mesmo.
7: Olha só, como é que é? Os Cebosos.
9: Los Cebosos.
7: Los Cebosos? É sensacional. É
8: Los Cebosos Postiços.
9: Los Cebosos Postiços. Eles cantaram, fizeram aí uma releitura do disco Hermes Trismegisto de Jorge Benjor. E foi encantador.
8: Tava de Esmeraldas.
9: Tava de Esmeraldas, verdade.
7: Chegou Patrícia Castro, perita criminal da Polícia Científica de Goiás. Seja bem-vinda. Bom dia, Patrícia.
4: Bom dia, Zé, Marcelo, Pablo, todos os ouvintes. Tô sem casa, Zé, vim de Uber. E aí, mandar um abraço aqui pro motorista, que é seu ouvinte aqui da rádio, especialmente tô falando sério. Um abraço aí, Muriel. Obrigada, cheguei a tempo.
7: Muriel, um abraço pra você. Ontem eu fui o motorista, né? Ontem dirigi quase 6 horas entre lá o Centro Cultural de Porangatu, onde foi a abertura, onde estão acontecendo as principais atividades do tempo, que é a Mostra de Teatro Nacional de Porangatu. Então, entre o Centro Cultural e ali o Parque Agropecuário, quase 6 horas de viagem. A nossa van já está lá na pecuária, começa hoje, a pecuária começam hoje as nossas transmissões de lá. E aí, ontem eu fui motorista mesmo, né? Dirigi muito, um abraço para todos os motoristas. Aliás, andamos mais do que notícia ruim, né? Fomos na terça-feira, voltamos ontem e hoje já tem transmissões direto da pecuária. Este que é um dos maiores eventos do estado de Goiás. Flávio pediu dinheiro a Vorcaro para filme sobre Bolsonaro. Conversa ocorreu às vésperas da prisão do banqueiro em novembro. Aliás, foram duas conversas, as conversas reveladas pelo Intercept ontem. Uma, que tem aquele áudio longo, muito revelador de uma grande amizade, de uma grande intimidade entre os dois, que se tratavam o tempo todo de ou meu irmão ou de irmão, irmãozão, alguma coisa assim, era irmão, meu irmão, irmãozão pra lá e pra cá. E aquela declaração, né? Tipo assim, eu não me lembro, a gente vai entrar em todos os detalhes, mas em algum momento Flávio Bolsonaro fala para Vorcaro, né? Estarei sempre contigo, alguma coisa assim. Bem, uma conversa, aquela do áudio, não aconteceu na véspera da prisão, não. Aconteceu no mês de setembro do ano passado. Mas, porém, contudo, todavia, não adianta falar que não, mas naquele tempo, Vorcaro era um banqueiro, ninguém sabia. Flávio Bolsonaro, no áudio, num determinado momento, fala: olha, a coisa tá dificílima para você. Aí ele fala da situação dele, por causa da prisão do pai, Jair Bolsonaro. E fala também que a situação de Daniel Vorcaro está muito difícil também, porque, claro, ele já sabia de todas as complicações, digamos assim, envolvendo o Banco Master e das investigações que estavam cercando o Banco Master. Mesmo assim, ele cobra com muita tranquilidade, né? Esse dinheiro que, segundo o que foi revelado ontem, já tinham sido pagos mais de 61 milhões e os pagamentos só foram interrompidos para não chegar aos 24 milhões, que na época do fechamento, pasmem, era um valor superior ao escandaloso contrato do escritório da mulher do ministro Alexandre de Moraes com também o Banco Master em valores do ano passado, né? No câmbio, né? Chegava a coisa de 134 milhões de reais, o valor total, o que está despertando outras suspeitas, Pablo Costa, de que haveria nesse meio aí a possibilidade de lavagem de dinheiro, uma vez que esse filme que a gente lá é inglês e tem lá atores americanos, ele não está sendo rodado lá em Hollywood, não. Ele está sendo, ou já foi rodado, já foi gravado aqui no Brasil. Então, um filme rodado aqui no Brasil nunca custou tão caro. E aí fizeram duas comparações de dois grandes filmes que foram tão grandes, né? Que um ganhou o Oscar e outro disputou, que foram esses dois últimos sucessos nacionais de 2024, de 2025 e 2026. Fernanda Torres, I'm Still Here, Ainda Estou Aqui, e O Agente Secreto, Wagner Moura, Agente Secreto, custando menos de 30 milhões, e I'm Still Here, 45 milhões de reais. Então, um filme rodado aqui no Brasil, dirigido, que tem como produtora uma mulher que não tem experiência nenhuma com cinema, que não é hollywoodiana, poderia custar mais de 130 milhões em valores do ano passado, hoje menos, né? Cerca de 125 milhões, 24 milhões de dólares hoje, são coisa de 120 milhões, mesmo assim, muito dinheiro para um filme rodado por aqui, Pablo Costa.
8: Bom, isso aí é uma hipótese. Até o momento, sempre bom pela prudência, a gente não tem crime, certo? Até Sim. o momento não há crime nessa conversa. Há um desgaste político. E na política, proximidade, relação é tudo, né? Veja você que lá no Ministério da Justiça recebeu uma mulher que tinha sido casada com um cara do Comando Vermelho de Amazonas, e aí já era o Flávio Dino misturado, sendo que o Flávio Dino nem tinha sentado. Era um subalterno, no caso, inclusive, o deputado Goiano Elias Vaz, que recebeu, já era uma questão política, sendo que, na essência, não havia crime. A política é assim. A política segue muito aquilo que o Pierre Bourdieu fala, né? O poder simbólico. Então, você tem um simbolismo ali nas coisas, e um áudio desse é simbólico demais para a gente ignorar, tanto que foi tido como uma bomba política ontem. Então, assim, essa é uma hipótese que o José Luiz levanta, que faz muito sentido, ela é plausível, mas tem que ser comprovada, investigado, aí ver pela polícia, pelo Ministério Público, aí subordinado ao judiciário, que vai tirar uma sentença, se vê se isso era um processo de lavagem de dinheiro ou não, se isso estava fora da planilha ou não, se tinha crime ou não, porque até o momento a gente tem alguém atuando como produtor executivo de um filme, certo, captando dinheiro, isso aí a gente vê em qualquer evento cultural. Um cara conversando com empresários, normalmente é por meio de lei de incentivo, patrocínio direto hoje é muito difícil conseguir no Brasil, se você não for grandão assim do tamanho de um Lollapalooza, de um Rock in Rio, e mesmo assim todos esses festivais têm apoio público, viu gente? É ignorância achar que qualquer evento cultural, seja do ali do Centro de Cultura da Esquina, até o Rock in Rio ou Lollapalooza não tem suporte do Estado, tem, algum suporte tem. A cultura, ela tem essa característica no planeta inteiro. Hollywood é subsidiado, entendeu? A Califórnia tem sua lei de incentivo para Hollywood. Então, assim, a gente tem que parar com essas bobagens aí também de lei Rouanet. Isso é só burrice. Então, voltando à questão do áudio, Flávio, Daniel Vorcaro, o incômodo até o momento, já tô no calor do momento, né, gente? O trem aconteceu ontem à tarde. A gente tá analisando hoje de manhã. Então, assim, eu me recordo, Zé Luiz, lá de quando o Intercept soltou a primeira mensagem, a primeira matéria da Vaza Jato. Estávamos na pandemia, estávamos naquele momento, todo mundo meio perdido, meio grogue com aquela situação toda, todo mundo em casa, entendendo como seria o novo modelo de trabalho, entendendo como é que seria aquela nova dinâmica. Qual foi a primeira atitude de Sérgio Moro e Dallagnol? Negar. Isso nunca existiu, isso é falso, não sei o quê. Só que a estratégia do Intercept naquele momento foi fazer o quê? Dava alguns dias para essa matéria repercutir, soltava outra. Dava alguns dias, soltava outra. Dava alguns dias, soltava outra, até que ficou impossível negar. A estratégia hoje é que não tinha crime ali. A primeira estratégia era falar, isso não existe. Qualquer semelhança com Flávio Bolsonaro respondendo aquela pergunta do Supremo Tribunal Federal lá, que isso não existe, e depois mudar a versão, não é mera coincidência. Mas o assunto é longo demais, daria para eu falar aqui direto, até não 8:05. Até meio-dia e cinco entra no papo cabeça. Vamos cadenciar o jogo, vamos ouvir a audiência, vamos ouvir a Patrícia, vamos ouvir o Safad e vamos levar esse programa, porque senão vai embora, né?
7: Meu amigo, são muitas nuances. O Pablo falou muito bem, né? E tanto é que eu coloquei sobre a possibilidade, a suspeita de haver também lavagem de dinheiro, mas isso é apenas uma possibilidade ou uma suspeita no momento sem nenhuma comprovação. E, claro, que ele falou é verdade também. Por enquanto não existe nenhum crime. Não obstante, politicamente, esse contato muito próximo com Daniel Vorcaro, nenhum político hoje queira ter, uma vez que Daniel Vorcaro está preso e é uma figura hoje que na política eles consideram que ele teria uma espécie de doença contagiosa, ou seja, quem chegar perto pode ficar doente também. Então, essa proximidade toda demonstrada é muito ruim. O fato dele ter escondido essa relação muito próxima e esse patrocínio até para aliados muito próximos tá pegando muito mal, porque ele já poderia ter avisado amigos. Quando pipocou lá a prisão do Vorcaro, no dia, acho que 18, 19 de novembro do ano passado, a primeira prisão, ele já devia ter falado: galera, ó, tem um problema aí que pode vir pra cima de mim, porque é o patrocínio do filme lá e tal. Ele não teria dito isso, nem para os seus amigos mais próximos ali da política. E por outro lado, não podemos nos esquecer de duas coisas. Flávio Bolsonaro não é apenas um filho buscando patrocínio para um filme do pai. Ele é senador da República. Ele tem caneta. Ele está na mais alta esfera do poder do Brasil. Segundo, o Vorcaro é um mecenas, é um bancador, quanto mais de arte, como nós temos outros milionários por aí. Ele gosta de investir em arte? Que eu saiba, não. Ele é um grande investidor do sistema nacional, do cinema nacional. Ficou um trocadilho aí sem querer, do sistema nacional, porque assim, essa galera se coloca aí como antissistema, não é? Nós somos antissistema, nós viemos pra acabar com tudo que está aí. Pois é, que o Collor já falava lá atrás, né? Antes do começo dos anos 90. Então, um cara que se coloca antissistema, a palavra sistema aí veio por acaso e veio a calhar, não poderia ter uma relação tão próxima com esse cara, que não é um mecenas, que não é um conto mais e tradicional investidor de arte, investidor do cinema. Terceiro, um cara como o Vorcaro, porque na justificativa do Flávio Bolsonaro, num primeiro momento, ele nega, ele fala que é mentira, ele dá uma gargalhada até nervosa e sai bem ao estilo do pai, porque não sabia o que responder ali pro repórter, pro jornalista da Intercept, sobre as conversas dele com o Vorcaro, sobre o dinheiro do Vorcaro no filme, sobre o pai, que inclusive não é bem um filme, é propaganda, é autopromoção, é propaganda política que estava programado para ser lançado 20 dias antes do primeiro turno. Então, não é um filme simplesmente de biografia, é um filme de propaganda política. O investimento é muito alto, o cara não é um investidor tradicional nesse segmento. E terceiro, um cara que só investe para ganhar muito. Investia com os trambiques dele para ganhar muito, para multiplicar por 2, 3, 4, 5, 6, 10 o que ele tinha comprado. Cá entre nós, não é um grande investimento financeiro investir 134 milhões em um filme que a gente sabe que não ia dar esse retorno todo de faturamento. Ah, não, é um filme que vai fazer sucesso no mundo inteiro. O cara vai investir 134 milhões e vai ter 1 bilhão de retorno. Não, não. Então fica tudo, num primeiro momento, muito estranho, Marcelo Safadi.
9: Bom, bem-vindo ao jogo político de 2026, né? Eu, sempre que chega nessa data, vai me dando uma preguiça, porque todas as conversas vão ficando malucas. Os argumentos são os mais articulados possíveis, né? Mas eu, para não falar que a Rádio Interativa é de esquerda, eu já vou falar é do Lula mesmo. O Lula não tinha um apartamento no nome dele, não tinha uma chácara no nome dele, o Lula não tinha nenhuma prova que ele tinha pego, não teve uma gravação com ele, não teve nada com ele. O Lula foi preso por indícios. Ou seja, ele foi preso porque não tinha como falar, ele era o cara operador do sistema. Então a justiça, utilizando a teoria, né, de indícios, ela conseguiu montar toda uma equação e condenar o Lula. E o mesmo pode acontecer agora com o Dr. Flávio, porque o que mais me impressiona na discussão entre direitistas e esquerdistas é que os direitistas vivem em algum lugar que eu não sei, deve viver em Nárnia. Os direitistas ainda continuam afirmando que o problema da petralha do PT é que são ladrões. Gente, me desculpa, o Flávio Bolsonaro tem indícios e a sua família tem indícios muito graves. Então, assim, às vezes eu encontro com os amigos meus, não, porque o Lula roubou demais. Eu falei, cara, vamos pensar. Família Bolsonaro comprou 51 imóveis com dinheiro. Se isso não for um indício de alguma coisa, né? O caso do Flávio, dono de uma loja de chocolate, que vendia chocolate sempre na mesma data, para as mesmas pessoas, com um volume de dinheiro. Se isso não for um indício que ele tinha a rachadinha lá, isso eu não entendo. Agora nós temos um áudio do cara falando o quê? De brodagem. Ah, brother, eu tenho um brother que vai botar 120 milhões num filme que objetivamente não tem como ultrapassar 30 milhões de dólares, 30 milhões de reais, pelo tipo da produção, a produção em tempo real, não é histórico, não tem que parar trânsito, não tem que fazer mudança de veículo, não tem que fazer figurino, porque é em tempo real, ou seja, é um fato que aconteceu, né? Da mesma forma
7: que você fala na história recente, né?
9: Não é uma reconstituição de época. Né? Tem grande parte do filme que é feito agora, imagina. Deve contar a história do Bolsonaro, deve contar eles entrando ali, o Carlos mexendo no Twitter, mandando mensagens fake news. Deve ter essas coisas no filme, imagino que tem uma história assim, né? Então, o que acontece? Esse negócio do Flávio vai falar o seguinte. E eu vou até completar também falando do Zeme e do Caiado, que é pra ficar bonito a foto, né? Caiado entrou no governo daqui dizendo que ia falar a maior dívida de todos, que o Marconi quebrou o estado. Vamos ver como é que estão as finanças do estado de Goiás? Me parece que a situação financeira é pior do que quando ele encontrou. O Zema entrou dizendo que ia moralizar o estado de Minas, ia fazer ia acontecer. Me parece que o Zema quebrou Minas mais do que estava. Então, o que eu quero dizer pro eleitor é que não adianta vir com esse discurso de quem é ladrão, quem não é. Né, nós já temos aí os escândalos no governo Caiado, os escândalos no governo Lula, nós temos que no governo Zema. Eu acho que essa questão do Flávio, ela transforma todo o debate na eleição, transforma não, ela permite que o eleitor pare de ficar falando bobagem, pare de ficar comparando quem é ladrão e quem não é, quem é bom gestor e quem não é. O fato é que nós estamos diante de uma eleição que ela mostra caminhos a seguir, que caminhos que o país vai seguir. O Flávio Bolsonaro não tem como dizer que não sabia, não estava lá, porque agora, diferentemente do Lula, o Flávio tem um áudio dele falando. Você não tem nenhum áudio do Lula falando de corrupção. E o Flávio, você tem o que? Falando do quê? Não, falando de uma brodagem. Cara, me dá aqui 120 milhões, eu sei que você está apertado, e imagina os áudios que nós não temos e as conversas que foram pessoais que a gente não sabe.
7: Tem então, conversas de visualização única, que os dois mandaram um para o outro.
9: Geralmente,
7: isso é feito quando não se quer deixar nenhum rastro. Conversas reveladas, o que eles teriam conversado ali naquelas conversas de visualização única?
9: É técnica de bandido. Então, meus filhos, meus eleitores queridos, vamos parar de usar esse argumento que o voto, a eleição deveria, nesse momento, caminhar para que eu voto em quem faz o quê? Que tipo de gestão eu faço? Porque ladrão todos são, tá? Problema todos têm. Então, qual é a proposta? Qual é a proposta do país? E agora, a minha tristeza que eu falo, assim, é que isso vai impactar zero na pesquisa. Até agora, os votos que são do Flávio, nós não mexemos nos indecisos ainda. Todos eles já estão falando, não, mas o Lula também fez um filme com a Lei Rouanet, etc. O pessoal da direita tem essa doutrina, essa capacidade de botar o gado tudo no mesmo alinhamento, né? Assim como também o pessoal da esquerda. Então, do ponto de vista de impacto eleitoral, o cara vai baixar ali 1, 2 pontos e vida que segue, daqui a um mês já tá ótimo, e daqui a pouco vão ver o filme, o grande filme do Bolsonaro, vai ser divertido.
7: E a gente acabou não comentando ontem a pesquisa Quest, né? Porque ela foi divulgada ali no momento em que nosso programa tava acabando, né? A pesquisa trouxe, né, um certo alívio pra turma, pro Lula e para as pessoas que o cercam, uma vez que ele sai de uma longa tendência ali de aumento da rejeição, da reprovação, etc. e numericamente, né, depois de várias rodadas, ele aparece, apesar de empatado com Flávio Bolsonaro no segundo turno, ele aparece numericamente à frente. Então vamos voltar no próximo bloco com a Patrícia falando aí, nós vamos falar, logicamente, sobre o caso Flávio Bolsonaro e Daniel Vorcaro e também sobre a pesquisa Quest divulgada ontem.
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5: Voltando com Falando Sério da Rádio Interativa FM, vamos lá, 3226-9490. Professor Lobão participando aqui, mandando a seguinte mensagem: o mais assustador nem é o áudio vazado, é ver como tudo virou normal tão rápido. Hoje, ninguém mais quer entender os fatos, só defende o lado que escolheu, política virou torcida organizada. A gente vive a era da pós-verdade, sentimento vale mais que informação. E por isso, parece que escândalo nenhum gera com mais consequência. Como dizia Cazuza, eu vejo o futuro repetir o passado, eu vejo um museu de grandes novidades. Professor Lobão, muito obrigado, professor Lobão. Quest, Lula tem 39% das intenções de voto no primeiro turno, Flávio Bolsonaro 33%. Ronaldo Caiado 4%, Zema 4%, Renan Santos 2%, Augusto Cury, Cabo Daciolo e Samara Martins 1% cada. Essa pesquisa foi divulgada no começo da manhã de ontem. Bom, e temos algumas, temos simulações também de segundo turno, e a principal delas, no segundo turno, em todas as outras, o Lula vence, mas ele fica empatado tecnicamente com o Flávio Bolsonaro no segundo turno, 42% a 41%. Então, portanto, exatamente o que eu falei no bloco passado, né? Apesar de numericamente Lula ter voltado a estar na frente de Flávio Bolsonaro nas últimas rodadas, ele estava numericamente atrás, mas igualmente na situação de empate técnico, ele continua em situação de empate técnico com Flávio Bolsonaro, mas numericamente à frente depois de duas, três rodadas atrás, o que pode ser enxergado pela equipe de Lula como uma, pelo menos, o estancamento de uma tendência, Pablo Cossa.
6: Bom, assim, essa pesquisa envelheceu muito rápido, né? Porque aconteceu o fato novo à tarde e a gente não sabe se isso vai impactar o eleitorado. Embora eu tenha que lembrar, ouvinte, que o Flávio Bolsonaro tem uma resiliência muito grande a escândalos, né? Relação próxima, por exemplo, dele, a relação próxima dele com o Fabrício Queiroz, o executor da rachadinha, assumidamente executor de rachadinha, aí já não é mais uma questão de processual que não foi checada pela justiça, porque não estava no foro correto e tal, questões de trâmite que estão tudo certo, é do jogo, a defesa tem que fazer isso mesmo, isso aí não prejudicou. A proximidade com o miliciano Adriano da Nóbrega, empregando a mãe dele, o seu gabinete e tudo, também não o prejudicou. Então, ou seja, de amizade, de festa estranha com gente esquisita, Flávio Bolsonaro já é um frequentador há muito tempo dessas festinhas estranhas com gente esquisita. Não sei se o Vorkar é pior que os outros nesse momento. A gente vai ter que esperar as pesquisas para ver. Mas de amizade ruim, de dedo ruim para escolher amigo, Flávio já tá há muito tempo e sobrevive com muita força, a Quest mostra isso. Toda vez que a gente pega uma pesquisa, que a gente vai pegar uma pesquisa, quando tem um incumbente disputando, aquele que tá sentado na cadeira disputando, a gente tem que avaliar a aprovação do governo. Porque a pergunta central pro eleitor médio é: esse cara, essa mulher, merece ou não continuar nessa cadeira por mais 4 anos? Essa é a pergunta que o eleitor vai responder na urna. Então você não tem como desvincular a pesquisa em primeiro e segundo turno dessa pergunta, aprovação e desaprovação de governo. Quando a gente vê o Lula estancando e recuperando a dianteira, ainda que empate técnico, mas numericamente superior agora, o que em abril não aconteceu, em abril aconteceu o contrário, ou seja, rolou uma nova tesourinha, para usar o termo que o Zé Luiz gosta de usar, quando o gráfico corta um outro. O que acontece, Zé Luiz? A aprovação do Lula também retrocedeu aí, a desaprovação retrocedeu além da margem de erro. 3 pontos, a Quest trabalha com 2 pontos percentuais. E aí você vê o índice de intenção de voto do Lula crescer também. Então as coisas estão vinculadas. Mas agora a gente vai ter que aguardar. Como eu falei, a Quest envelheceu muito rápido, porque a gente não sabe quão pernicioso é esse contato com o Vorkaro. E aí é o seguinte, né? Agora eu vou bater a real. Agora é a parte fundo da piscina, rapaziada. Agora é a hora que você presta atenção. Qual vai ser a postura e a reação do eleitorado perante Zema e Caiado? Porque agora, diria Elvis Presley, it's now or never, né? Porque o rei tá nu. Ou você chuta a bola pro gol, meu amigo, o goleiro tropeçou e a bola caiu no teu pé. Você tem que chutar de longe, igual o Pedro fez contra o Fábio lá no Fluminense. Às vezes é lá no meio de campo, você tem que chutar a bola. E às vezes ela entra, às vezes é pra fora. É difícil fazer gol no meio de campo. O Pedro fez lá no Fla-Flu. Então é o seguinte, o Zema, tudo deixa, ele chutou no meio de campo. Falou que é um absurdo, que é uma vergonha, não sei o quê, e já virou o novo Judas da extrema-direita brasileira. Caiado optou por tentar conduzir a bola. Olha, ele tem que se explicar, tal, não sei o quê. São duas estratégias distintas para o resultado de ambos, que ambos almejam, é substituir Flávio Bolsonaro enquanto preferência é maior nessa corrente de opinião da direita, da extrema-direita brasileira. Vai dar certo? Não sei. Mas se não for agora, meu amigo, it's now or never.
5: Bora lá, a gente vai passar o áudio agora. O senador e pré-candidato à presidência da República, Flávio Bolsonaro, foi gravado em áudio. Aliás, esse é um áudio de WhatsApp, né? Ele próprio gravou e mandou pro Vorkaro. Como é que esse áudio está no inquérito da Polícia Federal? Porque o celular do Vorkaro foi apreendido e a Polícia Federal extraiu toda a mídia que havia nele. Então, esse áudio de WhatsApp de Flávio Bolsonaro mostra Flávio negociando um repasse que, no total, em dinheiro da época, chegaria a 134 milhões. Negociação diretamente com o ex-banqueiro Daniel Vorkaro, dono do Banco Master, liquidado no ano passado pelo Banco Central para financiar um filme sobre o presidente ou ex-presidente Jair Bolsonaro. O material foi obtido pelo Intercept Brasil. Os recursos que o senador negocia na gravação seriam destinados à produção do longa Dark Horse, Cavalo Preto, que é uma expressão que significa mais ou menos o azarão para nós aqui. Aquela pessoa que não tinha a mínima chance e ganhou, como azarona. Ou seria uma cinebiografia inspirada na trajetória política do pai de Flávio, o ex-presidente Jair Bolsonaro. Inclusive, né? Inspirada, porque não é exatamente a história de Jair Bolsonaro, né? Foi inspirada na história. Tanto é que no começo da história ele é apresentado, é vendido como um grande combatente contra os cartéis de drogas no Brasil. Bom, esse pelo menos é ou seria o enredo do filme que eu li ontem, que é uma inspiração aí do Mário Frias, o ator ou ex-ator que inclusive foi secretário no governo Jair Bolsonaro. Documentos mostram que pelo menos 10,6 milhões de dólares do total de 24 milhões de dólares, ou seja, cerca de 61 milhões de reais teriam sido pagos em 4 meses, entre fevereiro e maio do ano passado, em 6 transferências bancárias para financiar o projeto. Vamos ouvir o áudio do senador Flávio Bolsonaro para Daniel Vorcaro.
7: Irmão, preferi te mandar o áudio aqui para você ouvir com calma. Bom, aqui...

0: preocupado aqui com o efeito ao contrário do que a gente sonhou pro filme, né? Imagina a gente dando calote num Ginkavision, num Cyrus, os caras, porra, renomadíssimos lá no cinema americano, mundial. Pô, ia ser muito ruim, né? Todo efeito positivo que a gente tem certeza que vai vir com esse filme pode ter efeito elevado a -1 aí, cara. Então, se você puder me dar um toque, uma posição ainda, né? Porque a gente precisa saber o que faz, cara, da vida, porque já tem muita conta para pagar esse mês e o mês seguinte também. E agora que é a reta final, que a gente não pode vacilar, não pode não honrar com os compromissos aqui, porque senão a gente perde tudo, cara. Tudo contrato, perde ator, perde diretor, perde equipe, perde tudo. Podemos dar um toque aí, irmão. Desculpa o áudio longo aí, tá? Um abração, fica com Deus, cara.
1: Bom, vamos lá. Patrícia. Patrícia não comentou ainda, pois não. Patrícia Castro, perita criminal da Polícia Científica de Goiás.
2: Bom, eu quero trazer uns conceitos aqui para trazer à luz da perícia e da investigação, né? Das doutrinas da investigação, o que o Pablo falou. Que existem diferenças entre vestígio, evidência, indício e prova. Então, vestígio é qualquer objeto, rastro ou marca encontrada numa cena do crime, ainda sem análise. Evidência é o vestígio analisado tecnicamente que tem relação comprovada com o crime. Indício já é uma circunstância conhecida e provada que, por indução, leva à presunção de um fato. Está lá no artigo 239 do CPP. E prova é a confirmação final da verdade, o conjunto de indícios e evidências que convence o juiz. Tá. Então, o que a gente tem aí está transitando entre evidência e indícios ainda. A gente tem conversas, a gente tem áudios, a gente tem, inclusive, algumas conversas com tons pessoais. E eu gosto de observar bastante o detalhe, Zé, e me chamou a atenção essa daqui, ó, o Flávio. Irmão, estou e estarei contigo sempre. Não tem meia conversa entre a gente. Só preciso que você me dê uma luz. Então ele demonstra o apoio restrito e cobra um apoio restrito do lado de cá também para que o filme aconteça, né? Depois tem a outra conversa aí que ele fala que o irmão tá indo para Dubai, ó, você tá precisando de alguma coisa aí, eu falo com ele. Então existe aqui uma troca de favores, como o Pablo falou, é comum esse apoio. Especialmente de viés cultural aí. Ele estava cobrando um apoio que lhe foi oferecido e existe um relacionamento. Agora, como que essa investigação vai ser conduzida com esse tanto de indício e vestígio que tem aqui?
1: Olha, aí a Patrícia traz outro ponto muito importante. Eles falam, num determinado momento, em mensagens de texto, sobre Dubai. Daniel Vorcaro fala: você vai para Dubai? Como a gente fala aqui de ir para Piri, né? Por exemplo, você vai passar o final de semana ali em Piri? O que a família Bolsonaro tanto fez e tanto faz em Dubai? O que Eduardo Bolsonaro tantas vezes foi fazer lá em Dubai? Então, aí o Flávio Bolsonaro fala que não vai, mas que o irmão dele vai.
2: E se ele tá
1: Irmão,
2: precisando de alguma
1: ele tá
2: coisa?
1: precisando de alguma coisa lá? Então, assim, é outra coisa para ser investigada. Ir a Dubai não é barato, não é simples, é longe, os voos são caros. E assim, é hoje para nós aqui brasileiros comuns, para quem tem grana para viajar, um turismo, digamos, exótico. Eu acho um turismo exótico, que a pessoa vai lá para ver o que o dinheiro pode fazer, transformar o dinheiro dos petrodólares, né? Ar-condicionado em ponto de ônibus, esse tipo de coisa. Nada além disso. Então, Dubai, assim, para um turista curioso e que tem grana para viajar, seria um local exótico para ir uma vez na vida e ver como é que é e pronto. Não é lugar para estar indo sempre. O que a família Bolsonaro tanto faz em Dubai? É outra coisa que fica aí no ar. Agora são 6h41. Tem ouvinte interagindo com a gente.
3: Bom dia, José Luiz. Bom dia, Paulo Costa.
1: Dia.
3: Bom dia, ouvintes da Rádio Interativa FM. José Luiz, você falando de viagem, eu estou aqui no centro-norte do estado de Goiás, aqui em Colinas do Sul. Que cidade linda, viu,
1: Dentro
3: José?
1: de São Jorge.
3: Estava na segunda e na terça, eu estava em Alto Paraíso, aí eu vim para cá, depois

0: essa música é à beira de um riozinho que tem aqui dentro da cidade. Que maravilha curtir a natureza, que maravilha curtir essa Chapada dos Veadeiros. Um grande abraço, Heber Chaves. E aí, o Flavão tá enrolado, Flávio Bolsonaro.
1: Grande Heber Chaves, que delícia essa região da Chapada, né?
2: Eu acho que o Heber falou Centro-Sul. É Centro-Norte, né?
1: É Centro-Norte, do nada de Centro-Sul.
2: Calma aí, Colinas do Sul é Goiás ou é Tocantins? Porque se for Tocantins, aí é Centro-Sul.
1: Não, é Goiás, Pablo Costa. É ali pertinho de São Jorge. Agora tudo asfaltado. Eu devo ir em Alto Paraíso, em São Jorge, melhor dizendo, agora em junho, e vou já passar por dentro. Não precisa mais daquela canseira de passar e atravessar Brasília toda, que... de manhã para ir e à tarde para voltar é uma canseira. Você pode gastar até uma hora e meia ali no trânsito de Brasília. Agora, você sai ali para quem vai para São Jorge, hein? Para Alto Paraíso já fica mais longe, mas para São Jorge, Colinas do Sul, Niquelândia, Corumbá de Goiás e você vai sair ali em Anápolis. Está tudo já asfaltado. Agora são 6:43, voltamos em instantes.
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9: Bora lá, voltando com Falando Sério na Rádio Interativa FM. É legal a gente conversar com pessoas que desempenham outras funções, outras profissões, para a gente ver que cada um tem a sua especialidade. A Patrícia, como investigadora que é, perita criminal que é, ela fica buscando os detalhes, né? E ela falou e mencionou muitos detalhes importantíssimos aí nesse áudio de mais de 2 minutos que Flávio Bolsonaro enviou pro Daniel Vorcaro. Primeiro, olha só, momento dificílimo, essa confusão toda aí. Flávio Bolsonaro faz uma menção clara às investigações que já existiam contra Vorcaro e o Banco Master. Aquela despedida, estou e estarei contigo sempre. Entre nós não tem meia conversa. Então, por mais que na nota, e daqui a pouco a gente vai ler na íntegra o que Flávio Bolsonaro divulgou para se defender, num primeiro momento, horas antes, ali na saída do Supremo, onde ele teve uma reunião com o ministro, o presidente Edson Fachin, ele nega completamente, dá uma gargalhada nervosa e fala que o jornalista que perguntou da Intercept não era jornalista, era militante, que era mentira, dinheiro privado, e então ele fala que é mentira o patrocínio do Master e do Vorcaro, que o patrocínio do filme seria todo privado e em tese até que o Banco Master era um patrocínio privado, mas recheado de muito dinheiro roubado, de muito dinheiro oriundo de alguma instituição pública e até de bancos públicos, de aposentados do INSS, etc. Então, era um dinheiro ilícito, ganho de maneira muito fácil e fraudulenta. Então, era privado, mas era um dinheiro possivelmente não limpo assim. Pois não, Pablo Coça?
10: É, a gente vai ter que observar o desenrolar das investigações, eu insisto. A tradição do Intercept é soltar as coisas a conta gotas. Talvez eles tenham mais materiais vazados aí do arquivo bruto do celular do Vorkaro. Mas eu queria perguntar uma coisa pro Marcelo, envolvendo a outra polêmica da semana aí, que foi a tal da rolha lá do Ed Mota, que levou inclusive a delegacia. Ele, como profissional, além da hotelaria, também da gastronomia, como é que é lá em Pirinópolis esse percentual? Tem muito cliente que leva o seu vinhão lá, o Barolo, o Carão, o Bordeaux, o Carão lá pro restaurante, ou isso é exceção? Você faz isso com cortesia, você cobra rolha? Como é que funciona em Pirinópolis?
11: Eu vou dizer o seguinte: quanto mais rico a pessoa, mais ela quer dar uma desperto. O que acontece é que os valores hoje estão todos disponíveis. Você pode olhar o valor de um vinho na mesa do restaurante. Você senta na mesa do restaurante, tem lá o vinho, você coloca, você está numa mesa que tem uma taça de cristal, tem um garçom te seguindo, tem alguém que botou o vinho para preparar antes. Aí você tá lá e olha lá, R$150. Aí você vai lá e bota no Google, ele vai te dar um preço para você comprar um vinho para chegar na sua casa daqui a 10 dias. R$85. Aí fala assim: uai, como assim? É 160? 85? É o dobro do preço do vinho que vai chegar na sua casa 10 dias depois.
9: E quente.
11: E o brasileiro acha isso normal, levar um vinho. Então, pô, eu tenho um Barolo que não tem no mercado, cara, tá tudo certo. E quem tem um Barolo não pode reclamar de uma rolha de 50, 60 reais, 70 reais. Eu tô falando de um vinho de R$1.000, eu vou reclamar de R$70? Então, o que acontece?
9: E o cara que leva um Barolo reclama de pagar 50,
11: cara,
9: 70 na rolha?
11: Todo mundo reclama de pagar a rolha. Isso é uma coisa assim, olha, raríssimas. Inclusive, as pessoas. E quanto mais rico, mais reclama. Eu tô falando isso, né, não é, é uma característica, ou seja, e tem uma diferença, por exemplo. O rico de Goiânia é o que mais pede desconto. Todo amigo que me liga quer um desconto porque é meu amigo. Eu falo assim: mas eu só tenho cliente amigo, então não tem como dar desconto, né? Eu costumo propor às vezes o seguinte: ah, você quer um desconto na pousada? Tá bom. Você vem de carro, vendo? Você me dá o mesmo desconto? O mesmo desconto que você me der no carro, eu dou na diária. Porque aí as coisas começam a ficar mais justas. Mas eu acho que o caso da rolha é lamentável. Primeiro, isso virar uma briga. Eu acho que toda casa tem uma política, o cliente...
9: Mas ele falou que se sentiu desprestigiado.
11: Pois é, mas
9: por
11: aí...
9: ter que comprar numa conta de R$7.000, reclamando de R$100 de rolha de vinho caro.
11: Então, mas é justamente isso. Nossa. Primeiro que o álcool faz isso, com certeza isso foi no final, então eles já tinham bebido R$7.000 de conta de vinho e etc, né? Mas eu acho...
9: Não, mas o vinho, eles levaram 7 garrafas de vinho. A conta no total deu mais de R$7.000. Dos quais 700 eram de rolhas de 7 vinhos. E que com então, certeza, cara, se eles fossem comprar o vinho ali, ia sair muito mais caro que R$700.
11: Um vinho é precificado mais ou menos o seguinte: um vinho barato, ele tem 80% a mais do valor. Quanto mais caro é o vinho, menor é o percentual de lucro.
9: De aumento de preço ali do restaurante, né?
11: As pessoas às vezes têm uma ilusão de que, ah, mas vender vinho é melhor do que cerveja. Por incrível que pareça, não é. A margem da cerveja é melhor, um cara que toma cerveja dá mais trabalho, porque eu tenho que repor mais rápido. Mas a lucratividade é maior. Agora, são casas e casas. Tem casas que realmente precificam muito alto o valor do vinho. Então é quase que um abuso. Mas eu acho que o consumidor, cara, tem uma coisa que é fantástico. Eu sou um cara, vamos assim dizer, liberal do ponto de vista da economia. Cara, você compra se quiser. Você senta na mesa se você quiser, você olha o preço, olha o valor, olha tal. O consumidor tem o poder de decisão, é o consumidor que decide. Agora, depois que você sentou na mesa, olhou o cardápio e pediu, me desculpa, paga a conta pra ser feliz. Então, essa coisa da loucura do Brasil. O Brasil tem essas doideiras, né, cara? Você vai em outros países um pouco mais civilizados, isso é uma coisa já pacificada. Isso aqui é... Tem muitos lugares na Europa, você não pode consumir um vinho. Você nem pode levar um vinho, você não entra com vinho, né? E eu falo assim, Europa, mas eu posso falar em Cusco, posso falar em Cochabamba, na Bolívia, eu posso falar em outros lugares aí na Colômbia. Então, o que acontece? O brasileiro tem essa mania de querer dizer Por exemplo, mudar o cardápio. O cara quer, eu quero esse seu filé com fritas e alcaparras, mas eu não gosto nem de alcaparras, queria que você trocasse a batata frita por batata cozida, etc, etc. O brasileiro adora trocar o cardápio. Aí chega lá,
10: isso é chato.
11: Uma bola quadrada pra cozinha, a cozinha com 200 pedidos, chega um prato que é totalmente fora do padrão, aí atrasa o pedido, ele acha um absurdo porque atrasou o pedido. Não é fácil, gente. Olha, operação de comida, Eu hoje em dia eu sou consultor nessa área de alimentação e a principal coisa que eu faço é indicar as pessoas a não montarem um restaurante, porque é coisa muito complicada.
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10: Não, mas o Safo tocou num ponto importante aí, viu? Esse negócio de chegar lá e pedir assim, dá pra mudar isso aqui? Dá pra trocar isso aqui por isso aqui? Pega outro prato. Olha a opção no cardápio. Ah, não, mas eu quero isso com esse aqui. Pois é, não tem, cara. Não tem. Pede os dois e come só um de cada um, sabe? Isso é chatão.
9: Vamos lá, com o ouvinte gravando 322-MIGA-9490 com faculdade IPOG. 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
12: Bom dia, Zé Luiz. Yeah. Bom dia, Pablo Coça. Eu queria fazer uma pergunta. O que vocês acharam daquele pacote que o Lula aprovou? Para recontratar mais policiais federais, para suprimir,
9: né,
12: o crime organizado. O que vocês têm a me dizer disso? É mais uma medida eleitoreira ou vocês acham que vai ser alguma coisa boa para o país mesmo?
9: Asfixia financeira, reforço de prisões. Os detalhes do Programa Nacional contra o Crime Organizado, lançado anteontem pelo governo federal. Plano prevê ações contra facções criminosas, lavagem de dinheiro, tráfico de armas e atuação do crime organizado dentro dos presídios, né? Então, foi lançado na última terça-feira o programa Brasil contra o Crime Organizado pelo governo federal, estratégia nacional voltada ao enfrentamento das facções criminosas, combate à lavagem de dinheiro, reforço da segurança em presídios e ampliação das ações contra o tráfico de armas e os homicídios. A iniciativa prevê 1,6 bilhão em investimentos já neste ano, em 2026, nesse ano de 2026. O pacote também inclui uma linha de crédito de 10 bilhões de reais para que estados, municípios e o DF possam financiar ações e equipamentos na área de segurança pública, Pablo.
10: Bom, primeiro tem que dividir a opinião a pergunta do ouvinte em duas partes. A primeira é a seguinte: a gente tem que cortar do vocabulário, ouvinte, ou até das nossas ideias, essa questão de que essa medida é eleitoreira. Porque isso é de uma obviedade atroz. Político pensa em voto tanto quanto jogador de futebol pensa em gol e comerciante pensa em venda. É o métier do cara pensar em voto. Porque assim, se o político não pensa em voto, ele é político, ele é comerciante, ele é outra coisa. Então assim, tudo é eleitoreiro. Agora, a gente tem que analisar se essa política pública é positiva ou não. Porque até mesmo aquela medida impopular, o político pensa que no longo prazo ele vai colher louros eleitorais. Então assim, tudo que um político faz é pensando em voto, assim como toda jogada num campo de futebol é pensando em gol. Porque se a gente não entender isso, a gente é parte rasa da piscina, ouvinte. É só uma ideia pra gente compreender que o eleitoreiro é de uma obviedade da política. Agora, em relação ao plano de segurança especificamente, eu acho tímido e eu acho tarde. Eu acho que isso é um negócio que tem que fazer no primeiro ano de governo, quando você já tá pensando numa implementação, sabendo que segurança pública não é uma coisa que os louros vêm rápido, os resultados vêm rápido. Então você faz o primeiro ano de governo, para lá no quarto ano você ter algum resultado para apresentar à sociedade e pedir voto de novo. Porque tudo é eleitoreiro, certo? Então eu achei uma medida tímida, tardia para a lógica do mandato. Tímida por quê? Porque R$1 bilhão não faz cosquinha no investimento para a segurança pública hoje do Brasil, que é o que vai ser colocado agora. 11 bilhões. Começa uma cosquinha. Teria que ser isso ao longo de 4 anos. Agora, no quarto ano é muito mais uma sinalização pro que quer, para um possível novo mandato, do que de execução agora. Convenhamos, hein, rapaziada, a gente tá no meio de maio.
9: Agora são 7 horas em ponto. 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
11: Então, o Pablo matou a pau nessa comparação do jogador de futebol, do comerciante e do político. É evidente que todos são ações eleitoreiras como decorrência, porque na verdade que o cara quer ser eleito, que o grupo dele permaneça, e é política pública que determina isso aí. O problema geralmente do Brasil com a reeleição e também com a forma em que a sociedade foi criada é que muitas medidas, aparentemente, elas são boas para a sociedade e ruim para o país. O que acontece? Eu vou dar o exemplo aí da diminuição dos impostos dos mecanismos de compra internacional, né? Que eles chamam aí, como é que é? O imposto da roupinha, como é que é, gente?
13: Das brusinhas.
9: A taxa das brusinhas.
11: Esta é uma ação evidentemente eleitoreira e péssima pro país. Eu acho que esse retrocesso do Lula quanto a isso foi péssimo, porque o que nós estamos lidando? Eu tô lidando com a perspectiva de uma pessoa ter um shopping center dentro de casa, comprando ali uma coisa que ele não conhece, não experimentou, que vai vir da China, roubando um emprego de brasileiro. Eu fiquei muito, achei o máximo o enfrentamento que o Haddad fez no começo do governo, quando ele conseguiu essa taxação. E lamentavelmente o Lula recua para agradar a sociedade. Ou seja, se você perguntar para o cidadão o que ele acha, não, eu acho que é isso mesmo, eu diminuí o imposto. Ele não percebe que foi o contrário, não diminuiu o imposto no Brasil, diminuiu foi a evasão de divisas, o imposto de evasão de divisas. Se o governo tivesse feito um cálculo de dar para o setor de moda a isenção de impostos equivalente ao que ele perde pela diminuição da balança comercial com a evasão, né, o nosso gap com a China, justamente porque a China começou a ser maior vendedora para nós, a China sempre foi o maior comprador que o Brasil agora passa a ser maior comprador do que a China. Então, esse recuo, da mesma medida, essa medida da segurança pública, Pablo, eu acho que tem uma coisa que a gente tem que observar, é que esse tema foi ascendendo durante a gestão. E realmente houve uma ascensão do tema, talvez uma falta até de leitura estratégica, né? E com isso, consequentemente, ela vem tardia. Eu costumo dizer, por exemplo, o grande sucesso da política do Caiado com a segurança pública foi pegar toda a estrutura que o Marconi construiu ao longo de 16 anos, com a valorização do policial, plano de cargos e salários, melhoria da qualificação da polícia, e ele mudou um item na segurança pública. Ele deu mais liberdade para o policial agir, o que de certa forma fere aí alguns conceitos teóricos sobre direitos humanos, mas o que aconteceu? A polícia ficou mais ostensiva lá no primeiro ano de mandato. Então o resultado que a gente viu na segurança pública no Brasil foi tomado pelo Caiado logo no começo. Ele chegou pra tropa e falou: tropa, eu tô com vocês, qualquer coisa, manda bala. Então, política pública são movimentos lentos, de longo prazo. Muitas vezes o que é anunciado no começo não é o que se realiza. Em geral, o que beneficia o cidadão diretamente naquele momento não é o que constrói uma política pública de longo prazo. Isso é uma ciência. Política é uma coisa fantástica quando você entende o andamento da política pública e os seus prós e contras ao longo do tempo.
9: 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Bem, o receio de desgaste eleitoral levou Lula a decidir pelo fim da chamada taxa das blusinhas, imposto federal sobre compras internacionais de até $50, de 20%. Levantamento Atlas Intel, em parceria com a Bloomberg, divulgado 2 meses atrás, indicou que 62% consideravam essa taxa o maior erro do governo Lula até então. Agora são 7 horas e 5 minutos, ouvinte gravando.
14: Seria no mínimo razoável
13: se nossos políticos fossem tratados como qualquer servidor na rede privada, né? Ah, não, nós somos do RH e com educação estamos dizendo que o senhor não atendeu o nosso perfil, espero que tenha sorte lá fora. Próximo, e assim vai. Na política não, fazem de tudo, né? Menos a manutenção da ordem pública e benefício do povo. E acaba ficando só em falácia, né? Se resume em nada. Marcos Vieira Canedo.
9: Valeu, Vieira. 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
14: Bom dia, Zé Luiz. Yeah. Bom dia, pessoal da mesa. Zé Luiz, que filme caro é esse do Bolsonaro? Porque os políticos já tinham mandado milhões em emendas para esse filme. Há uns 3 meses atrás já tinha passado reportagem que só de emendas enviadas para esse filme já passava de 30 milhões. Estranho, hein? Meu nome é Ricardo, da região Noroeste.
9: Valeu, Ricardo. Muito obrigado, Pablo. Opina depois do intervalo. 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
8: Bora lá, 3229-9490. Para você interagir com a gente, já voltamos direto com o jornalista Pablo Coça.
9: É, o ouvinte tocou num ponto interessante aí também, viu, José Luiz? É, em relação ao dinheiro público. É, tá com essa falácia aí de que não tem dinheiro público no Dark Horse. Tem emenda parlamentar, rapaziada. Se tem emenda parlamentar, é dinheiro público, aí. O Mário Frias, que é o roteirista do filme, sabe, ele indicou, ele é deputado federal por São Paulo, indicou emendas parlamentares pro filme. Vamos parar com essa conversinha fiada. Vamos debater fato, vamos debater o que aconteceu, o que não aconteceu. Vamos ter honestidade intelectual perante o que aconteceu. Tem dinheiro pro Dark Horse? Tem Lei Rouanet? Não, não tem Lei Rouanet. E a Lei Rouanet, veja você, é dinheiro público indireto, porque a empresa pagaria o imposto, mas ela opta por direcionar aquele dinheiro de imposto para o filme. É dinheiro público? É, mas indireto. Emenda é dinheiro público na veia, direto.
8: Bora lá, agora são 7h12. Vamos aqui com mais ouvinte interagindo com a gente.
10: Zé Luiz, bom dia. Zé Moraes, Goiânia. Zé Luiz, essa roubalha dessas políticas aí não é de hoje, não, Zé. Eu tô bastante já assim, puxado da idade. E
8: puxado da idade?
10: Esses trem, desde eu era criança, rapaz, esses trem vem criando quadrilha lá dentro do Congresso. Sai uma quadrilha, entra outra. Sai um Zé e entra outros novos. E assim vai. Entendeu? Porque isso é muito amarrado entre quem fiscaliza eles e eles fazendo as falcatruas deles. Não é só em Brasília, não. Aqui em Goiás também tem muito cara que ficou rico aqui em cima do estado. Se fizer uma pesquisa, você vai achar muitos caras aí que não era nada, Zé Mané na vida aí, e ficar tudo rico. Então a gente tem que saber dessas coisas aí, fica indignado, mas a vida que segue, né? Zé Moraes, Goiânia.
8: Valeu, Zé Moraes. 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Sim, chegou o deputado estadual Virmondes Cruvinel, filho Virmondim. Bom dia, Virmondim.
11: Bom dia, Zé Luiz, bom dia meus amigos de bancada, todos os ouvintes, Pablo aí na sua picape doméstica, muito bom estar com vocês, viu?
8: Vamos lá, revelação da delação, aliás, da relação entre o senador Flávio Bolsonaro e o banqueiro Daniel Vorcaro, dono do Banco Master, pode embaralhar a disputa presidencial de outubro, avaliam analistas políticos, escrevem aqui Ruth Pina e Vitor Tavares no BBC Brasil. Ontem, o senador admitiu ter pedido a Vorcaro dinheiro para custear as gravações de um filme sobre o seu pai, o Jair Bolsonaro. Segundo reportagem do portal The Intercept Brasil, o valor negociado teria chegado a US$ 24 milhões, cerca de R$ 134 milhões na cotação da época. Desse total, 61 milhões teriam sido liberados entre fevereiro e maio do ano passado. Diante dos atrasos para os pagamentos restantes, Flávio teria enviado mensagens a Vorcaro cobrando a liberação dos recursos. Toda essa crise está trazendo uma grande pressão sobre a pré-candidatura de Flávio Bolsonaro. Para Maiara Goulart, professora da UFRJ, até agora Flávio Bolsonaro jogava parado na pré-campanha, apostando na transferência de votos do pai. A incógnita era se essa transferência se manteria ao longo da campanha, caso ele deixasse de ser apenas o herdeiro de votos de Jair Bolsonaro e passasse a ser uma pessoa com as suas próprias idiosincrasias, afirma. Esses elementos podem conturbar aquilo que parecia ser o caminho que as coisas seguiriam, diz Maíra Pablo Costa.
9: Olha, o portal Meio lá do jornalista Pedro Doria vem analisando com muito cuidado aquele eleitorado que em 2018 optou por Jair Bolsonaro, em 2022, decepcionado com a gestão bolsonarista, optou por Lula e que nesse momento está decepcionado com a gestão do Lula. Então é um eleitor que não está cristalizado ideologicamente nem no polo bolsonarista, nem no polo lulista. Então é o eleitor que vai decidir de fato a eleição. E ele estava sendo seduzido, as pesquisas qualitativas mostram isso, com a ideia de um bolsonarismo moderado de Flávio Bolsonaro. Tanto que ele estava crescendo, pouco a pouco, nas pesquisas quando vinha sendo conhecido. As pessoas estavam achando ele educado, mais cordial e tal. E eu não estou falando de você que já é petista e você já é bolsonarista, você vai ter sua opinião. Estou falando daquele que tem outra prioridade, que nessa perspectiva ideológica é tão legítima quanto a de qualquer um dentro da sociedade democrática, certo? Agora a gente não sabe ainda qual será a reação desse eleitor perante essa proximidade com o Vorcaro, que se transformou numa pessoa de fato ali radiológica, né? Ela é radioativa, a pessoa ali tá com problema, quem chega perto é contaminada, é o CS137 dessa eleição. Então a gente não sabe ainda qual vai ser a reação. E isso aí pode vir a levar uma substituição de Flávio Bolsonaro? Depende muito da vontade do próprio. Conhecendo a trajetória de Jair Bolsonaro, a gente observa que ele dobra a aposta nessa hora. Lembre-se você lá em 2022, quando todo o Centrão aconselhava a dar uma suavizada na imagem, a escolher uma vice-mulher, Tereza Cristina cresceu naquele contexto. O que ele fez? Ele não só tirou o general Mourão, como colocou o general Braga. O general Braga Neto, que agora está preso por golpismo, inclusive, que era o mentor do golpe de 22. Ou seja, não é do perfil de Bolsonaro suavizar, amenizar, quando as coisas que eu fiz. Ele arrega. É diferente de amenizar. Então, assim, a tendência de Jair Bolsonaro é dobrar a aposta em Flávio. Agora, que tem uma Michele salivando ali em volta, rindo muito internamente, satisfeitíssima com essa mensagem revelada, você não precisa ter dúvida disso, porque ela queria ter sido a ungida, e ela foi preterida por ter só o sobrenome Bolsonaro, não ter o sangue Bolsonaro, e a gente sabe que a relação entre eles é meio que monárquica, né? Ela é carnal, é o DNA que passa pro filho. Então é uma dinastia bolsonarista. A Michelle, ela é uma agregada a essa dinastia. Ela não faz parte do DNA bolsonarista. Ela deve estar se divertindo muito com essa situação.
8: 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Atenção, pai de Daniel Vorcaro é preso em nova fase da Operação Compliance Zero. Henrique Vorcaro, pai do dono do Banco Master, Daniel Vorcaro, foi alvo de um dos 7 mandados de prisão nesta quinta-feira. Então, a PF, Polícia Federal, deflagrou hoje a 6ª fase da operação, que investiga um esquema de corrupção, lavagem de dinheiro e crimes contra o sistema financeiro nacional. Policiais federais cumprem os mandados de prisão preventiva e 17 de busca e apreensão expedidos pelo Supremo em São Paulo, Rio de Janeiro e Minas Gerais. Também foram determinadas ordens de afastamento de cargos públicos e de sequestro e bloqueio de bens, Pablo Cossa.
9: Olha, eu tô recebendo essa notícia agora. O Zé Luiz tá me informando disso, agora a gente vai atrás, vai entender os pormenores e tal. O que eu tenho para municiar a nossa audiência, para trazer luz a uma reflexão, é que, historicamente, quando envolve familiar direto, pai, filho, as pessoas costumam tremer nas pernas. Lembremos lá no escândalo da Lava Jato. Quando começaram a cercar os filhos do Antônio Palotti, foi a hora que ele estabeleceu a delação premiada. Lembremos o caso do Mauro Cid. Quando começaram a cercar o pai, foi a hora que ele falou assim, não, calma aí. Como começou a cercar a filha? Aí falou assim, não, fecha essa delação rápido. Mexe com questões muito profundas no nosso sentimento quando fala de pai e mãe, quando fala de filhos. É normal de todo ser humano, é só você se colocar no lugar. Pensa, você sabe o que você fez e você tá ali pronto para as consequências, porque quando você faz um ato, você sabe que as consequências podem vir. Mas quando você pensa, você carrega esse karma, esse peso moral de falar, putz, eu botei meu pai nessa fita, eu botei minha filha, meu filho nessa fita, mas que burrada de tamanho descomunal eu fiz. Isso quebra qualquer um no meio. Daniel Vorcaro receber a notícia de que o pai dele tá indo em cana agora, não é uma notícia fácil de gerir.
8: 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Bom, e com relação ao que o Pablo falou 3, 4, 5 minutos atrás, Jair Bolsonaro, né? Dobra a aposta. Olha só, Flávio visita Jair Bolsonaro e escuta do pai, segue firme, filho, escreve Tássio Lohano, portal Metrópolis. Durante visita a Jair Bolsonaro, que está em prisão domiciliar, ex-presidente disse a Flávio para contar toda a verdade. Bom, isso Flávio disse, né, pro próprio portal Metrópolis aqui, pro Tássio Lohan do portal Metrópolis. Bom, então, segundo relato do próprio senador, ele teria ouvido do ex-presidente da República, depois aí da eclosão, da explosão desse caso, dessa conversa do senador com Daniel Vorcaro, os seguintes conselhos de Jair Bolsonaro: tudo bem, segue firme, filho, vai em frente, vai para cima e conta toda a verdade, nada melhor que a verdade. O teor da conversa foi relatado pelo próprio Flávio Bolsonaro ao portal Metrópolis. Então, no momento, o conselho de Bolsonaro é de continua, segue firme, não vamos recuar não, porque já surgem especulações de que haveria uma troca dessa candidatura preferencial. Zema e Caiado de olho, logicamente, nos votos em herdar os possíveis votos de Flávio Bolsonaro, caso ele desista de concorrer, né? Inclusive, Zema já com uma sede maior, sendo mais contundente. Mas tem uma galera também viajando, dizendo, não, aí o Tarcísio. Tarcísio não pode, gente. Tarcísio não pode mais entrar na corrida presidencial. Por quê? Porque ele não renunciou ao governo de São Paulo. Ele teria que ter saído já, se desincompatibilizado para concorrer.
12: Como o Caiado fez, né?
8: Isso, como o Caiado fez, tinha prazo. Então, Tarcísio, carta fora do baralho. E as duas primeiras figuras que aparecem na direita como possíveis sucessoras de Flávio Bolsonaro, caso ele recue, caso ele seja muito afetado a sua intenção de votos por causa dessa proximidade com Vorcaro, caso haja uma queda muito grande na intenção de votos, os dois principais possíveis sucessores hoje para herdar esses possíveis votos são Zema e Caiado Virmondim.
11: Isso mesmo, é. Primeiro, com relação ao Tarcísio, a lei eleitoral estabelece que tem que ser afastada do cargo, né? Pedida a descompatibilização e, na verdade, renunciar ao cargo, quem busca aí um pleito nesse sentido, se é governador, ou como aconteceu também com a Gracinha, até afim, né? Um parente próximo, esposo, por exemplo, esposa, também tem que afastar. Então, essa parte está afastada. Com relação à situação do Flávio, o que eu entendo é o seguinte: primeiro, é uma pessoa pública; segundo, pré-candidato a presidente da República. Então, tem sim que dar satisfação aos seus eleitores. E aí, nesse caso, meu amigo, lei é para todos. E se há coisa errada, tem que ser punido. Correto? Agora, com o devido processo legal. Enfim, tá aí, tem que dar satisfação. Não adianta ficar jogando pedra em outros se não vai primeiro dar satisfação da sua postura, da sua imagem. E é algo que vai ser avaliado agora nos próximos dias.
8: Trump, depois de reunião de 2 horas com Xi Jinping na China, foi ótimo. A China é linda. Esse Trump, ele vira Mike Biruta de aeroporto. Cada hora tá falando uma coisa, tá apontando para um lado. O presidente dos Estados Unidos está em visita oficial na China até sexta-feira.
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4: 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Bora lá, voltamos com Falando Sério da Rádio Interativa FM. A gente já volta com o ouvinte gravando.
5: Bom dia, pessoal da Interativa. Meu nome é Robert. Uma coisa que talvez na eleição desse ano a gente vá entender com forma mais clara é se realmente o bolsonarismo tem o voto próprio dele ou se ele se vota ainda é calcado no antipetismo. Né? Ou seja, se ele vota no Bolsonaro por ser o Bolsonaro ou se é exclusivamente por ser um antipetista, um anti-esquerda, um anticomunista, como diz o Zé Luiz, né? E talvez essa seja uma discussão muito interessante sobre a pesquisa, as pesquisas eleitorais e principalmente o tipo de voto que o brasileiro tem nessa relação direita-esquerda, né? Bom dia, bom programa a todos.
4: Olha, inclusive, isso é tão forte, né? Que eu ouço de muitos até conhecidos o seguinte: ah, eu não sou bolsonarista, eu sou antipetista. Ou seja, existem aquelas pessoas que votam no capeta, mas não votam no PT. Qualquer que seja a pessoa que tenha chances de derrotar o Lula ou o PT, essas pessoas vão votar. Então pode ser que, opa, se a bola da vez não é para derrotar o Lula, vamos supor que deixe de ser o Flávio Bolsonaro e vire Zema ou Caiado ou qualquer um outro. Esse antipetista vota em quem tem mais chance de derrotar o Lula e o PT, Pablo Cossa.
6: Sim, tem uma parcela do eleitorado que é direita, antipetista, não bolsonarista. E hoje ele vota, sim, no Flávio Bolsonaro, ou declara voto nele, por perceber no Flávio Bolsonaro o maior potencial de derrotar o Lula. E agora é a hora, o rei tá nu. Eu falei isso no começo do programa. Ronaldo Caiado, Zema, ou até mesmo a Michelle num trabalho interno dentro do bolsonarismo, porque eu não descarto Michelle não, viu, Zé Luiz? O cenário ficar feio aí, ela tem predicados ali que seduzem muito a parcela do importante eleitorado brasileiro. Uma mulher evangélica que tem o seu carisma em conteste, tem a sua liderança. Veja você o quanto o PL Mulher cresceu a partir da nomeação dela na presidência do PL Mulher. Ela tá filiando mulher nesse país inteiro aí. A mulher é boa de trabalho, não coloca ela fora do jogo, não. O problema dela é vencer dentro de casa. O problema é vencer o machismo estrutural que tem dentro do bolsonarismo. Agora, pra fora ela sai muito bem. Mas agora tem que atacar. Se ficar aí de, ah, não sei, tal, P, meu amigo, cavalo passa arriado e nunca mais. Esse cavalo passar arriado de agora, meio de maio, a menos de 5 meses do primeiro turno, Ronaldo Caiado e Zema vão ter que ter coragem. E outra, líder político que não tem coragem de tomar a posição, também não é líder político, né? É liderado.
4: 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Pois não, Marcelo Safadi?
7: Eu tô aguardando, são os próximos capítulos, viu, Pablo? Eu tenho certeza que a isca foi lançada, tá todo mundo meio calado, porque o Intercept é craque nisso. Eles vão soltar uma coisa, já deve ter algo do Caiado, deve ter algo do Zema, e tem muito mais do Flávio para dizer nisso, e tem até do Lula também. O Intercept não dá ponto sem nó. Eles jogaram uma isca, botaram um novo tema na eleição, tiraram o foco da pesquisa e tem uma notícia para domingo. Domingo a gente vai saber mais ou menos o que que eles vão fazer de novidade. Isso é uma estratégia tanto da política, né, quanto da imprensa investigativa, porque a partir dessa contradição é que eles conseguem subir a audiência do próximo ponto. Mas o que eu acho importante, assim, ressaltar é o amadorismo do Zema. Eu sinceramente, eu fico muito admirado das pessoas que tratam o Zema como um cara relevante na política, porque ele é um cara empresário, porque ele sabe fazer. Gente, entra aí, bota no portal, bota no Google, bota no ChatGPT a situação financeira de Minas Gerais, quando o Zema entrou e quando ele tá saindo. Aí vocês vão entender o que que é gestão empresarial. E o Zema é tão burro que de cara ele já jogou o balde de água suja com a criança dentro. Porque ele já jogou metade do eleitor fora com a forma como ele agiu nesse movimento. E nisso aí, a experiência do Caiado está demonstrando que é outro padrão. O Caiado lida com o Flávio Bolsonaro como um bom menino, mas muito inexperiente ainda. O Caiado tenta colocar o seguinte: ó, não, eu acho o Flávio um rapaz bacana, só que ele não tem experiência, tá vendo a confusão que ele tá fazendo? Ele mistura ainda, né? Então o Caiado, eu acho que tá agindo muito mais espertamente nesse momento, porque o Caiado também sabe que tem mais coisa por vir, e então ele tá se expondo menos, ele vai esperar mais uns dois toques aí. Eu acho que o cavalo ainda não tá passando, eles estão vendo uma fumacinha, Pablo, vindo aí uma cavalaria. Eles não sabem se nessa cavalaria tem inimigo ou amigo, então eu acho que quem é prudente nesse momento vai aguardar um pouco mais.
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1: Nós estamos esquecendo de saudar o Intercept. O Intercept é muito importante na história brasileira recente. Que jornal, que página, né? Hoje é página. Que veículo, né? Muito importante, extremamente, e muitas das vezes nós não damos o devido valor, né? Deixo aqui registrado a minha admiração ao Intercept Brasil.
4: É,
1: abraço pra todos, que é o Ney.
4: Valeu, Ney. E o Pablo mesmo lembrou agora há pouco, né? A Vaza Jato começa com o Intercept. A Justiça de Goiás determinou a soltura do empresário Carlinhos Cachoeira. Cachoeira havia sido preso ontem pela Polícia Federal no aeroporto de Congonhas, em São Paulo, investigado por calúnia, difamação e injúria contra o advogado. Então, ele ficou apenas algumas horas preso lá em São Paulo. Pois não, deputado Virmo.
6: Qual advogado, Zé Luiz?

0: político e o empresariado. Bom, e em novembro de 2025, a Justiça de Goiás determinou a prisão do empresário pelo não pagamento de pensão à ex-mulher Andressa Mendonça. Eu vou buscar aqui o nome do delegado que está acusando Carlinhos Cachoeira de injúria, calúnia e difamação. 7:38, Vieira Pisos, o maior estoque de revestimento premium do Centro-Oeste. 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
1: Bom dia, Interativa, Luiz Carlos falando.
0: Ô, Luiz Carlos.
1: E tem outro agravante aí, a produtora do filme soltou uma nota falando que não recebeu nenhum centavo desse dinheiro, não recebeu um centavo do Banco Master. Vamos perguntar aí pro senhor Flávio Bolsonaro aonde tá esse dinheiro que o Banco Master tava passando para eles colocar no filme. Né? E a produtora falou que não recebeu esse dinheiro até agora, não recebeu um centavo de um filme, além de tudo, super faturado, né? Filmes brasileiros de renome aí, custando menos de um quarto desse valor total desse filme.
0: Produtora do filme Dark Horse nega ter recebido dinheiro de Vorcaro. A Go Up Entertainment diz que Dark Horse não recebeu um único centavo proveniente do senhor Daniel Vorcaro, contradizendo Flávio Bolsonaro. Pablo Coça.
2: Mas aí eu falo de money, né? Você tem que pegar, porque ia para um advogado lá no Texas, que esse advogado passava para uma empresa, que é o advogado Eduardo Bolsonaro, e essa empresa pagava a produtora. Às vezes o Pix não é do Vorcaro direto à produtora, é outro caminho. Mas isso aí a Polícia Federal é muito experiente, sabe fazer.
0: Uhum. Vamos lá, 3226-9490, para você interagir com a gente. 3226-9490. Vamos lá, vamos em frente com mais ouvintes interagindo com a gente e com mais notícias no Falando Sério da Rádio Interativa. Vocês acham, pergunta aqui o Fabrício Caldas da Cunha, que os votos da direita podem se diluir entre os demais candidatos? Caiado, Flávio, Zema e outros, e com isso Lula poderia levar vantagem e já ganhar no primeiro turno? Se alguém souber o que vai acontecer na eleição, eu vou dizer que tem bola de cristal. E acho essa possibilidade aqui muito remota. Hoje, qualquer possibilidade do Lula ganhar no primeiro turno, Pablo Coça.
2: Concordo, José Luiz, porque olhando a história, nem o Lula no seu melhor momento lá em 2006, que ele realmente contava com uma vitória em primeiro turno, ele não conseguiu, né? E aí foi pro segundo turno contra o Geraldo Alckmin, e o Alckmin teve aquele fenômeno muito excepcional, que é você ter menos votos no segundo turno do que no primeiro. Então, ou seja, quando o Lula teve mais perto de uma vitória no primeiro turno, foi 2006, isso não aconteceu. Mas tem diferenças, é preciso ressaltar isso. Hoje o Lula não concorre com ninguém expressivo à esquerda. Ou seja, todo voto que tradicionalmente de esquerda, seja uma esquerda lulista ou uma esquerda não lulista, já vai ser direcionado ao Lula por falta de opção. A gente tinha o Ciro Gomes em tempos anteriores, tinha a Heloísa Helena, tinha o Cristóvão Buarque, tinha outros nomes que fatiavam um pouco o voto de esquerda. Isso acontece agora. O ponto central para decidir uma possível vitória no primeiro turno, que eu também concordo hoje bastante improvável com o José Luiz, seria o eleitor de centro já aderir. O centro do Brasil hoje é de 3% a 5%, é mínimo hoje, sabe? Mas se esse eleitor já adere em primeiro turno ao Lula, aí sim pode resolver em primeiro turno.
0: Bora lá, agora são 7:42, deputado Virmondin.
3: Zé Luiz, mandar um abraço especial aqui, um ouvinte qualificado, Marquinhos, secretário de indústria lá de Palmeiras, está ouvindo a gente, né? E sempre está antenado também com boas informações aqui da Interativa, e aproveitando a pauta do Marquinho, também quer dar notícia boa com relação ao empreendedorismo, que é algo que nós defendemos bastante na Assembleia, né? Nessa sexta-feira e sábado vai acontecer uma caravana do empreender do Sebrae ali em duas regiões comerciais muito importantes, na sexta-feira, na parte da tarde, na Praça da Feira do Parque Ateneu. Então, comerciantes, empreendedores ali na divisa de Aparecida, no Parque Ateneu, vai ter uma série de atividades com relação a atendimento, balcão de atendimentos, informações e capacitação do Sebrae, em parceria

0: com a Goiás Fomento. E no sábado pela manhã, na Avenida Comercial, ali no Parque Santa Cruz, bem próximo da UEG, da Brasil Central. Então, todos os comerciantes da Avenida Contorno, né? A gente tem procurado mobilizar forças para que você, que é empreendedor, tenha aí próximo do seu comércio informações, a oportunidade de você se qualificar, se formalizar, quem não é formalizado como MEI, né? Então, grande oportunidade aí nesse fim de semana, Sebrae Goiás Fomento, a gente vai estar lá junto para conferir.
1: Bora lá, agora são 7:43, 7:43, bora lá. O número para você interagir com a gente, olha só, o Carlinhos Cachoeira ontem foi preso, ficou algumas horas preso por causa de um mandado de prisão movido por um delegado da Polícia Civil de Goiás. O empresário é acusado de ter proferido uma série de ofensas, calúnias, injúrias e difamações contra o policial. Bom, os oficiais de justiça tiveram dificuldades para localizar e citar Cachoeira durante o andamento do processo, já que ele havia mudado de endereço. Houve, inclusive, a informação de que ele teria fugido para evitar a citação judicial. No entanto, pessoas ligadas ao caso afirmam que a citação ocorreu porque Cachoeira não teria atualizado seus novos endereços na justiça. Bom, e aí, logicamente, né, com a colaboração entre as polícias, né, devem ter falado, opa, ele vai passar aqui pelo aeroporto hoje. E aí, estava sendo esperado lá no aeroporto de Congonhas. Pois não, Marcelo Safadi?
2: Vou mudar essa pauta de Cachoeira, porque temos assuntos tão bons para falar em Goiás aqui. Eu queria ressaltar hoje a abertura da Fargo, que é a Feira de Arte de Goiás, maravilhosa, no Oscar Niemeyer. Eu digo que eu vivo ou em Londres ou Madrid, porque minha atividade cultural é foda. Foda no bom sentido, né? Terça-feira fui em 3 vernissagem, a exposição do Ciron Franco no Centro Cultural, na Vila Cultural Cora Coralina, uma exposição com mais de 100 obras de arte. Depois eu fui na exposição na UFG, no Centro Cultural da UFG, que tem mais de 100 artistas lá do mundo LGBT. Fantástico, uma exposição incrível. Tem a galeria, Elo Galeria, que também ali na 89, uma galeria de arte que tem um restaurante bacana. E ontem a Fargo. E na Fargo, Zé Luiz, eu tive ontem, assim, às vezes eu me sinto tão desatualizado, mesmo sendo atualizado. A Fargo é uma feira nacional, tem galerias do Brasil todo, mas no subsolo do Oscar Niemeyer tem uma quantidade de coletivos de arte de Goiânia que invadiram o centro. Olha, quem quiser comprar obra de arte, a partir de R$250, artistas goianos novos que estão lançando livros de arte no subsolo. Parabéns a Vanessa, ao Pedro e a Carol, que são aí os gestores da Fargo. Eu estou encantado com esse evento, é um evento nacional. Então, quem aí quer ter a oportunidade de comprar obra de arte, inclusive obra de arte de grandes artistas, nós temos no andar superior obras do Ciron e diversos artistas nacionais. E no subsolo do Oscar Niemeyer, Pablo, vale a pena dar uma chegada lá, cara. Os coletivos de arte fantásticos, que basicamente vários deles ocupando casas no centro de Goiânia. O movimento chegou, cara, graças a Deus, Goiás está chegando lá.
1: Pedro Getúlio, que ele diz aqui, acredito que esses áudios não vão afetar a campanha do Flávio. Temos que nos lembrar que na última semana tinha gente mamando detergente por ideologia. Teve um cara que falou que não era detergente. Ele trocou lá.
3: Leite condensado.
1: Por algo, não era leite condensado, mas trocou lá por um líquido branco.
2: É iogurte.
1: E olha, tem novidades sobre esse caso aí. A Anvisa disse que encontrou bactérias em mais de 100 lotes do IP. Tanto é verdade que a IP, num relatório, para dar uma satisfação à Anvisa, diz que promoveu, depois dessa inspeção, 269 mudanças lá no seu processo de produção. Não foi aquela coisa de que, não tinha nada disso, isso é perseguição da Anvisa, tá tudo certo. A Anvisa deu satisfação, amigo, dizendo, mudamos esses 269 itens aqui na nossa cadeia de produção para não termos mais problema.
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1: Última parte do Falando Sério na Rádio Interativa.
15: Pessoal, bom dia a todos aí, do Mancada da Mesa, Edson falando. É engraçado ver comentários em relação ao dinheiro privado do Flávio Bolsonaro solicitando ao Vocab e eles comparando com a Lei Rouanet, dizendo que não é, né, é um investimento privado e não público. Bom, a galera não sabe nem o que é a Lei Rouanet, né? E dinheiro público no que diz respeito a não recolhimento de impostos, né? De impostos. Agora, pedir dinheiro privado para um banco já cuidado? Rapaz, sei não, hein? Bom dia a todos aí. Obrigado.
1: Olha, e aí, na época das mensagens, o banco não tinha sido liquidado ainda, né? Para o bem da boa informação. Inclusive, as mensagens de texto, não aquele áudio, são de um dia antes da primeira prisão do Daniel Vorcaro. Mas lá na mensagem de áudio, no áudio do senador Flávio Bolsonaro, no dia 17 de setembro, salvo engano, não me lembro o dia, mas no mês de setembro, dois meses antes da prisão, ele já fala que Daniel Vorcaro está passando por um momento dificílimo com essa confusão toda. Ou seja, ele já sabia das investigações. São 7:53. Vamos lá, 3226-9490. Para você interagindo com a gente. Bom dia, José Luiz e participantes. Esse filme sobre o Bolsonaro está sendo feito em língua inglesa? Ou o Kevizel fala português? Não, tá, é em inglês, todo falado em inglês. Essa sabugice da extrema-direita não tem limites. Fica a sugestão de usarem o talentoso Marcelo Adnet, se for preciso, para uma dublagem em português. Um abraço, Ricardo. Ia ficar engraçado, né? O Adnet dublando o Kevizel, fazendo Bolsonaro, dublando em português. E aí alguém pode falar, não, mas está visando o mercado internacional. Coisa mais linda é você assistir um filme, eu acho, na língua original, meu amigo. Ah, se alguém quiser assistir na gringa, que quisesse assistir, que assistisse em português com as legendas, né, Pablo Coça?
16: É assim, né, a legenda no Brasil, perdão, a dublagem no Brasil é tida como uma das de mais qualidade do planeta, assim. Ela é muito reconhecida porque a gente tem uma tradição vinda principalmente da Rede Globo, né? De uma dublagem muito talentosa, em que a pessoa tenta captar, inclusive, o movimento da boca ali junto às palavras. Claro, os grandes dubladores do Brasil. Porque dublagem é um lance, cara, de ator mesmo, viu? Porque você tem que interpretar aquilo lá, passar o sentimento pela voz, pela entonação, é um trabalho que não é pra qualquer um, não, certo? Por isso que essas dublagens de máquina aí é sem vida. Agora, você nunca consegue traduzir na dublagem o efeito de você ouvir na língua original, mesmo que lendo legenda. Você tem uma experiência mais completa de uma obra audiovisual quando você assiste legendado, caso você não domine a língua, evidentemente. Então, cara, desencana esse trem de dublado, sabe? Porque agora o pessoal tá ficando tão preguiçoso até para ler legenda. Porque antes, o cara que assistia filme na Globo pegava o filme dublado. O cara que alugava o VHS ou DVD assistia legendado. O cinema era basicamente legendado. Eram poucas cópias dubladas. Agora, com o aplicativo, o cara vai lá e bota no dublado. Uma dublagem mequetrefe, muitas vezes feita por inteligência artificial, sem esse talento do ator que eu tô falando que na Globo tinha, nos anos 80, 90, 70, pra trás. Agora, gente, vamos deixar de preguiça, né? Você não domina a língua original, lê a legenda.
1: Agora são 7:56. Tem aqui a participação do Frederico Seba, que manda a seguinte mensagem. Sobre o caso Flávio Bolsonaro, temos que aguardar 72 horas. Fez uma brincadeira aqui, né? Com a história das 72 horas, lá na época da expectativa de golpe. Não, 72 horas. Não, 70. Todo dia eram 72 horas. São 7:57. Falando sério na Rádio Interativa FM, bora lá, ouvinte. O número para você interagir é o 3226-9490. Reiterando, Polícia Federal prendeu hoje pai de Daniel Vorcaro em nova fase da operação sobre o Master. Henrique Vorcaro foi preso em Nova Lima, na Grande Belo Horizonte. Operação mira grupo acusado de intimidar pessoas e invadir sistemas. Mais uma. Empresa ligada à filme de Bolsonaro recebeu 159 milhões associados a Vorcaro. Empresa Entre Investimentos teria intermediado repasses de dinheiro entre Daniel Vorcaro e a produção sobre o ex-presidente Jair Bolsonaro. Então, essa empresa teria intermediado repasses de dinheiro entre o Vorcaro e a produção do filme Dark Horse, que recebeu, e essa empresa recebeu 159,2 milhões de fundos investigados pela PF por participarem da fraude do Banco Master. Os dados estão nos relatórios de inteligência financeira feitos pelo COAF sobre empresas ligadas ao Banco Master e que tiveram algum tipo de relação com a Entre Investimentos e Participações. Pois é, então essa história aí eu acho que ainda pode ir longe. A gente pode ficar sabendo de muitos outros detalhes e de muitas outras nuances. Quem é que tá na fila? Deputado Bier Mondes?
0: Zé, só para registrar, o papo tava comentando, todos esses agentes, né, que envolvem a parte cultural, é muito interessante. O cinema é uma coisa que mexe com a gente. E só fazer uma elogia a dubladores. São pessoas que conectam. Às vezes você tá começando ali a infância, é o primeiro contato com o filme, né? E conectam e fazem parte da vida da história. Eu cito, por exemplo, o Niso Neto, que é filho do Chico Anísio, que é um grande cara, né? Eu vou falar lembrando mais. É um grande cara. E certamente ali, por exemplo, foi dublador do Ferris Bueller, do Curtindo a Vida Doidado, do Daniel San do Karate Kid, né? Eu vi esses dias no Instagram o cara que, viu, Pablo, da época de infância, o cara que dublava o He-Man, cara. Agora foi chamado pra dublar o filme que vai passar. Então, assim, tem que valorizar, sim, esses agentes que, de alguma forma, fazem parte da história e aproximam a criança no início desse primeiro contato aí com o mundo do cinema.
1: Aliados de Flávio Bolsonaro veem abalo de confiança por elo com Vorcaro e temem mais acusações. Folha de São Paulo. Apoiadores e integrantes da campanha de Flávio reclamam que foram pegos desprevenidos sobre contato com o dono do Banco Master. Líderes afirmam que candidatura do filho do ex-presidente está mantida, mas parlamentares receiam que outros diálogos surjam.
17: Bom dia, Interativa. Olha, sobre a marginal, Maria Tereza falou aí do trânsito que tá dando na Praça Cívica. Segunda-feira, desviaram o trânsito da marginal pra Praça Cívica. Minha mãe tava andando lá, sem saber. Ela ficou 2 horas e meia pra dar a volta na Praça Cívica.
1: Não é possível.
17: Porque tirou o trânsito da marginal. Só fala pra tirar trânsito da marginal quem não anda na marginal, que precisa dali para poder dar uma atravessada na cidade. Porque atravessar por dentro, nessa cidade com trânsito horrível igual é, não dá não. Valeu, um abraço, Diogo aqui.
1: E todo dia a marginal trava no final da tarde, ali no sentido 44, Shopping Flamboyant, meus amigos. Todo dia o trânsito é lento num trecho imenso dela. Quando eu caio na marginal no final da tarde, eu falo, não, não. E tem hora que não tem jeito de sair mais, né? Na hora que você chega lá e o trânsito tá embaçado, você fala, nossa, podia ter dado a volta, podia ter passado por outro lugar. Vamos lá, tem ouvinte interagindo com a gente na reta final do programa. 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
18: Bom dia, Zé Luiz, Fábio Costa, aqui é Rogério Braudes.
1: Ô, Braudes.
18: Corroborando aí o que o Marcelo disse, quando você sai de casa, você não está consumindo nenhum tipo de produto, num restaurante ou lanchonete que seja, você está consumindo um serviço. Né? O brasileiro, ele tem a capacidade de comprar um apartamento de R$1 milhão e reclamar pelo preço do serviço do pintor de R$10 mil. Então, o brasileiro, ele valoriza muito o patrimônio e despreza muito o serviço. E é lógico que esse serviço depende muito do nível social, vamos dizer, da pessoa que está prestando o serviço. Se for um advogado de alta classe, né, algo assim, ele até concorda, parece. Parece que assim somos iguais. Mas quando é algum serviço, principalmente na área de alimentação, ele acha que ali ele está consumindo o produto. E não, é um serviço. Um abraço.
1: Um abraço, ouvinte. Muito obrigado. Olha só. A CNN Brasil, Flávio Bolsonaro disse que o pai, após a revelação daquela gravação, daquelas conversas com Vorcaro, disse a ele para ficar firme e que Michele Bolsonaro não é opção. Não é opção. Então a novidade aí é que ele teria falado que não tem a hipótese da gente substituir você pela Michele Bolsonaro no momento.
19: Bom dia, Zé Luiz, bom dia, Pablo. Dia. Eu sei que esse assunto tá meio chato, já tá meio desgastado, porém, eu acho uma falta de vergonha políticos, que eu não vou nem citar o nome, para não dar mais mídias para eles, usar a tribuna da Assembleia para poder discutir cargos políticos e assunto que não diz respeito ao povo.
1: Uma baixaria total, inclusive com ameaças, né? Por hoje é só. Muito obrigado, deputado Virmondin. Muito obrigado, valeu. Patrícia Castro, Marcelo Safadi, jornalista Pablo Coça.
16: Ótima quinta.
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0: Bom dia, Goiânia. Bom dia, glorioso estado de Goiás. Mais um cafezinho a meus biruleibes. Em caráter de urgência, viu, bicho? Ah, e esse programa que nunca recebeu o financiamento do Vorcaro, mas bem que podia, né, bicho? O que é isso, mano? E ao meu lado ele, o meu Vorcarinho de classe média, o impávido colosso DJ Henrique Amaral. Bom dia, cara.
1: Fala, meu irmão, e aí?
0: Tudo bem?
1: Eu sei que você tá apertado, cara, mas não tem como aí liberar.
0: Ô, libera um trocado.
1: Ô, irmão, desculpa, foi mal. Ô, tudo bem?
0: Tudo bem, cara, você dormiu bem, passou bem?
1: No mínimo, excelente.
0: Olha, eu fiquei encabulado aqui, bom dia, Pupulinho.
1: Ah, nossa, bom dia.
0: Eu fiquei encabulado aqui com esse menino, foi tomar uma xícara de café, meio quilo de açúcar, aí depois pega uma diabetes.
2: Ah, depois aí tá ali, ó, caindo pra morrer, não sabe o que que é.
0: Ai, tô com diabetes. Não, que isso, pô, corta
1: de amargo já chega a vida.
2: Mas então não toma café.
0: Não, é impressionante,
2: é,
0: né?
2: Pai, toma suco de laranja.
0: Não, filho, vai no zero cal, não sei não, cara. Pelo amor de Deus. Olha, pensamento do dia com ele e DJ Henrique Amaral, tá na agulha, querido?
1: Sempre.
0: Manda.
1: Nunca ria das escolhas da sua esposa, pois você é uma delas.
0: Boa, DJ. Boa.
2: Você viu, sabedoria, né? Que só o açúcar traz.
0: É verdade. 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Eis que o tempo urge, a Sapucaí é grande, eis que eu sou corujão, não me meto na vida de ninguém, viu, DJ? Se é malandro ou se é otário, eu trato todo mundo bem. Porém, estou aqui com o convidado, com meu querido amigo Álvaro Castro. Como é que você tá, bicho?
3: Fala, André, bom dia ao ouvinte da Interativa. Estamos aqui para falar de muita coisa, né? O Brasil
0: sem
3: não
0: dúvida.
3: Para e tem muita coisa acontecendo.
0: É, querido, Sapucaí nesse país é infinda e infinita. Ô Álvaro, você tá alegrando o DJ hoje com essa camisa do Barcelona?
3: Sim.
0: Do Ronaldinho Gaúcho?
1: Visca Barça.
3: Exatamente.
0: Porque o DJ, ele tem isso, ele é meio vira-lata, ele torce pro Barça.
3: Ele gosta do Barcelona?
0: Barça e Palmeiras.
1: Se você vira-lata, é ter bom gosto.
3: Não é que ele, tá comigo, então,
2: não é que ele gosta.
3: Eu também gosto bastante.
2: Então, não é que ele junto. Gosta, é que ele fala que ele é torcedor.
0: Eu sou Barça. Tu nasceu na Catalunha ou Caba de Penha? Não nasceu, né?
2: Fala aí, três palavras em catalão.
1: Catalão.
0: Cara, olha, eu estou aqui em estágio de êxtase porque o meu amigo Álvaro me trouxe uma tabela da Copa.
3: Exatamente.
2: Ah, pô, saiu?
0: Saiu, não, saiu tem tempo, mas até
2: não, mas aí terminaram aquele, porque ainda tinha aquelas pendências, né, de times a serem classificados.
0: Não, mas já foi todo mundo. Cara, e eu tô vendo aqui a tabela, cara, e tem cada coisa. Por exemplo, teremos, cadê aqui, cara? Cadê? Tá aqui. Teremos 1h no dia 21/6, Tunísia e Japão. É imperdível isso, né, DJ? 1h, Tunísia e Japão?
3: Um jogaço desse, inclusive uma questão interessante sobre esse jogo, que são duas seleções que a seleção brasileira não conseguiu vencer durante o ciclo dessa Copa do Mundo. O Brasil conseguiu perder pro Japão de 3-2 de virada e também na Bacia das Almas empatou em 1-1 com a Tunísia. Então o futebol brasileiro tem que estar atento a esse jogo, porque daí pode sair até um futuro candidato a enfrentar a seleção.
0: O Álvaro tomou gol de cabeça do Japão, isso é uma vergonha.
3: É. De virada ainda, né? Tava ganhando de 2-0, conseguiu tomar um 3-2.
1: Não, gol de cabeça do japonês, pô, é pra acabar.
0: Isso é tomar gol de bicicleta no Pembolim, pelo amor de Deus.
3: Fabrício Bruno ajudou muito aquele dia.
0: Isso é mais humilhante que perder um pênalti pro Tadeu. É, o goleiro baixo não confia nesse detalhe aqui.
1: Imagina levar uma bicicleta de um Saci? Não dá, né?
0: Não dá.
1: Deixa eu falar, peraí, rapidinho. Diga. Ontem, na rodada na Copa do Brasil, eu tô tentando lembrar o jogo. Cara, deu duas pessoas pra assistir no estádio. Você acredita?
0: Teve isso?
1: A renda foi R$50.
0: Que coisa boa.
1: Eu tô tentando lembrar qual foi o jogo. Vou pesquisar aqui.
0: Deu 50 porque um pagou, que o outro foi gratuidade.
3: O outro é da família.
0: É da família. Cara, olha isso aqui, DJ. 23h do dia 17, teremos Uzbequistão e Colômbia.
2: Ó, que delícia.
0: Que jogão, hein, cara?
3: É um jogo que só a Copa de 48 seleções da FIFA consegue proporcionar pra gente.
0: Isso aqui é empate, isso aqui é 2-2.
1: Um jogo que vai do pau, pô.
0: Olha, tá legal? 3-2-12-9-4-90, porque a nossa enquete de hoje, bicho. Olha, vocês falaram de cinema um tempo atrás, não foi, Popolinho?
2: A gente sempre fala um pouquinho.
1: Não abre essa caixa de Pandora, não. Não vai começar a falar de filme vietnamita.
0: Não, mas peraí, que hoje o negócio é diferente. Olha o esquema aqui como tá a Biruleibe. eu quero hoje filme trash, baixo orçamento, filme antigo do tempo do ronco. Qual filme trash de sessão da tarde da sua vida? Só vale filme cabuloso. Não quero que
1: como é que chama aquele da
0: filme
1: da,
0: do Tarantino, não.
1: Populinho, aquele das larvas lá no deserto, lá, como é que chama?
2: Ataque dos Vermes.
1: Malditos, malditos.
2: É Malditos dos Gigantes. Verme. Que é o dos Vermes. Nossa, aquele filme é muito
1: trash. Cara, aquele filme é muito trash.
0: Olha, na categoria filme trash de sessão da tarde, é impossível não citar a querida Encolher as Crianças.
2: Ah, mas não é assim tão trash. Cara, tem coisa muito pior.
1: Não é um filme ele trash. Ele é bem feito. Não, mas ele é bem feito.
0: O cara que encolhe os próprios filhos.
2: Não, mas ele tem um orçamento relativamente bom.
1: Não, ali tem padrão hollywoodiano. Agora, esse dos Vermes Malditos, não. Aracnofobia também é terrível, mal feito pra caramba.
0: Olha, eu tenho que citar aqui também um dos clássicos, de todos os clássicos, Um Príncipe em Nova York com o grande Ed Murphy.
1: É muito bom, eu me diverti muito. E é bem cara de sessão da tarde.
3: Um outro filme que eu considero bastante trash é aquele O Pequenino, que eles colocam o pessoal do Todo Mundo em Pânico pra ser a criancinha pequenininha.
2: Nossa, esse é trash. Aquele, esse pode ter orçamento que for, mas a premissa já é ridícula.
0: Karate Kid, a gente pode colocar na categoria filme trash?
2: Não. Karate Kid, não. Talvez, assim, os remakes 2, 3, 4, 5 que fizeram.
1: É, mas o primeiro foi bom.
0: Irmão, deixa eu te falar uma coisa. O senhor Miyagi nunca deu porrada em ninguém. Tu acha que o senhor Miyagi sobrevive a uma pancadaria generalizada na porta da Roxy, 2 da manhã?
2: Não, mas será que o senhor Miyagi não treina um pessoal pra fazer um faxinão bem feito?
0: É, mas é aí que tá, né?
2: Aí, quem que dá conta? Porque o Miyagi deixa a cerca pintada, os vidros das janelas limpos e brilhantes.
0: Olha, o seu Miyagi não queria um aluno, ele queria uma diarista, né?
1: Não, o seu Miyagi tá ali na praça do Lago do Cisne, ali, lavando os carros lá.
0: Tá só. Bom, mano,
1: deixa eu te falar.
0: Diga.
1: Filme também bom que eu me lembrei agora me fugiu. Rapaz, isso aí, ó, você demorou.
0: Tá vendo, bicho?
1: Você demorou. Ai, meu Deus. O Gigolô Americano no cara, aquele filme também é trash demais.
0: Nunca vi esse filme, não.
1: Nossa senhora.
0: Gigolô Americano?
1: É, um Gigolô Americano na Europa, uma coisa assim, cara, é muito trash.
3: Esse é muito trash. O Animal também, com esse mesmo ator, também é bastante trash também, vocês já viram.
0: Olha, eu só quero filme trash aqui nesse cafezinho de hoje, tá bom? Valendo Bio Stratos,
2: tenho muito trash.
0: Cinemais e Valche Oficina. Pois não, André Popolin?
2: Juventude 3, São Paulo 1.
3: Ah! Isso foi trash.
0: Rapaz, como é que pode, hein? Foi-se o tempo, né, bicho?
2: Foi-se.
0: Vocês estão se tornando novo Santos, viu?
2: Não, menos.
0: Não, menos não. O Santos não tem tanta dívida. Eu acho que o Santos tá até melhor.
1: Até o próprio primeiro Anaconda, eu acho ele muito trash, cara. Aquela cobra é muito mal feita.
0: Também qualquer filme que tem uma cobra querendo lhe devorar é trash, pô. Pelo amor de Deus.
1: Não é, ela é terrível.
0: Maldita Anaconda, tá bom? Participe conosco, esse programa não para e vai até às 10. Com a graça de Deus, nosso Senhor, Maestro. Glória.

0: Rádio Bahia, senhoras e senhores, enquanto o André já tá chegando, com certeza, porque foi ali a encurtar um pouquinho mais a sua vida, não é, Populim?
1: Ah, ele tem esse pequeno hábito.
0: Esse pequeno hábito.
1: De dar um passinho a cada dia mais pra perto do abismo.
0: Com certeza, com certeza. Muitas participações. A nossa enquete oficina de hoje, Populas.
1: Filmes trash, série B mesmo, que você gosta da sua história aí.
0: Tem muitas participações aqui e teve uma medo. Que me deixou aqui meio revoltado.
1: Qual?
0: Lagoa Azul.
1: Não, teve um ouvinte aqui. Lagoa Azul não é filme trash.
0: Eu não assim. Considero trash.
1: Não. Gente, trash é Cinderela Baiana.
0: Cinderela Baiana. E gostaria também de fazer um anúncio maravilhoso de um grande amigo.
1: Que chegou
0: que mora ao lado esquerdo do meu peito, que voltou ao Brasil, veio de caravela, as caravelhas, né?
1: Uhum.
0: Meu amigo Portuga, Hugo, tudo bem?
2: Fala, meu irmão, tudo bem?
0: E como é que foi de viagem?
2: Foi boa, foi longa.
0: É, ele veio de caravela novamente.
3: Caravela, né?
0: Caravela.
3: Caravela. Tava em Portugal, né, meu povo?
2: Tava, meu irmão.
3: E aí, trouxe presente pra gente?
2: Não? Trouxe.
3: Ah, é, trouxe.
2: Dessa
3: aqui.
2: Vez não trouxe igual a... Igual a Porto Seguro, lembras?
3: Eu lembro. Olha o boné que eu tô, sacou aqui, né, cara?
2: Oh.
3: Ganhei de um amigo que foi a Portugal.
2: Opa, até te vou contar uma. Também. Eu não trouxe hoje, mas eu comprei uma camisola da Seleção de Portugal, edição limitada, do Pantera Negra, do Eusébio.
3: Camisola? Eu prefiro uma lingerie, mas tudo bem. Eu acho lindo as nomenclaturas do futebol português, né, o Álvaro? Guarda-redes.
4: Guarda-redes é bonito também.
3: O que mais, hein, Portuga?
2: Defesa lateral.
3: Defesa lateral.
2: Aham.
3: Dá pra ver a vocação.
2: Extremo,
3: a vocação como, retranqueira
2: extremo
3: do
2: extremo é os alas, não é? Ah, é.
0: No caso
4: Relvado
0: da.
4: É legal também.
0: No caso da Espanha, né? Tarjeta amarilha. E lá é o quê?
2: Cartão amarelo.
0: Ah, então tá em casa. Tá pronto.
3: Tá em casa. Ó, 3229490, participe conosco a nossa enquete. De hoje é filme trash de sessão da tarde. Vamos abrir os portais do inferno aqui. Eu lembrei de um, Populinho, enquanto tu sai aqui pra respirar um pouco no intervalo.
1: Ah, sei.
3: Lembrei de Street Fighter 1, você lembra?
1: Péssimo. Colocaram o Guile como terrível. Personagem principal.
3: Não, o Van Damme absolutamente entorpecido de droga e todos os outros personagens parecendo que estavam num cosplay baixo orçamento.
1: Não, mas aí você pensa, ruim. Gente, o personagem principal do jogo é o Ryu e aí me tacam o Guile. É Hollywood,
3: é verdade,
1: mas não precisa ser tanto, né?
3: Aquilo é e tá em cartaz Mortal Kombat 2.
4: Mortal Kombat 2. Dizem que tá bom, porque o primeiro não tava tão legal, não.
3: Dizem que o segundo é pior que o primeiro, viu?
4: Já tá pior, então.
3: Não, cara, não tem como ser bom um filme do Mortal Combate, com todo respeito.
1: A única parte legal é se tiver locução na hora das lutas.
3: Finish him. É verdade, tá Quai. Certo. Ó, muito ouvinte participando dessa birulagem aqui. Aliás, você foi um jogo do Sporting lá, Portugal?
2: Não fui, mano. Não
3: mas
2: fui.
3: Mas tá tendo ainda o Campeonato Português? Tá,
2: tá, né? Vai ter a última jornada agora.
3: Campeonato Português não, desculpa, Estadual de Lisboa, né? Porque o campeonato tem 3 times, pelo amor de Deus, até fica até encabulado. Tá legal? É melhor que o do Brasil, que só tem 2 hoje, né?
4: Atualmente só tem 2.
3: Só tem essas, né? Duas porcarias atômicas do Flamengo e do Palmeiras. É uma coisa triste.
4: E esse ano já tá garantido de novo, né?
2: Pô, e o Corinthians?
3: O Corinthians está concentrado na Libertadores da América.
2: É bom.
3: É
2: Champions League aqui, não é?
0: E na zona do rebaixamento, mas tudo
3: não,
0: bem.
3: A Champions League aqui não, olha aí, tá vendo? Não vem com essa, não. A Champions League é que é a Libertadores dele, tá bom? Ó, o ouvinte fala aqui, gente, o filme trash que passava no SBT foi o Homem-Cobra. O Homem-Cobra é ruim, hein, bicho? Eu não sei nem o que é, mas...
0: Eu nunca assisti esse, não. Eu assisti, nossa, cara.
3: Aí ele continua aqui. Cristine, o carro assassino, isso aqui é bom,
0: hein? Aí é coisa.
3: Um filme cujo protagonista é um Opala envenenado. E ele cita também o Ataque dos Dobermans, tem isso?
1: Nossa, Ataque dos
3: Dobermans. Não,
1: isso
3: aqui ele inventou.
1: Esse aí ele inventou, tirou.
0: E aquele filme dos tubarões que voam?
1: É o Sharknado lá.
0: Nossa, Sharknado.
1: Nossa, aquilo é terrível.
4: Joe e as Baratas também é um filme muito clássico e bem bizarro também.
3: Não vi.
0: Das Baratas, esse é. Faz um bizarro.
1: O menino,
0: né?
1: Que tem o apartamento cheio de baratas.
4: Exatamente, fica amigo delas.
3: O título promete: Lu e as Baratas.
1: É Joe.
4: Joe.
3: Joe, né?
4: Joe e as Baratas.
3: Imaginando o roteirista, em que momento da vida o cara tava em casa, tomando um café, não sei, olhando pro teto, vendo a morte da bezerra e pensando: vou fazer um filme de um cara que fica amigo de baratas, interage com baratas. Joe e as Baratas, tá
0: tinha
3: bom?
0: Um também de um táxi amarelo que o carro era tunado. Nossa, mas que filme ruim.
1: Não, tem o Mão Assassina também.
3: Mão Assassina?
1: É que...
0: E o Homem Invisível?
1: O adolescente tem uma possessão demoníaca numa mão dele e só a mão é assassina.
3: Coisa maravilhosa. É um encosto, eu falo, eu vou dominar sua mão.
1: É um encosto assim, eu tô com bem preguiça. Tá, não gostei do resto ali, não. Puta na ponta. Só daqui dessa mãozinha. Poxa,
3: esperto demais, né, rapaz?
1: E a outra mão tem uma unha encravada, eu não quero não. Só essa do cá.
3: Pelo amor de Deus. O ouvinte fala aqui, bom dia, tem o filme Marte Ataca e Tropas Estelares. Tem isso mesmo?
1: Marte
3: tem,
1: Ataca? Marte Ataca é divertido, uma comédia besterol, é engraçada. Tropas Estelares é baseado em jogo de videogame mal feito.
3: Ah, tá. O Cleider fala, olha, temos o grande filme A Mosca, final da década de 80.
2: Não, a Mosca é bom.
1: É sensacional.
2: A Mosca é bom.
1: Body horror, sensacional.
2: É bom,
1: história
2: é top.
1: Muito boa.
3: É a história de uma mosca?
1: Não, um cara que quer inventar um equipamento de teletransporte e na hora que ele vai fazer teste, uma mosca tá junto. E aí, faz o teletransporte e mistura o DNA.
2: Ah, Homem-Mosca, né?
1: Mas é bom,
2: É a mosca. A mosca, né?
1: Mas é bom, é clássico.
2: É um clássico.
3: Cara, quando eu era criança, eu vi o Homem-Aranha, né? E eu ficava viajando nisso. Falei, tomara que uma aranha atômica, não sei, que zombada me pique aqui pra eu virar um super-herói. Eu ficava nessa.
1: Imagina se é uma tarântula.
3: Uma tarântula, né?
0: Aventureiros do Bairro Perdido.
1: Legal, legal.
0: Ah, cara, ele era trash, mas sério.
1: Não, tinha um personagem que era o Raiden.
0: Cara, o filme era bacana, o filme era bacana.
3: Esse aqui eu não conheço não, viu?
1: Uau.
3: Como é que é o nome? Aventureiros do Bairro Perdido? Isso,
1: Perdido, é bom.
0: É bom.
1: É num...
0: Nova York, não é?
1: Nova York, no Bairro Chinês.
3: Não, peraí. Não, mas isso aí você tá falando que é de uma gangue de moleques que...
1: Não, não. São dois policiais que vão dar uma batida lá contra uma máfia chinesa no Bairro Perdido. Proibido, acho que é proibido.
0: É, Aventureiros do Bairro Proibido.
3: Olha, tem um ouvinte aqui me ofendendo gratuitamente às 8h26 da manhã. Eu fico até encabulado. O ouvinte fala, DJ, avisa pro André que ele entende de filme igual entende de futebol. Entende nada, um craque neto da vida. É realmente muito triste um comentário desse essa hora.
0: Poxa, né? Respeita, por favor, o nosso jurado do Fica.
3: Obrigado. Coisa que eu mais... Não, de cinema eu entendo pouco. Agora, o que eu entendo mesmo na vida é futebol.
4: E o craque Neto tem uma grande importância pro futebol brasileiro e mundial também atualmente.
3: Muito obrigado.
4: Ganhou o campeonato brasileiro pro Corinthians, você sabe muito bem, em 2017. Então é um cara que é respeitável também. Respeita o craque Neto.
3: Como é que é, 2017?
4: É, em 2017 ele dá aquele chilique lá falando que o aquela coisa lá do com o porteiro, né?
3: O Corinthians ia perder a liderança pro Palmeiras, graças a Deus não perde.
4: Ganha de 3-2 aqui no jogo, inclusive.
3: É verdade. Então são dois títulos que o Neto deu pro Corinthians. Tem um de 90 também, né?
4: Também deu
3: o título. Só batendo falta, o craque. Ouvinte manda... Ah, pronto, ó. Aí tem elogio também. Bom dia, cafezeiros. Coisa linda acordar com vocês. Amo ouvi-los. Mandou aqui nosso ouvinte. Obrigado. Tá bom? A Tatiane mandou. Tamo junto, tá? Olha, continue participando conosco. Lotou de mensagem aqui. Próximo bloco é prêmio, é o escambau de Madureira. Vamos falar também. Vila foi eliminado ontem, né?
4: Foi eliminado aí da Copa Centro-Oeste, a Copa Verde.
0: Tudo dentro da normalidade.
4: Pro Anápolis, né? A vingança do Campeonato Goiano do ano passado.
3: O Anápolis enfrenta quem agora, DJ? Churrascaria do Valmor, né?
0: Não, Reis Peças.
3: Reis Peças.
4: A Copa Centro-Oeste vai enfrentar um time do Espírito Santo na final.
3: E tem Espírito Santo existe mesmo?
4: Vou pegar
3: mesmo?
4: Aqui pra você daqui a pouco.
1: É porque...
3: Tem comprovação científica da existência do estado do Espírito Santo.
1: Ele é tão deslocado que ele tá na Copa Centro-Oeste.
4: Exatamente.

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0: Everything Go Back, senhoras e senhores, Major Lazer and Justin Bieber. Não, é Justin Bieber? Justin Bieber. Nosso menininho de prefeitura, tá? 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Manda.
1: Queria, sempre tive uma curiosidade.
0: O que, querido?
1: É, o Justin Bieber e o Justin Timberlake são comissionados ou concursados?
0: No governo Rogério Cruz eram comissionados, agora já não sei a situação deles. Tem que averiguar direitinho isso aí, tá bom? Que saudade deixou o grande Rogério Cruz pra todos nós.
2: Com certeza.
0: Esse aí merece um filme, viu? Tá bom? Olha, essa ouvintada lotou aqui já, o WhatsApp da Interativa FM 32269490. Pois não, André?
3: Mas eu tenho

0: mãe com taxista. Então isso pra mim é trash. Isso não for trash.
1: Isso é comédia dos anos 80.
0: Caramba, que bom.
1: Um peixe chamado Wanda. Olha aí, gente.
0: Olha, que bom. Que extraordinário uma época onde um roteirista pensa um filme que é um bebê pensando o filme inteiro, né?
2: E como é que chama aquele? Quem vai ficar com Mary? Uma coisa assim.
1: É, esse é mais recente, acho que é começo dos anos 2000. É. Que tem a cena do zíper da calça jeans.
2: Eu não lembro disso. Tem o cabelo dele.
1: Já é com a gente do Drew Barrymore.
2: É ela.
0: É, isso aí eu confesso que eu não lembro.
3: Eu considero trash mais pela proposta do que pela forma que ele é dirigido, que ele é feito. Apesar dele ser infantil, eu acho meio bizarro, meio trash, filme de Lego.
0: Filme de Lego não dá, né?
3: Eu
1: acho a proposta estranha.
0: Não, cinema Minecraft, querido, não dá. A gente tem que refutar com todas as forças.
1: Não, mas, por exemplo, eu fiz uma listinha agora que eu lembrei no intervalo de filmes que são trashes. O Ataque dos Tomates Assassinos.
2: Também é trash. Meu
1: Deus, isso sim é trash.
0: Isso é trash, gente. Pensa numa premissa. O diretor vira e fala assim: preciso achar um filme de terror. Tomates
1: assassinos.
0: O próprio tomate explodindo já é vermelho, sangue, boca.
1: Quem é o vilão do filme? É o molho pomarola. Para, né?
0: A passata.
2: Aí, olha que massa. Você sabe que o Populim jamais erra.
0: Olha, jamais é muito
2: Houve
0: tempo.
2: Houve um pequeno equívoco.
0: O quê? Que foi?
2: É quem vai ficar com Mary é a Cameron Diaz.
0: A Cameron Diaz.
2: Tá bom? Isso. Foi só um pequeno...
0: Com Ben Stiller.
1: É o Ben Stiller, é o que o zíper prende as joias da coroa.
0: O Ben Stiller tem outro filme muito trash também, que é aquele...
2: é um negócio de fashion, de moda
1: O Zoolander lá.
0: Esse também é trash. Mas é um campeonato de queimada. Ele é um jogador profissional de queimada. Vocês nunca viram esse filme?
1: Não.
0: Tá ligado, né, Alves? Esse filme é um filmaço. Aliás, queimada tá na hora já de virar esporte olímpico.
2: Podia.
0: Né?
3: Já passou da hora.
1: Outro trash muito é Evil Dead, Uma Noite Alucinante. Que é um trash cultuado do Sam Raimi.
2: Sam Raimi
1: ficou conhecido. Depois foi fazer os primeiros filmes do Homem-Aranha.
2: Ele corta a mão dele e põe uma motosserra amarrada.
1: É uma noite alucinante.
0: Dos filmes de super-herói, qual é o mais trash? Talvez seja o Aquaman, né?
1: Ou os Hulks.
0: Aquele
1: primeiro Hulk parecia uma massa.
2: Entendi.
1: Mal animada, mal feita.
0: É filme de crossfiteiro que toma anabolizante e ainda se presta ao papel de mascote da torcida do Palmeiras, a gente não pode perdoar.
2: Cara, mas também o primeiro Batman foi terrível, né?
0: Primeiro Batman com o Michael Keaton?
1: Não. Acho que o terceiro Batman, que foi com o Joel Schumacher, que tinha os mamilos polêmicos na roupa do Batman.
0: Rapaz, o Batman tinha mamilo na armadura. Bicho do céu! Que loucura!
1: Eu lembrei o diretor do Hulk péssimo, é o do Ang Lee. O Ang Lee ganhou, acho que, Oscar com Tigre e Dragão.
0: Não. Ele ganhou Oscar com... O Ang Lee com Brokeback Mountain.
1: Ah, Brokeback Mountain, isso. É. Não, quem que fez o Tigre e Dragão, gente? Foi ele também? Não foi.
0: Mas você vê que o Ang Lee...
1: E aí ele me faz um Hulk mal feito de CG.
0: É impressionante, né, bicho? Mas o Ang Lee, um grande diretor, né, cara? Um grande diretor. Mas é aquela coisa, meu irmão. O sujeito põe 30 milhões de dólares na tua frente pra tu dirigir uma porcaria do Hulk... Tu dirige 3, 15, 20?
2: Não, 30 milhões de dólares. Eu prefiro investir no filme do Bolsonaro.
1: Tudo que você quiser.
2: 30 milhões de dólares. Seguinte, 3226-9490, enquete oficina de hoje, filme trash. Não quer dizer aquele filme que você não gosta, a gente quer saber aquele filme mal feito, com os efeitos especiais muito ruins e tal. Por exemplo, é lógico que é um clássico cult, os filmes do Zé do Caixão. Mas vamos e convenhamos. Filme trash pra caramba.
0: É muito trash, o Zé era gênio, né, bicho?
2: Mas gênio, entendeu?
0: Cara, e olha, DJ, eu acho que chegamos ao recorde dessa semana. Já tem ouvinte aqui, meu irmão, pra mais de metro, pra 10 horas de programa. Bem no pique aí, vamos dar moral pra esse povo.
2: Rapidão, vai.
4: Bom dia, galera da Interativa. Bom dia, André. Rapaz, filme trash que eu lembro, eu era criança. Morria de medo, era aquele filme A Mosca. Misericórdia.
0: Olha, mais um ouvinte citando cinema de mosca aí. Tá difícil isso aqui, viu? Eu não vejo filme de inseto, não, tá, cara?
1: Não, com todo respeito. Vida de inseto?
0: Tampouco. Não
1: Formiguinhas.
0: Vejo. Não, né?
1: E ó, fazer uma correção. Ang Lee ganhou de melhor diretor pro Brokeback Mountain.
0: Perfeito.
1: E melhor filme pro Tigre e o Dragão.
0: O Tigre e o Dragão? Que filme? Eu não
1: lembro. É aquele de Kung Fu.
2: Ele fica
1: em cima do bambuzal.
0: Não, filme de Kung Fu eu não vejo também.
2: Até aquele filme do Crocodilo também. As Piranhas Assassinas, meu Deus.
1: Crocodilo Dundee.
0: Kung Fu.
2: Não, o Crocodilo Dundee, pô.
0: É uma coisa sujeito com parafuso a menos, né? Ninguém, você vai enfrentar um faixa preta de jiu-jitsu.

0: Isso, Álvaro, aí você chega, gafanhoto. O cara, peraí, mano.
1: Tinha um filme que era O Ninja Americano.
2: Nossa senhora, eu
1: que
2: lembro.
1: Que ele tinha a bandeira dos Estados Unidos no kimono. Nossa, aí ele jogava aquela estrelinha dos ninjas e estavam 100 ninjas na frente dele. Ele jogava uma estrelinha e caíam todos ao mesmo tempo. Todos morriam com uma estrela de ninja.
0: Era ninja lindo. É tudo covarde.
1: E aí ele só dizia, a única frase que ele dizia o filme todo era Ok, USA.
0: É mesmo?
1: Só isso.
2: É igual a fala do Rambo, né? O Rambo também era fala curta, né?
1: Aí poupa, ok, USA.
0: Aí poupa trabalho pro roteirista, né? Só tem uma fala. Ok, USA. Tá bom, tá bom. Continue participando conosco. Vamos nessa.
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0: Lola Young com a música Cristiano Ronaldo, digo Messi.

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0: Out of Time, The Weeknd. 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Olha, muito ouvinte participando, mas eu queria aqui falar com meu amigo Álvaro Castro. Álvaro que trabalhou anos no Atlético, trabalhou no Goiás, jornalista esportivo, assessor de imprensa. O Álvaro, vem cá, bicho, o Vila foi eliminado ontem.
1: Exatamente.
0: Pra delírio da torcida do Vila, porque esse campeonato é um embuste.
1: É, a CBF conseguiu encaixar um campeonato, uma Copa Centro-Oeste com clubes até do Espírito Santo, né?
0: É, isso aí não é,
1: dividiu
0: isso é loucura,
1: a Copa
0: mano.
1: Verde em duas, tem a Copa Norte, a Copa Centro-Oeste. O campeão dos dois joga aí a final aí sim da Copa Verde, né? O Vila Nova jogou com time reserva, o Anápolis tá jogando a Série C, jogou ali com time mais completo, mas o Vila Nova perdeu no Oba, e isso sempre causa um mal-estar lá dentro, né? Então não é uma derrota que a torcida vilanovense gostou muito, não.
0: Mas raciocina comigo, tem que vender aquele Oba, viu? Não, falando sério, faz torre de prédio, condomínio, faz o escambau de Madureira, arranja outro estádio, vai jogar no Olímpico, vai jogar no Serra, não sei. Porque aquilo, bicho, tem um burro enterrado.
1: Tem uma
0: língua de bode enterrada ali.
1: O Vila Nova nunca conseguiu ganhar muita coisa no Oba, né? A história do Vila é extremamente vinculada ao estádio Serra Dourada, principalmente. Dizem que tem um projeto ali pra fazer um estádio lá onde é o CT do Vila Nova, já que lá é bem grande, né? Mas nada saiu do papel ainda, porque o Gustavo Lima não conseguiu ajudar da forma que eles queriam.
2: Mas eu vou falar uma coisa pra você. Você falou que a história do Vila se confunde com o Serra Dourada. Eu acredito mais na história do Goiás com o Serra Dourada do que o Vila.
1: É, pra quem vê o futebol goiano, principalmente de fora, o Goiás é o grande clube e o Serra Dourada, isso é inegável, né? Não tem muito o que falar.
0: Hoje o único clube aqui em Goiás que consegue impor a pressão de jogar em casa, impor o mando, é o Atlético.
1: O Atlético Goianiense, ele é ligado a uma região específica da cidade desde a sua criação. Nunca se adaptou tão bem ao Serra Dourada, mesmo quando tinha uma torcida ali do tamanho, ou próximo do tamanho de Vila e Goiás, e tem no Acioli ali a sua grande fortaleza, né? Você não precisa nascer em Campinas, claro, pra você ser campineiro, basta torcer pro Atlético.
0: Você entende de Antônio Acioli como poucas pessoas entendem.
1: Sim.
0: E deixa eu te falar, o astral ali é uma coisa impressionante.
1: Na minha opinião, um dos melhores estádios pra você se beber, tomar uma, comer bem, ir pra fazer um divertimento em família ou com a galera, pra você tomar uma.
0: A quantidade de famílias no Acioli é uma coisa de encabular, né, cara?
3: Pai
0: com 4, 5 crianças, uma coisa de doido.
3: Eu moro há 16 anos aqui em Goiânia e nunca fui num estádio de futebol.
0: Nossa, tá
3: aqui.
0: Sacanagem.
1: Vamos lá, vamos no Acioli hoje, às 19 horas, tem Atlético e Atlético Paranaense.
0: Cara, vamos? Você encara?
3: Eu encaro.
0: Se você encarar, eu tô dentro.
3: Eu encaro sim. Só não tem ingresso, mas...
1: Às 19 horas.
0: Tem uns amigos cambistas. É, 19 horas, né?
1: R$20 o ingresso, tá baratinho, o Atlético hoje precisa ganhar.
0: Melhor disco de carne da cidade.
2: É Atlético, sério? Quem?
1: Atlético Paranaense.
3: Mas olha que eu tô
1: 0-0.
3: Falando sério, eu vou
2: Atlético
3: mesmo.
2: Atlético Paranaense, Atlético Paranaense.
0: Copa do Brasil,
2: não,
0: né?
2: Não, eu vou também. Sim. E eu vou com a camisa do Goiás.
0: Vai dar bom pra você.
4: Vai sair bem.
1: Até a torcida do Atlético Paranaense vai pegar você lá.
2: Não, mas não se preocupa não, a torcida do Atlético é de boa, que é bando de velho lá.
0: Olha, ouvinte no ar, DJ.
2: Vamos lá, ouvinte participando.
5: Minha primeira participação aqui no cafezinho.
0: Opa.
5: Estou muito feliz por participar. E o filme que eu achei, assim, participou da minha infância, é o Cemitério Maldito. Hoje eu vejo tanto que ele foi mal feito, né? Nossa Senhora. Tamo junto nessa Goiânia aí, maravilhosa.
0: Valeu, querido. Obrigado pela participação.
2: Ouvinte,
0: tá?
2: Que participa a primeira vez do programa e fala um negócio muito bom como esse, o Cemitério Maldito é trash, populista.
4: Ah, não, Cemitério Maldito é clássico do terror.
2: Eu mas é trash. Vi, mas é trash.
4: E é tão aquele massa, porque Cemitério é escrito com um S. É escrito errado.
0: Só morre analfabeto.
2: E sem falar que o gatinho era muito mal feito. O zumbi.
4: Não, e fizeram um remake. Aí fazer remake
0: não,
4: de filme.
0: Me dói
4: clássico,
0: vocês já viram isso, né?
2: Pelo esse ouvinte. De
4: eu tenho até o bonequinho do Cemitério Maldito com o gatinho.
0: Que coisa boa, hein, Babulinho?
4: Parabéns pra mim.
0: Parabéns,
2: esse
0: irmão.
2: Ouvinte faturou voucher Oficina Cervejaria.
0: Valeu, querido. Tamo junto. Olha, eu tô preocupado aqui com Portuga, viu?
4: Por quê?
0: O médicos de plantão, por favor, nos ajudem. O Portuga, o que tá acontecendo com sua mão, cara?
3: Epa, eu acordei hoje, não consigo fechar a mão.
0: Não, peraí, o que é isso? Isso aí é princípio de infarto, você sabe, né?
3: Talvez.
0: Não, não é não, tô brincando. Não tenho condição de afirmar isso.
3: Eu tava com uma dor na mão, e hoje acordei e não consigo fechar a mão, olha lá.
0: Mas tá doendo a mão?
3: Não, só quando eu dobro, parece que os tendões prendem. Não,
2: isso na verdade.
0: Isso é ácido úrico.
2: Não, é síndrome de mão aberta. Você é um cara de mão aberta.
0: Mas isso o Portugal é, viu?
3: Não sei o que foi isto aqui. Se tiver algum ortopedista especialista em mãos.
0: Olha aí, gente, acho que
3: me deu um diagnóstico.
0: O cara não consegue fechar a mão, irmão. Que loucura. Tá doideira, bom? Hein? Mais ouvinte, por favor.
6: Bom dia, cafezinho. O pessoal aí tá indo tão longe nas bandas. Eu eternizaria Mr. Jim.
2: Não.
0: Oi. Que isso, velho. Que isso? O DJ foi pras mensagens de ontem.
2: De ontem.
0: Não, DJ, vai, toca esse povo aí. É porque aqui deu uma quebra. Esse
2: deu
0: WhatsApp
2: uma quebra,
0: é doido,
2: né?
0: Vai.
2: Então tá bom, vamos aqui pra baixo.
0: Vai, vai.
7: Bom dia, um filme muito ruim. É o filme Anaconda.
2: É, o Anaconda, meu amigo. É
0: não,
2: terrível,
0: é uma
2: né?
0: Porcaria. Filme de filme. As pessoas têm que lutar contra uma cobra.
2: Eu acho, será que a Jennifer Lopes. Pupulim, será que a Jennifer Lopes coloca assim na, no. Como é que fala? No portfólio dela, Anaconda?
0: Ela fez Anaconda?
2: Fez o primeiro.
4: Ah, não, gente. Tem tanto filme trash na carreira.
3: Mas olha, que eu vou dizer uma coisa. Ela no portfólio não coloca, mas na conta bancária dela.
4: Mas com certeza,
2: ali
4: né?
2: Teve, né?
0: A Jennifer Lopes tem algum filme bom? Porque todos os filmes dela é ela num romance, ou com Ben Affleck, ou com aquele menino, pô, que fez aquele par romântico com a Julia Roberts. Como é que é o nome dele?
2: Quem?
0: Você sabe qual é, pô?
3: Richard Gere.
0: Não, que Richard Gere, pô. Não, Aston Kutcher também não, pô. Mas ela deve ter feito algum par romântico com Aston Kutcher também.
3: Mas ela é ruim de atriz e é ruim a cantar.
0: Não, aí é a sua opinião.
2: Ela fez par romântico com o Bruce Willis, pronto. Meu Deus. Olá,
0: ela
2: ouvinte.
0: Fez par romântico com o Bruce Willis no filme. Como é que é o nome do filme?
4: Ela fez com Matthew McConaughey também.
0: É, isso. Pô, é demais. Como é que é o nome daquele filme? Ai, meu Deus.
4: O Casamento dos Meus Sonhos é o com Matthew McConaughey.
0: Mas ela não fez Como Perder um Amor em 30 Dias?
4: Não, ela fez Case Comigo, Paixão de Escritório, Dança Comigo.
0: Putz, Dança Comigo.
4: A Reviravolta.
0: Paixão de Escritório, olha
2: não,
0: aí.
2: Paixão filme de Escritório, não, mano.
0: Paixão de Escritório, o nome pode ser também Assédio.
2: Dança
0: tá?
2: Comigo, Fica Comigo, meu Deus, tudo comigo.
4: Mas tem, ó, tem a cela. A cela é legal.
0: É, a cela?
4: A cela.
3: O cara meteu uma cela nela.
0: Não, é isso. Não, parou. Não é play, não. Não, mas eu acho ela uma boa atriz, viu?
4: Ela é boa cantora, atriz.
0: Boa atriz, sim, de fato. Tá bom? Ouvinte, não, Amanda?
8: Bom dia aí, galera do cafezinho. Ótimo dia. Bom dia, Cabra da Peste.
0: Fala, querido,
8: DJ Amanda. Henrique, Pupulim, o Portuga.
0: Bom dia.
8: E aqui toda a galera aí. Cara, o filme que não rola, assim, que é trash pra mim, é American Pie. Véi, como diz o Babu, American Pie já deu, né, véi?
2: Não, calma que vamos explicar. O American Pie com Stifler e companhia, o primeiro, sensacional. O segundo com a mesma turma, sensacional. O terceiro, o reencontro deles já senhores, adultos, também muito bom. O problema é que a franquia começou a fazer American Pie paralelo com o primo do Stifler ser o protagonista, a sobrinha do não sei o quê, e
3: aí
2: com muita nudez, uma coisa que não tinha nada a ver com o American Pie, que é muito engraçado.
3: Como é que chamava aquela menina lá do American Pie, a Natasha, o que que
2: Natasha.
3: Era?
2: Natasha. Sim, era aquilo doido. Era maravilhoso. Aquela cena é antológica. A câmera no quarto lá do entendeu?
0: E ela. Não, o American Pie nos ensina que o melhor caso de amor é sempre com a mãe do nosso amigo. Brincadeira.
4: Sim, eu tava lembrando de filmes trash bem divertidos. Acho que não é da época de vocês, o DJ e o Portuga devem lembrar. Loucademia de Polícia.
0: Não, aí é clássico.
2: Clássico.
4: Loucademia de Polícia.
0: Isso aí é genial. Clássico.
4: Apertem os cintos do Piloto Sumiu.
0: Clássico. Esse é muito clássico bom. Também.
1: Um filme muito trash que tem é Huber, o Pneu Assassino.
4: Ah, esse é. Eu ia falar desse. Tá aqui na listinha.
1: O pneu sai matando todo mundo.
4: Depois de Cristiane. É porque assim, Cristiane F desmontaram. Aí o espírito lá, o encosto. Ah, vou ficar nesse pneuzinho
0: ficar
4: aqui.
0: Pneu.
2: Não, e detalhe, se você ler os caracteres no final,
0: não,
2: tá lá o patrocínio Goodyear. É incrível.
0: Não, não.
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0: Cafezinho Go Back, senhoras e senhores. 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E olha, Show News, que montou o nosso stand na pecuária. Começamos hoje a cobertura de lá, a pecuária. Hoje, viu, DJ?
1: Isso, dia 14.
0: Inicia hoje. E cara, o nosso stand ficou realmente lindo, viu? Parabéns vendo, a Show vendo. News, parabéns ao Baraúna, parabéns a todos os envolvidos,
1: olha,
0: cara.
1: Olha, sábado, cafezinho.
0: Cafezinho de lá. E eu tô articulando pra gente fazer mais dias, viu, DJ? Você fica tranquilo aí, viu, bicho? Né? Tamo junto, viu? Um forte abraço.
1: Depois você vai ver comigo.
0: Tá bom, um forte abraço. Ouvinte no ar, meu irmão. Põe esse povo pra falar.
2: Fala, galera cafezeira. Vocês estão esquecendo do filme A Coisa. Tem coisa mais bizarra do que A Coisa?
0: Que filme é esse? Eu não conheço.
3: A Coisa é de um monstro. Não, é tanta coisa trash, gente. Que
0: vem
3: tem.
0: Cá, mas agora, já que o ouvinte levantou o assunto, o Coisa do Quarteto Fantástico, qual é daquele maluco? Ele surgiu como? O que é aquilo?
3: Radiações.
0: É radiação?
3: É gama. Radiações cósmicas. Gama, né? É a do Hulk.
1: Do Hulk, né?
0: É radiação cósmica.
3: Eles foram pedra. Pro espaço. E aí levaram...
0: Que mentira, hein?
4: A coisa é uma meleca, coisa bem bizarra.
3: É uma meleca. É um tipo um alien, uma coisa isso. Radioativa.
0: Ele, ele, né?
3: Não, mas essa é a coisa do filme, é a coisa que não, ele falou.
0: Eu tô falando do coisa do Quarteto Fantástico.
3: Não, aí a história do quarteto, eles viajaram pro espaço numa nave que não mentira, tinha hein? Proteção contra radiação cósmica. E aí eles foram bombardeados com radiação cósmica. E aí você pensa que o cara é o mais inteligente do planeta, que é um dos mais inteligentes, que
0: ganhou
3: é
0: o Nobel. Richard
3: Richard Heath. É. E aí ele vai montar a missão, ele chama o melhor amigo dele pra ser piloto.
0: Pra morrer junto. Né?
3: A barra esposa namorada dele.
0: Pra morrer também.
3: E o cunhado dele.
1: O cunhado.
0: O cunhado é o Coisa?
3: Não, o cunhado é o Toshumana.
1: Aí virou
3: o Coisa é o melhor amigo. Aí você pensa, se tem alguma coisa errada na montagem dessa
0: ferrou a vida de todo mundo. Um virou um homem de pedra, outro virou um homem
3: de pedra. É, o mais ferrado foi o homem de pedra, porque ele não consegue desativar o poder, né?
0: É verdade. Como é que fica, hein? Como é que você vai a um restaurante sendo um grande coisa de pedra, hein? Um monstro, uma aberração, não vai, né?
3: E quando você tem caspa? Cai, é brita?
0: Boa, é verdade, boa pergunta. Verdade, boa. Valeu, querido coisa, espero que você suma, tá bom?
1: Filha da mãe. É bom que ele não precisa de Tadala, mas tudo bem, não vou nesse mérito não. Vamos lá, vamos continuar.
0: Pelo amor de Deus. Vai.
5: Bom dia, Interativo, bom dia, cafezinho, bom dia, Poporinho, bom dia, DJ, bom dia, bancada. Cara, eu acho trash, de verdade mesmo. O Hulk fica forte... E a bermuda dele crescer com ele. Não entendo como é que acontece.
0: O Hulk, quando ele se transforma em Hulk, é que ele tá irritado, né?
1: Isso.
4: Tô nervoso.
0: Enfia ansiolítico nesse otário, meu irmão. Acabou.
1: Não, mas o Rivotrilzão, você já reparou?
0: Mete uma injeção de Rivotril, acabou.
1: O calçado dele rasga. Pode ser tênis, sapato, o que for. A camisa rasga. A calça rasga, mas rasga até determinado.
3: Rasga até a altura ali do joelho, pra ficar tipo uma bermudinha.
4: É uma bermuda jeans ali.
3: É, mas a cintura... É porque tem elástico. Aí não rasga.
0: É umas roupas que o cara parcela na Reina, que aí mesmo, terceira lavagem estoura a roupa mesmo. Bom dia, André Dias, Pupulas e Convidados. Geladeira Diabólica. O grande filme. Se não viram, vejam.
1: Meu Deus, esse eu nunca vi.
0: Liga aí. Ó, mais ouvinte aqui, o Fábio lembra do filme Marte Ataca.
1: Marte Ataca, eu lembro. Nossa, esse é trash. E tem atores primeira linha de Hollywood nesse filme. É porque é uma comédia, né?
0: O Sérgio Luiz lembra de um filme aqui que tá longe de ser trash. Muito pelo contrário. É um grande clássico da comédia do mundo. Da comédia inglesa, britânica, mas comédia do mundo é mundial. Monty Python em busca do cálice sagrado. Icônico filme. Clássico do humor trash. Não diria nem humor trash. Humor nonsense, né, cara? Mas é extraordinário. Mais ouvinte. Olá, bom dia. Eu sou a Sandra. Gostaria de concorrer aos ingressos, porque eu amo o programa Hora do Cafezinho. Tudo bem, mas isso não é o suficiente.
1: É, tem que participar, tem que participar. Interagir.
0: O outro ouvinte, o Santos, ele fala, um morto muito louco.
1: Lembro, nossa, é engraçado.
0: Nunca
1: comédia.
0: Vi isso, não.
1: O cara morre, as meninas ficam com ele. É mais de uma semana, né?
4: Exatamente.
1: Mais de uma semana.
0: É verdade. Bom dia, cafezeiros. Mandou aqui o Anderson. Pior filme que eu vi na minha vida, Gremlins. Era um clássico do cinema em casa dos anos 90.
1: Ah, não. 80.
4: Não,
1: 80.
4: Não, Gremlins 80, é top.
3: Gremlins é top.
0: Joga
3: é,
0: a água, nasce dois, né?
3: Não, é. Joga, não, ele não pode comer depois da meia-noite. E aí que ele vira um monstrinho.
1: Não, mas e a água? Tem negócio de água.
3: É pra pular um bichinho das costas dele.
0: Cara, olha, o pessoal tava com a criatividade em dia nos
3: anos 80, eu tava comentando aqui no intervalo, porque fizeram, tipo, a cópia do Gremlins, que é a Hora das Criaturas. São as uns bichinhos meio peludinhos com cara feia, que eles se reúnem e fazem uma bola gigante que sai devorando as pessoas na cidade.
0: Boa. Bom dia, cafezinho. Aqui é o M. Valdo. Meu filme preferido no quesito trash é o filme Perdido no Espaço, que passava no SBT. É como todo filme do SBT, tem aquele molho.
6: Ninguém falou até agora do Freddy Krueger.
0: Querido, né, bicho?
6: Lembras do Freddy Krueger?
0: Lembro demais.
6: Pesadelo em Elm Street.
0: É, torcedor do Flamengo, Freddy Krueger. Só andava de roupa negra, né? Ouvinte no ar?
7: Bom dia, cafezinho. Leandrinho aqui, motorista de aplicativo. Filme trash bom da minha época, eu acho que foi Os Goonies. Que tinha um slot, os molequinhos estavam na casa da mulher e tinha que se salvar.
1: É, os piratas quem? Lá, né? Os...
0: Valeu, querido.
3: Ah, mas não é trash, não.
0: Os Goonies é um clássico, né?
1: É um clássico. Como o Gremlins também. Eu tô tentando ver aqui quem é o diretor do Gremlins.
0: Do Gremlins? É. Realmente a informação que o ouvinte tá ansioso pra saber, o diretor do filme Gremlins. É. Achou, DJ?
1: Não.
0: Pesquisa aí, Gremlins diretor. Geralmente o Google dá a resposta.
1: Dirigido por Joey Dante Isaac. Galan Galigan.
0: Opa, boa. Grande diretor desconhecido, mais ouvinte.
8: Oi, cafezinho, tudo bem? Aqui é a Edna. Gente, eu morria de medo daquele filme Ataque dos Vermes Assassinos. Acho que é esse nome. Cara, era um verme. Verme vive dentro da gente.
7: E quem da adolescência não assistiu o programa?
1: O que é isso, amigo? Não, eu já vive dentro da gente. Bom. Pronto,
6: morreu. É só tomar a Anitta. Resolve isso.
0: O ouvinte diz: rapaz, filme ruim, mal feito. Vou falar dois: Kong Fusão. Péssimo. E o outro chama Norbit, com Ed Murphy.
3: Nossa, esse aí é tenebroso. Tenebroso, tenebroso, tenebroso. Ruim. Mas do nível do pequenino.
0: Mandou o Kleber aqui.
1: Kong Fusão. Também era.
0: Confusão.
1: Ele luta contra uma vaca, velho.
3: Ah, o diretor de Gremlins.
1: Ele faz. A vaca começa a lutar com ele com Kung Fu, cara. Aquilo lá não tem lógica.
0: Não, aí não dá,
1: cara.
0: Não, bicho. Aí é sacanagem.
3: O diretor de Gremlins também fez um outro filme trash, famoso, que é Piranhas.
0: Piranhas.
1: Piranhas Assassinas.
0: Filme cujo protagonista é um peixe, querido. Não,
1: tem a do
0: comigo.
1: Crocodilo não, também. Tem tubarão, crocodilo não, gigante.
0: Não, também não leva a sério. Não consigo levar a sério. Não consigo, cara. Eu vejo o filme, é um peixe, é um salmão, é um tubarão, é Free Willy, é Aquaman.
3: Procurando todo.
6: E o Free Willy lindo.
0: É Dolly? Como é que chama?
3: Dory.
0: Dory, né?
3: É procurando
0: Dolly
3: é
0: o Guaraná, né?
6: Alessi.
3: Esse não, aí ninguém procura.
0: Aí a gente entra em outra seara muito importante, que é filme cujo protagonista é um cachorro. Não é? Alessi.
3: Tinha o K9. Tinha o seriado que era Benji, que era um cachorrinho que vinha um robozinho do espaço.
0: K9, um policial bom pra cachorro.
1: É que o comédia boa, não é trash.
6: O do Tom Hanks, sabe?
0: Qual?
6: O Tom Hanks tem um cachorro ruivo.
0: Não lembro desse aí, não.
6: Também não lembro.
4: Beethoven também foi bastante coisa.
3: Beethoven,
4: né?
3: Beethoven é divertido.
0: 101 Dálmatas.
6: Beethoven.
0: Tem Marley e eu, né?
3: Tem Marley
4: e eu, esse é.
0: DJ chorou vendo
1: Marley. Chorei, chora até hoje, não gosto de ver, não.
0: Você pira um negócio desse? Tá bom.
1: Chupiras ou não piras?
0: Chupiras ou não chupiras, esse programa não passa.
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0: 5, top 6 da Copa do Mundo com tranquilidade. Então sempre, tem que chegar, né, entre os 4, né? É, é uma obrigação. Eu acho que vai ganhar. Com certeza eu acho que vai ganhar. Eu vou torcer como um torcedor de clubes.
1: Mas deixa eu te falar, analisando a lista dos 55, bicho, é
0: de falta algumas coisinhas, viu? Ali. Falta não, algumas coisinhas não, ali.
1: Falta um molho. Sabe, falta. Quando você vai no espetinho e falta um molho e uma farofinha por cima?
0: Essa geração 90, 2000, ela não deu muito certo, né? A gente tem craques como o Neymar, o Casemiro, extremamente vencedor, mas ela não conseguiu concretizar vitórias. A geração a partir do Vinícius Júnior agora, eu boto um pouco mais de fé, apesar de todo mundo falar que falta um meio campista, né? O Brasil não tem mais um pensador para os jogos, mas tem o Hendrick, tem o Estevão, tem jogadores que tendem a chegar, né, muito forte nas próximas Copas, né?
2: Estevão e Rodrigo já não vão, né?
0: Já não vão, e a gente já vai sentir bastante falta deles, né? Também tem o Militão, que também é um jogador que tem alto nível, mas tem 3, 4 temporadas que não joga.
2: Militão, mas aí, cara, desculpe, né, mas o Militão, o problema dele hoje é físico, então não dá mais, ele lesiona demais.
0: Existem duas seleções hoje bem acima do Brasil, a partir ali o Brasil briga com todo mundo, que é a Espanha, pelo conjunto, e a França, que é a melhor seleção do mundo hoje, até diria de forma disparada.
1: Cara, o Portugal, sabe o que é bizarro? Tecnicamente hoje, os 11 de Portugal são melhores que os 11 do Brasil, tecnicamente falando. E pega no tete a tete, no 1-1.
0: Jogando no alto nível europeu, com certeza eu diria que sim, né? Você tem o Rubem Dias, você tem um meio campista forte.
1: O Vitinha.
0: Não tem.
1: A gente não tem um meio campo como
3: o
1: Vitinha.
3: Eu vou dizer, o nosso meio campo é o do PSG, que é o Vitinha e o João Neves. No meio campo a gente tem o capitão do Manchester United, do Bruno Fernandes,
0: craque.
3: Depois tem o Bernardo Silva, que é do City. Tem
1: só o Bruno
3: eu
1: e
3: não
1: Bernardo
3: vou falar do
1: Silva,
3: Cristiano,
1: mano.
3: Não vou falar do Cristiano porque esquece o Cristiano. Aí a nossa defesa é o capitão do City, que é o
0: Rubem Dias.
3: O Rubem Dias. Tem o melhor defesa esquerdo do mundo, que é o Nuno Mendes, que também é do PSG.
0: Lateralzaço, jogador.
3: Tem um dos melhores guarda-redes do mundo, que é o Diogo Costa do.
1: Mas você falou que é o melhor
3: Porto.
1: Lateral esquerdo do mundo.
3: Dizem que é o melhor lateral
1: Sim.
3: esquerdo
1: e o
3: do mundo.
1: O Bidu joga o quê? Joga vôlei?
0: Atualmente o.
3: Quem é o Bidu?
1: Matheus Bidu do Corinthians, ou ignorante?
0: São primícias?
1: Não, é um porcaria, pelo amor de Deus.
2: É o Bidu é do Marcelo de Souza.
3: Epa, nós temos assim, só tem dois times que eu acho que são mais fortes que o nosso, que é a França, não é? A França é complicado, e talvez a Espanha. Agora, de resto, acho que a gente...
0: Se você pegar Inglaterra, Portugal, Brasil, Argentina, quem tá correndo atrás aí dessas duas melhores seleções atuais?
1: E assim, aí você olha a lista dos 55, com todo respeito, tem como deixar de fora o atleta Neymar Júnior, não? Sobretudo porque ele tá fisicamente bem...
0: Já tá aí no oitavo, nono jogo.
1: Ele deu uma assistência. Todo jogo ele dá assistência, ele faz um.
3: Não esquecemos do patrocinador, não é? Eles cobram o Neymar lá na seleção, não é?
1: Eu espero que
0: depois da declaração do Cafu, eu acho que o Neymar vai pra Copa, sim. Depois do que o Cafu falou segunda-feira no programa com o Denilson, né? Num podcast, não sei. Eu creio que o Neymar vai pra Copa, sim.
3: Não, mas esse aí nunca faltaria na Copa.
1: É, sabe Deus, né?
3: Acho que nem se quebrasse uma perna era convocado.
0: Você convocaria ele mesmo com uma perna?
3: Eu convocaria pelo o que ele representa hoje em dia, não é?
1: Eu convocaria o Neymar Júnior mesmo com pensão alimentícia atrasada.
3: Sim.
1: Coisa que ele não atrasa. Parabéns, grande pai, grande homem, arcando com suas 88 responsabilidades de pai, tá bom? Ouvinte no ar, DJ Henrique Amaral.
2: Quero te participar da enquete hoje, primeira vez que participo, não sei se já falou, mas um filme trash é Joy e as Baratas.
1: Valeu, querida. Quem mandou essa mensagem foi a pessoa sem nome.
2: É, sem nome.
1: Mas já falamos desse esplêndido filme Joy e as Baratas. Tá bom? Bem no pique, ouvinte no ar, vai.
4: Bom dia, cafezeiros. Aqui é o Carlos Antônio Vieira da Silva. Filme trash que eu vi, que eu adoro esse segmento assim de zumbi. Foi o primeiro filme, A Volta dos Mortos Vivos.
1: Valeu, querido. É um
2: a
1: clássico
2: Volta dos
1: esse,
2: Mortos
1: né?
2: Vivos.
1: Isso aí passava todo dia não, mas toda semana em sessão da tarde tem A Volta dos Mortos Vivos.
0: Tem até filme do Faustão, pô.
1: É verdade. O filme do Faustão era o...
0: Inspetor Faustão e o Malandro.
1: Putz.
0: Sérgio Malandro.
1: Sérgio Malandro, né?
0: Exatamente.
1: Saudade, Faustão, vai.
2: Último áudio, vai.
5: Então, vocês falando aí, ó, a questão da pergunta dele no rasgo é porque ele foi inspirado em depois marombada aí de academia, que é o famoso corpo de pombo. Assim, relarga embaixo.
1: Valeu, o ouvinte aí dando explicações técnicas.
3: É o corneto em Portugal.
1: Corneto.
3: O corneto.
1: Né? É, aqui é o
3: fina embaixo e larga em cima.
1: É verdade. Morreu over. Maria Preá, esse programa. Ó, agradecer a todos os ouvintes que participaram com tudo e muita prova. Muita mensagem, não tem como levar todos vocês pro ar, né? Em todo caso, esse programa não para.

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0: Ellen Goldenborn. Pretty Woman. 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Valeu! Meus queridos, olha, Portuga, saúde, bom caminho, a gente se vê por aí, precisamos tomar um em caráter de urgência, viu?
1: Tá, vai assistir o jogo hoje?
2: É em caráter de mega urgência.
0: Mega urgência, não, hoje eu não vou poder ir ao jogo, eu lembrei que eu tenho um compromisso às 16, e se estenderá ao longo da noite. Valeu, Portuga.
1: Beijo.
0: Valeu, Álvaro, tamo junto.
3: Valeu, obrigadão, 30 dias pra seleção brasileira estrear na Copa, hein?
0: Deus nos proteja, viu,
1: 30
0: querido?
1: 30 dias?
3: Exatos.
0: Rapaz, tá chegando a Copa do Mundo, o melhor período da vida.
1: Podia ser uma final Portugal-Brasil, não podia?
0: Ah, podia demais, hein?
1: Aí bicho? Era festa.
0: Não, aí seria lindo, sublime, viu? Com Ramon Abate Abel apitando. Aí ia ser divertido. Valeu, Dígios.
4: Valeu, um solta.
0: E pra finalizar o programa de hoje, provérbio georgiano, viu? Olha onde é que a gente foi buscar a frase de hoje. Abre aspas. Se você perdoa a raposa por roubar suas galinhas, fique tranquilo. Ela voltará e levará as ovelhas. Fecha aspas, tá bom? Fiquem com Deus, bônus chegando aí, valeu!
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0: Olá, muito bom dia, senhoras e senhores. Aqui DJ Henrique Amaral e mais uma edição do Bônus. 60 minutos diretaço só de música, contando sempre, sempre, sempre com a sua participação pelo nosso WhatsApp 3226-9490. Valendo aquele par de ingressos do Cinemais, o melhor cinema que espera. Então você pode pedir o seu clássico, você pode pedir o seu som do momento, ou até mesmo aquela novidade, aquele lançamento que a gente vai estar tocando aqui. Somente mensagens de áudio.
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0: Vou abrir muito bem com Lady Gaga e a

0: Linkin Park, teve Rosé, Bruno Mars, Zara Larsson. E tá faltando o seu som? Você já sabe, né? É só participar.
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0: 32269490, 60 minutos diretaço só de música aqui.
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0: Tá aí lá.

0: E pensar que há 17 anos você dançava essa música. Meu Deus do céu, como tu passa, viu? Billie Eilish teve também o surto. DNC teve Cherish, Tyla. Esse é o bônus aqui na Interativa. Lembrando que tá valendo no final do horário par de ingressos do Cinemais, tá? 32269490 pra você participar.
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0: Lembra

0: Ed Sheeran.
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0: Shivers! Fechando mais uma edição do Bônus. Quem faturou o par de ingressos foi o Luiz Carlos. Final do telefone 6523. Daqui a pouquinho chegando Classic Hits com os melhores clássicos.
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2: Olá, muito bom dia, senhoras e senhores. Vamos curtir os melhores clássicos a partir de agora. Sou o DJ Henrique Amaral. Te acompanho nessa próxima hora só tocando pedrada, hein? Sentiu aí o peso? Sou fã, viu? O primeiro grande hit dela. A diva, a rainha do pop. Estou falando de Madonna e seu hit

0: Oi, DJ Henrique Amaral, manda um Raul Seixas aí pra alegrar o povo.
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0: dos artistas cantores mais pedidos, viu?
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0: Falou em programa de flashback, não tem como. Sempre tem aquele toca Raul, e aí? Prontamente atendido, ouvinte que participou pelo 32269490, som de 1974, cara. Meu Deus. Teve Gorillaz e muito mais aqui no Classic Hits, na primeira sequência do Classic Hits. 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

0: Mr. Jimmy Cliff. 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
0: Sabia que essa música foi encomendada especificamente para o filme Jamaica Abaixo de Zero. Isso em 1993. É uma regravação do Johnny Nash. E aí, o Jimmy Cliff regravou. Uma regravação em 1972, a versão original, tá certo? Então, coisas que você fica sabendo somente aqui no Classic Hits. E eu não sabia também, viu? Encomendada pro filme Jamaica Abaixo de Zero. Teve Kylie Minogue, teve Shakira, Falco e muito mais aqui no Classic Hits. Lembrando que tá valendo aquele par de ingressos dos cinemais. Simples, só mandar o seu áudio, quero ouvir a sua voz. 3226-9490.
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0: Bom dia, DJ! Bom dia, DJ! Vanderlei Duarte, motorista de aplicativo, coloca uma pedrada pra nós aí, Ray Parker Jr., Used Buster.
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0: Parker Jr. com Ghostbusters.
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0: Só de 1984. E outra coisa, uma curiosidade dessa música. O Ray Parker Jr. Compôs a letra da música em apenas 3 dias. Estava muito espremido, muito pouco tempo, porque ele fez várias tentativas e não deu certo, o pessoal não gostou. E aí foi um hit, lógico, né? Trilha sonora do filme, isso tudo na

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0: Quinta-feira, 14 de maio de 2026. No ar, Papo Cabeça, aqui pelos 94.9 da Interativa. Também com a nossa live comandada pelo Alex Almeida, que você acompanha nas nossas plataformas digitais. Edição das mensagens de áudio, Adriano Rosa. Muito prazer, sou Henrique Augusto. Vou junto contigo até as 14h. E bora com o Papo Cabeça até 1h. E no programa de hoje, Polícia Federal apura se dinheiro de Vorcaro foi usado para bancar Eduardo Bolsonaro nos Estados Unidos. Nos bastidores da investigação, há dúvidas sobre o papel de Flávio nas negociações de dinheiro e sobre qual teria sido a destinação final dos recursos pedidos a Vorcaro. Xi Jinping alerta Donald Trump que desentendimento sobre Taiwan pode gerar conflito. O encontro entre presidentes aconteceu de forma amigável, mas Pequim reitera forte oposição à venda de armas dos Estados Unidos ao território e pressiona Washington. E também, de defesa à honra de delegado, a divulgação de dados sigilosos, são os detalhes do processo contra Carlinhos Cachoeiro, contraventor goiano, foi preso nessa quarta-feira em São Paulo e solto horas depois. Segundo a defesa, ele encaminhará sua manifestação no processo no prazo estipulado. Esses e outros assuntos, Papo Cabeça dessa quinta-feira, time presencial, Gabriel Tenaglia, biólogo, professor e publicitária, Juliana Normando, boa tarde.
4: Oi, boa tarde. De tédio a gente não vai padecer essa semana. Vamos juntos.
5: Boa tarde, Juliana, Henrique, Morgantini e a todos os ouvintes da Rádio Interativa. É sempre um prazer participar. E de tédio ninguém morre, mas ó, terça-feira eu vi que o Fábio Camargo chegou aqui um pouquinho atrasado falando que conseguiu 700 milhões para Aparecida. Eu quero dizer que a semana passada a gente esteve em Brasília e tem coisa boa vindo para Goiânia aí nesse patamar, viu, Fábio? Nós estamos na luta também de trazer recursos, principalmente para as questões ambientais de Goiânia. Então, só para mandar um recadinho pro meu amigo Fábio, que a gente também tá na luta dos recursos aqui.
0: Papo Cabeça na Interativa, time remoto de um homem só com ele, Henrique Morgantini, jornalista e escritor. Boa tarde, queridaço, boa quinta-feira.
6: Muito boa tarde, Henrique Augusto. Desejo uma excelente quinta-feira para todos vocês, para todos os nossos amigos e amigas ouvintes, né? Uma saudação a Juliana Normando, ao Gabriel Tenaglia. E olha, que confusão hollywoodiana que vocês arrumaram. Oh, por essa, nem o Jim Caviezel esperava. Que coisa maluca, não tem nem como fazer nenhum pré-editorial, nem abrir nada aqui não, deixa a pauta correr solta aí pra gente falar sobre essa história envolvendo esse áudio do irmão Vorcaro, né, irmãozão. Porque a meu ver, essa talvez seja a parte mais sensível, né, porque dá pra rebater a questão da grana, dá pra rebater com o argumento aí de que o dinheiro é privado, não é, é dinheiro privado roubado, né, de desvio, de fraude financeira. É, dá para dizer que, sei lá, os mais delirantes podem falar assim, ah, pelo menos era Lei Rouanet, aquelas bobagens, mas não vai dar para explicar um cara que disse que não tinha nenhum conhecimento, nenhuma proximidade com esse negócio de Banco Mais, que isso era coisa do PT, que isso não sei o quê. De repente, um dia antes do Daniel Vorcaro ser preso, aparece dizendo que nossa não tem meia conversa, nós somos irmãos. Isso eu preciso que você me dê uma luz, irmãozão. E vamos jantar lá em São Paulo com o Jim Caviezel, lá na sua casa. Quer dizer, isso é coisa realmente de alguém muito próximo. A coisa ficou complicada. Vamos aguardar agora o que mais vai se desdobrar disso, né? Que já teve um bocado de desdobramento. Vamos ver o que vem de efeitos colaterais a partir disso.
0: 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A Polícia Federal investiga se recursos ligados ao banqueiro Daniel Vorcaro foram usados para financiar despesas de Eduardo Bolsonaro nos Estados Unidos. Segundo investigadores, uma das linhas de apuração busca esclarecer se o dinheiro teria sido destinado oficialmente à produção de um filme, como argumentado por aliados envolvidos nas tratativas, ou se esse discurso serviu apenas como justificativa para a transferência dos valores. Investigadores tentam entender três pontos centrais: se o recurso realmente foi aplicado no projeto audiovisual, se houve desvio de finalidade ou se parte do dinheiro acabou sendo usada para custear a permanência de Eduardo Bolsonaro nos Estados Unidos. Nos bastidores da investigação, também há dúvidas sobre o papel de Flávio nas negociações e sobre qual teria sido a destinação final dos recursos. Senador é pré-candidato à presidência da República. A avaliação de investigadores é que esclarecer o fluxo do dinheiro virou peça-chave para entender o alcance político e financeiro das conexões em torno de Vorcaro. Nesta quarta-feira, o site The Intercept publicou reportagem que mostram trocas de mensagens entre Flávio Bolsonaro e Daniel Vorcaro. Nas conversas, Flávio cobra de Vorcaro verbas prometidas para financiar o filme Dark Horse, uma produção internacional que conta a história de Jair Bolsonaro. O filme tem previsão de estreia no Brasil em setembro. O deputado federal Mário Frias, produtor executivo do filme, e a produtora Group Entertainment divulgaram notas em que disseram que a cinebiografia não recebeu um único centavo do banqueiro Daniel Vorcaro. A hipótese do uso de dinheiro do Master para bancar Eduardo foi comentada em vídeo publicado nesta quinta-feira no Instagram pelo deputado federal Lindbergh Farias. O filme era um código quando Flávio Bolsonaro falava com Vorcaro. O verdadeiro filme era livrar a cara de Jair Bolsonaro fazendo uma campanha contra o Brasil, afirma o parlamentar.
4: Tá, e por que a gente falar de filme é importante? Tá, vamos começar por aí. Tem trem demais pra falar, mas bora lá. Existem tipos de disputas de guerras, né? Então, uma importante é a simbólica, que passa exatamente pela essa construção, não só de uma disputa narrativa, mas de a gente aprender as coisas. A gente aprende muito por meio da arte, por meio do cinema e tudo mais. A gente aprendeu, por esses todos os anos de imperialismo americano, como é que se vive nos Estados Unidos, American Way of Life, tarará. Ok, então o filme ensina a gente. E aí a gente tem uma preocupação grande da direita, por exemplo, com Brasil Paralelo e essas produções culturais, eu vou colocar esse cultural entre aspas, exatamente de recontar essa história a partir de uma outra perspectiva, e aí bem perigosa, né? Negando que houve escravização de populações, negando que houve ditadura militar no Brasil, negando que houve tortura, por aí vai. Então é importante a gente entender, é só um filme, deixa, não é. Porque quando a gente fala de filme, a gente tá falando de construção de memória simbólica e também de memória política, né? Legitimação ideológica também, formação de todo um ecossistema de fidelização, de vinculação, trabalha com essas paixões e tal. Aí a gente pode olhar pro que a gente tem visto no Brasil. A gente teve dois filmes políticos que saíram no mundo inteiro, cujos orçamentos são muito, muito inferiores comparado a esse dinheirama que a gente tem ouvido. Então, o Ainda Estou Aqui, o orçamento foi aproximado de 45 milhões de reais e teve um sucesso de bilheteria de 200 milhões. Premiação, tudo mais. O Agente Secreto, 28 milhões de reais, tá? Então, a gente tem claramente, se isso foi comprovado, né, embora os produtores dissem que não receberam nada, mas enfim, uma proporcionalidade nesses filmes. Agora, o Dark Horse, se de fato ele tiver recebido esse montante todo, 134, é um negócio completamente fora da curva. Se a gente olha pro filme documentário sobre a Melania Trump, né, que foi um, assim, gastou-se muito mais com marketing do que de fato com produção. Atribui-se 40 milhões de dólares para a produção, 35 milhões para marketing. E também o próprio filme The Apprentice, do Trump, do próprio Trump, que foram 16 milhões de dólares. 16 milhões de dólares. A gente não está falando desse mesmo montante que está sendo atribuído ao filme que tem uma função política relevante, como o próprio Flávio fala. A gente espera que a gente colha resultados, tarará, tarará. Houve apurações de que o Vorcaro meio que investiu e teria participações na bilheteria e no sucesso de bilheteria e de outras coisas aí que esse filme levaria. Mas o que a gente tem que entender é que, de repente, esse produto cultural, se de fato foi pro filme, tá funcionando como parte dessa infraestrutura de circulação política e discursiva. Então, assim, não, se foi pro filme, já é complicado. Se não foi, é mais complicado ainda, porque aí é o que o Morgantino vai falar e provavelmente todo mundo aqui vai corroborar. É como essas imbricações, e a gente estava muito preocupada de até onde iria o Vorcaro parece que tá bem claro, né? Quais são as amizades, quando o Master começa, quem é o presidente central de quando, o presidente do Banco Central de quando o Master começa, e toda essa confusão, quem tava no BRB e tudo mais. Mas enfim, eu trouxe essas cifras porque é importante a gente tentar comparar com dados da realidade mesmo. Quanto custa fazer um filme, né?
5: Isso é fundamental. No contexto político, eu acho que a fala é muito importante, né? Porque há tempos atrás, quando se tinha declarado que o Vorkaro, através do Banco Master, tinha doado 2 milhões para a campanha presidencial e 5 milhões para o Tarciso, a fala foi que, olha, ele doou porque ele era um apoiador e que não tinha vínculo nenhum, a gente não é próximo e etc, não conhece, passou pelo compliance, etc. E aí você tem aquele áudio, irmão, que é um áudio que muito provavelmente eu mando pra você, você manda pro Henrique, ô, dá uma luz aí, irmão, tô precisando aí, dá uma luz aí de brother, né, que tá precisando de grana, alguma coisa assim, sabe, umas coisas que a própria fala derruba todo o contexto, a narrativa política que se quis desenhar sobre isso. E, cara, infelizmente, ou felizmente pra alguns, mas infelizmente pro grupo deles, a direita, ela vai ter que fazer uma opção de quem não tem teto de vidro, ou pelo menos que o teto de vidro seja mais resistente para chegar nas eleições propriamente dita, né? Porque acredito eu que esse escândalo, o início dele, muito provavelmente vai findar a campanha presidencial do Flávio Bolsonaro, muito provavelmente, porque esse é o primeiro passo. O dinheiro foi para os Estados Unidos, não foi, financiou, não foi, quem financiou, como não financiou, por que que a fala de ser próximo foi dita ou não, e isso agora também serve de atrativo, já vislumbrando o cenário político, dos outros atores da direita, né, tanto o Zema como o próprio ex-governador Caiado já se colocam numa situação um pouco melhor. E hoje, observando em algumas reuniões aí, o pessoal tá aqui de Goiás principalmente, tá bem feliz com esse fato, né? Porque vislumbro uma possibilidade do Caiado crescer nessa saída, vamos dizer assim, do Flávio Bolsonaro.
0: 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Morgan.
6: Pois é, eu queria complementar inclusive essa abordagem que a Juliana fez, de que um levantamento feito agora pelo jornal Globo mostra que esse orçamento é maior, o orçamento desse filme, ele é maior do que 15 dos 20 últimos vencedores do Oscar. Então nós estamos falando de uma produção gigantesca, né? E que, diferentemente, né, até agora pelo menos vai saber, não sei se tem expectativa sobre isso, não sei se tem chance aí de participar desses festivais internacionais, pode ser também que entre nesse circuito. Claro, tem um elenco interessante, o próprio Jim Caviezel é essa figura, não é um ator de primeira linha, mas é um cara conhecido principalmente por um filme simbólico, né, com um grande poder midiático, Mel Gibson, que é da Paixão de Cristo. Mas veja o quanto ele extrapola a uma média de orçamentos de filmes realmente premiados, né? Vamos falar, por exemplo, do Substância, de Demi Moore, essa sim, uma grande estrela, sem sombra de dúvida, né? Mas questões cinematográficas à parte, né, vamos à questão política, né? Nós estamos falando de um cenário em que houve um problema de timing muito grande, né? Um problema de ser pego no pulo, de ser pego na mentira, né? O Intercept Brasil fez criou uma situação, né, interessantíssima para divulgar o material dele. No meio, para quem ainda não sabe por que saiu aquela pergunta, que ele apelou, que o Bolsonaro apelou, era uma coletiva na qual um repórter pergunta absolutamente uma pauta, absolutamente do nada, né? Por que que o senhor foi pegar dinheiro com o Daniel Vorkaro para fazer o filme do seu pai? E ele nitidamente fica desconcertado. Você percebe ali que o cara descompensou ali, teve uma arritmia cardíaca momentânea. Que conversa é essa do nada? Tanto é que ele fala, de onde você tirou isso? Aí ele repete duas vezes, é mentira, isso é mentira. Aí, mais uma vez, ao melhor estilo Jair Bolsonaro de ser, né? Que é o que ele promete ser, uma reedição do Jair Bolsonaro. Ele fala, ó, uma boa tarde jornalistas e para você militante, né? Você chamando o rapaz em vez de jornalista, né, que estava ali, um profissional como outro qualquer, de militante. Ele dá 2, 3 passos e, ao invés de dizer que é mentira, ele afirma: é dinheiro privado. Então não levaram 3 metros para que ele se desdissesse. Ele desdisse a mentira para falar: então é dinheiro privado. Não por coincidência, mais tarde, quando a história estourou, ele vai usar isso como argumento. Mas aí o repórter faz aquela pergunta, ele diz que é mentira, fica lá todo sem graça, meio trôpego ali e tal. 2 horas, 3 horas depois, o Intercept solta o material com os áudios, né? Então, é o sujeito que saiu do É Mentira para rapidamente admitir que conversou, né? E manteve relações depois de falar... depois de sair com a camiseta lá, o Pix é do Bolsonaro, o caso Mar, o Banco Master é do Lula, numa camiseta que ele ostentou aí numa das agendas políticas dele, e de repente aparece ele chamando o cara de meu irmão, meu irmãozão, com a gente é papo reto, vamos ter um jantar reservado, só eu, você, o Jim Caviezel e o produtor lá, que chama Sirius, uma coisa assim. A história está muito mal contada, ela é difícil de explicar, aliás, ela é impossível de explicar à luz de qualquer racionalidade. Já houve uma queda significativa nas expectativas de vitória do Flávio Bolsonaro naquele chamado Polymarket, que é um site de apostas que decide, né, que recebe investidores, apostadores, por assim dizer, sobre perspectivas de poder. Então, são coisas muito distantes. O que está na realidade mesmo, que a gente pode destacar, é a reação dos aliados à direita, aliados com inúmeras aspas, como o Romeu Zema e como o Ronaldo Caiado. Todos foram para cima, né? Ninguém passou pano, ninguém minimizou, não, peraí, vamos ver. Não, Zema foi para dentro com tudo. Caiado usou uma estratégia de falar assim: olha, muito ruim, hein? Talvez você não tenha mais condições. Mas mais importante, gente, que esse escândalo aí, é dizer que nós temos que estar unidos para defender o nosso interesse e vencer o nosso inimigo, que é o Lula, que é o PT. Ou seja, ainda que você esteja decepcionado e chateado com o que aconteceu com o Flávio, eu estou também, vamos nos unir aqui porque tem eu. Então todos levantaram o dedinho e falaram: gente, tem eu. Oportunidade na qual o PL e Flávio não queriam dar. A oportunidade do eleitor já definido que está mais à direita, vem cá, pensar o seguinte: vem cá, se não for esse Flávio, quem vai? Agora ele começa, talvez, ou parte desse eleitorado, ele começa a pensar: será que, se eu não for de Flávio, se esse cara foi enrolado mesmo, né, como estão dizendo, será que tem outro cara? E aí aparece Zema, aparece Caiado, né, os outros nomes, né, mas em especial esses dois. E aí, por fim, queria destacar, né, o segunda vez essa semana que usamos essa expressão, Tenália, que é o acionamento do modo barata voa. O modo barata voa é o desespero total, o pânico total. Tá aí a Julena, que deve ter pânico de barata. Imagina quando a barata aparece, imagina quando ela resolve voar, desconcertada por tudo. E o modo barata voa foi acionado agora, quando a produtora correu para dizer o seguinte: ó, gente, tem dinheiro do Vorkar aqui não. Falei: o cara tem áudio do cara pedindo 100 e tantos milhões, são 24 milhões de dólares, para o Daniel Vorkar em nome do filme. Aí a produtora fala que não recebeu o dinheiro do Vorkar. Esse dinheiro foi para onde? É alto lá. Aí você imagina toda a situação, porque não estamos falando do produtor gringo, do tal do Jim Caviezel. Ah, esses caras foram todos então pagos, foram todos, receberam seus honorários, seus salários, seus contratos. Um dinheiro de roubo, de fraude, a história só se complica, né? Então, o impacto está claro. Talvez o pior deles tenha sido uma frase e uma declaração em negativa, mas que, para ter sido dada, ela representa muito, porque ela demanda muita energia. É a do Valdemar Costa Neto, presidente nacional do PL, tendo que vir a público dizer que não há o menor diálogo, a menor condição de haver uma troca de candidatos e de Flávio ser trocado. Quando você precisa vir em algum lugar dizer que não vai fazer alguma coisa, é porque esse negócio está quente, está incandescente. Não vou fazer tal coisa, eu não vou não sei o quê. Parece que vai sim. Aí outra coisa, Henrique, enquanto isso, Dona Michele postava fotos de versículos bíblicos, textos inspiradores, e dela se preparando na academia, em seus treinos de musculação. Ou seja, quem sabe não tá se preparando para alguma coisa.
4: Tá aquecendo já.
0: É, tá no aquecimento, né? E mais um capítulo, né, dessa da Compliance Zero. Hoje de manhã, o pai de Daniel Vorcaro foi preso em nova fase da operação. Ele, né, Henrique Vorcaro, pai de Daniel Vorcaro, foi alvo de um dos 7 mandados de prisão da operação nesta quinta-feira, né? Ele que teve a sua prisão, pedido de prisão pela PGR, Procuradoria Geral da República, e autorizada pelo ministro do Supremo Tribunal Federal, André Mendonça. A gente vai falar sobre esse assunto e também, né? Vamos falar aqui do assunto internacional, né? Donald Trump e Xi Jinping se encontraram ontem.
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8: 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De volta com o Papo Cabeça aqui pela Interativa. A delegada da Polícia Federal afastada por suspeita de atuar ilegalmente para a família de Daniel Vorcaro é Valéria Vieira Pereira da Silva. Ministro do STF, André Mendonça, determinou afastamento preventivo da função pública da delegada e a proibição de deixar o país, além da apreensão do passaporte, em 24 horas. De acordo com investigações da PF, que levaram à sexta fase da Operação Compliance Zero hoje, Valéria tinha papel relevante no fornecimento de informações sigilosas ao grupo criminoso chamado A Turma, que atuava para interesses de Vorcaro. Ela e o marido, policial federal aposentado Francisco José Pereira da Silva, são apontados como uma espécie de espiões do banqueiro. Valéria teria acessado o inquérito conduzido pela Superintendência Regional da PF em São Paulo, embora estivesse lotada desde 2006 em Minas Gerais. Ela não tinha qualquer atribuição relacionada ao procedimento. Polícia Federal não localizou comunicações diretas entre ela e Marilson, mas, segundo a corporação, o marido dela teria atuado como intermediador. Durante a operação de hoje, o pai de Daniel Vorcaro, Henrique Vorcaro, também foi alvo da PF. Ele foi preso em Nova Lima, região metropolitana de BH, e levado para a sede da PF na capital mineira. Sua defesa afirma que a decisão de prender o empresário se baseia em fatos cuja comprovação de licitude e do lastro de racionalidade econômica ainda não estão no processo. E disse ainda que apontamento sobre o esquema de corrupção e envolvimento de policiais federais como informantes não foram repassados nem à defesa e nem ao pai de Daniel Vorcaro.
9: Cara, vocês três aqui, né, de certa forma trabalham com mídia, com imagem, com tudo, né? Olha isso, olha o absurdo. Os caras utilizavam um sistema de tipo assim, utilizar hack pra pressionar, pra tirar, pra agredir imagem de pessoas ou de desafetos. Utilizavam o Estado, e aí eu fico muito triste, toda vez que tiver um servidor público fugindo da sua função, isso me deixa bastante triste, porque ele sabe muito bem o limite, o limiar da atividade que ele exerce, né? E com informações. Então, a gente tem que tomar muito cuidado, inclusive a gente que está aqui todo dia dando opinião e etc, porque existe um sistema, né, de gerar informação falsa para atacar as pessoas, para atacar instituições, identidades. Cara, isso é muito sério, velho, né? Eu não consegui ler toda a reportagem, mas me parece, ele tinha três hackers que ficavam o tempo inteiro derrubando páginas de quem era desafeto e agindo para atacar aquelas pessoas. Isso é um absurdo, cara. A gente precisa ter clareza disso e começar a compreender que se você apoia um político TikTok, um político que tá muito mais na imprensa, na mídia, no Instagram, cara, olha, quais são os projetos desses caras, velho? Eu fico muito preocupado, sabe, Henrique? Porque eu vejo uma geração, eu recém saí da universidade, mas trabalhava com um público muito novo, inclusive na universidade. Os caras se alimentam muito da informação que tá ali, instantânea. E o pior, pego ali aquilo como verdade, né? Verdade pura, cristalina, que não pode contrapor, né? A gente tem um processo, a gente enquanto educador tem um processo muito dificultoso pra gente conseguir quebrar essa compreensão rasa que todo mundo tem. Hoje, por uma simples informação, uma frase, se pega aquilo como verdade e tudo que você for contrapor aquilo não é verdade, você é contra o... sabe, é surreal. A gente tá vivendo um momento bastante dificultoso de relações de compreensão do que é certo e o que é errado.
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1: É sistêmico e assim, eu tô tentando achar a fonte que eu li. Mas enfim, que o Vorcaro era investidor de 70% de um dos portais do Léo Dias. Então assim, não é só, como é que eu vou colocar? Ele não está só, ele não tá só operando esses atores na turma ou nos hackers, nos meninos, a turma e tal, né? Ele entende essa dinâmica. E ele lucra com ela. Não estou dizendo apenas na parte simbólica, ele de fato tem 70% do Léo Dias. Oh. O Léo Dias tem 20% e o Thiago, né? Tem 10%.
9: Eles conseguiram só uma parte, esse cara, ele é muito bom, velho. Ele conseguiu envolver os quatro poderes. Sim. Tem gente do judiciário, executivo, legislativo e da mídia. Isso é surreal, cara. Isso é um novo sistema. Os próximos vão ter que trabalhar para conseguir contrapor. Ele vai entrar para a história, esse Vorcaro aí.
1: Eu ia falar da mídia que antigamente a gente diria mídia marrom, né? Não é aquela mídia de fato com jornalistas, aquela mídia séria e tal. Mas acho que mídia marrom tinha a ver com o papel do jornal, que era mais barato. Nesse caso é ainda pior, porque é a mídia, é o algoritmo mesmo. É dominar, compreender a lógica do algoritmo e usá-lo a seu favor. Claro, patrocinando, tudo mais, mas operando dentro do sistema e lucrando com ele, não só simbolicamente.
8: Meio-dia e 31, 3226-9490, nosso WhatsApp, vai lá, Morgan.
5: Lembrando que foi esse rapaz que vocês citaram aí, esse publicitário, que apresenta-se como CEO do site Léo Dias, do portal Léo Dias, enfim, é o dono lá, o sócio, diretor-geral lá do site, desse jornalista, que fez a ponte, né, entre o Daniel Vorcaro e o Flávio, intermediando esse negócio da grana. Mas a coisa que eu queria destacar que me chamou a atenção nessa prisão do pai do Daniel Vorcaro, o Henrique, é a facilidade com que a gente está falando em bilhão. Porque entre as descrições dele tem assim, da Henrique Vorcaro, que entre os anos de 2020, 2025, 2024, enfim, numa janela de 4, 5 anos, ele movimentou R$1 bilhão, e que dois dias antes do filho ser preso, ele fez uma movimentação, um aporte, uma retirada, enfim, ele fez uma mexida de dinheiro, perdão, a ordem de R$770 milhões. É um negócio assim. Não é porque o dinheiro está valendo menos e agora está fácil, né? Está mais caro, está mais fácil falar em milhões e milhões. Não, é porque é muita coisa mesmo, né, cara? Tudo nesse negócio aí é muito, muita grana. Você veja, o Flávio estava mandando uma mensagem, como eu mandaria para o Henrique, como o Tarelli falou, eu mandaria para o Henrique uma mensagem, cara. Me arruma aí, eu estou precisando, me arruma esses 2 mil, 3 mil, enfim, 5 mil que seja. O cara tá falando em 60 milhões e mandando uma mensagem de zap. Irmãozão, tem como você esquentar pra mim aqueles 2 mil que eu tô precisando aí? Eu te pago daqui a 2 meses, parcela pra mim, 2, 3 mil. Os caras estão falando em 60 e não emprestado, não, né? Era me passa aí, quer dizer, é uma facilidade muito grande em falar em muito, muito dinheiro. Isso explica por que o Daniel está nessa situação. E eu queria falar sobre outra coisa, que é a tela da delação premiada. Vocês viram que deu errado desde a operação do que levou uma turma presa e teve a busca e apreensão do Ciro Nogueira, que descobriram que o Ciro Nogueira estava alugando o mandato para o Vorcaro, a delação premiada do Daniel Vorcaro fez água. Né? O André Mendonça falou, não, assim a gente não interessa não, porque entre os anexos não tinha nem mesmo as informações, os anexos, né, que é aquela diretriz do que vai ser falado na delação, não tinha nem mesmo as informações que estavam no celular. Ou seja, a própria PF disse, amigão, ou você fala o que a gente não sabe, ou você segue a tua vida lá na papuda, porque isso que você está falando a gente já tem para muito além que está no celular. E o que que piorou ainda mais? Na entrega da tal dos anexos, o que pode ter sido inclusive uma forma de esperar para ver o que ele ia dizer e depois vazarem o áudio do Flávio, ele não menciona Flávio Bolsonaro, na delação ele não menciona o filme do Jair Bolsonaro, ele não menciona nada daquilo que ontem o Brasil ficou sabendo. Ou seja, a delação do cara é para esconder tudo, ele não está delatando nada de ninguém. Quando entregou o anexo e viu que não tinha lá, certamente alguém pegou, pinçou o arquivinho e falou, entrega lá pro Intercept, ou pro Globo, pro Estadão, ou pra Folha, como costuma fazer, para mostrar que ele não está querendo delatar nada. Não, se não quer delatar, volte a papuda, cabecinha raspada, e vai viver tua vida como preso. É isso que tá cada vez mais claro. Agora é um momento decisivo pro Danielzinho Vorcaro, né, que é ver se ele vai falar, se ele vai cantar tal qual sabiá, ou se ele vai, né, fazer uma boquinha de túmbalo.
8: E tem um detalhe, né, Mauro, que é a prisão do pai. A gente já viu isso acontecer com o Mauro Cid. Quando prendeu o pai, chegou no pai do Mauro Cid, prendeu. Quando prendeu a esposa do Mauro Cid, aí começou-se um processo de, não, agora eu falo. Esse é o tipo de pressão psicológica que a PF sabe fazer muito bem. Então, uma vez o Henrique Vorcaro preso nessa operação, sexta fase da Compliance Zero hoje, talvez ele mude a sua narrativa em relação à delação premiada.
1: Pergunta mesmo. O que deu do negócio do sicário? Aquele que, né, tava preso e aí foi morto.
5: Morreu morrido.
1: Porque eu nunca mais ouvi de fato...
9: E só uma parte sobre
5: segundo essa... Segundo a PF, ele conseguiu se matar com sucesso, segundo a PF.
9: Só uma parte, tem nos autos, né, e tem filme que fala sobre isso, e sobre essa questão da pressão sobre a família, né? O Paulo Roberto, lá da Petrobras, lembra, o diretor? Ele só abre o bico, vamos dizer assim, quando chega na família dele, que a família dele tava tirando material, e aí a PF fala assim, ó, vai prender todo mundo. E aí ele fala, beleza, tirou minha família, então sim, a família quando mexe, aí meu amigo, aí não tem parente, não tem amigo, não tem irmãozão, viu?
8: Aí não tem irmãozão.
9: Gosto demais de você, irmãozão, mas chegou minha família, irmão, entrego mesmo, que é isso que vai fazer.
8: 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Presidente da China, Xi Jinping, disse ao presidente dos Estados Unidos, Donald Trump, que as negociações comerciais estavam progredindo no início de uma cúpula de 2 dias nessa quinta-feira, mas alertou que a discordância sobre Taiwan poderia levar as relações a um caminho perigoso e até mesmo a um conflito. Declarações de Xi sobre Taiwan, a ilha governada democraticamente reivindicada por Pequim, ocorreram em uma reunião a portas fechadas entre os líderes das duas maiores economias do mundo, que durou mais de 2 horas, segundo o Ministério das Relações Exteriores da China. As falas representam um alerta contundente, ainda que não inédito, durante uma ocasião pomposa, mas que, de resto, transcorreu de forma amigável e descontraída, embora o resumo das negociações divulgado por Washington não tenha mencionado Taiwan. Em vez disso, o foco foi o desejo compartilhado pelos líderes de reabrir a importante via navegável do Estreito de Hormuz, efetivamente fechada devido à guerra com o Irã, e o aparente interesse de Xi Jinping em comprar petróleo americano para reduzir a dependência da China em relação ao fornecimento do Oriente Médio. com os índices de aprovação de Trump abalados por uma guerra contra o Irã, que não dá sinais de arrefecimento, a primeira visita de um presidente dos Estados Unidos à China em quase uma década ganhou ainda mais importância em sua busca por conquistas econômicas. Meio-dia e 39, Papo Cabeça aqui nos 94,9. Morgan. Tá fechado o seu mic. Abre o mic.
5: Então, essa história do Xi Jinping com o Trump, nós precisamos começar a falar dela literalmente desde o princípio, né? Porque o princípio é justamente o movimento que o Donald Trump faz de ir até a China. Quer dizer, você só vai atrás de alguém de ir atrás mesmo quando é você quem precisa mais do que aquela pessoa precisa de você, né? Por exemplo, Lula, com as três presidências dele, foi muito mais aos Estados Unidos, por exemplo, do que recebeu o presidente americano. Todos os governos brasileiros, né? Bolsonaro foi presidente também, foi aos Estados Unidos. Quer dizer, quando você tem alguma coisa a debater que te interessa mais do que aquela pessoa, você faz o movimento. Então, achei primeiro muito o fato dele pegar o tal do Air Force One e bater lá em Pequim para ter com o Xi Jinping. A conversa lá é uma só, né?

0: Submarino atômico funcionar, o que quer que vocês imaginem aí de tecnologia bélica passa diretamente pelas tais terras raras. E aí, lá da China, a gente pousa aqui no Brasil, porque tem duas grandes reservas, né? A segunda maior do mundo, com 23% que tem todo o globo, é no Brasil. Então veja o quanto é importante um presidente, não vou nem falar que não seja entreguista, mas que seja pouco entreguista. Porque se entrar alguém que abra toda essa reserva, não, pode pegar aí, pega o que você quiser aí, leva, nós vamos reeditar a nossa história de 500 anos, né? Que é de vir deixar que os estrangeiros peguem tudo e a gente recebe uma miçanga e um espelho.
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3: 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De volta com Papo Cabeça, 3226-9490.
4: Deixar aqui minha contribuição sobre essa questão do Vorcaro com o Flávio Bolsonaro. Essa também pode ser um movimento da própria Polícia Federal para que o Vorcaro dê mais detalhes na delação dele, que até o momento trazia poucos elementos elucidativos para a investigação. Pode ser a Polícia Federal querendo que ele fale um pouco mais, né? Que ele dê mais detalhes. Bom, eu sou o Gunter, professor Gunter do IFG. Um abraço para todos aí da Interativa.
3: Valeu, um abraço. Obrigado, professor.
5: Boa, professor. E acredito que é isso, né? Ele tinha escolhido, me parece que ele tinha escolhido quem iria delatar, né? E agora as coisas estão se complicando.
6: Boa tarde a todos.
3: Boa tarde.
6: Eu queria comentar, a questão central do Flávio Bolsonaro é que ele sabia que era um dinheiro ilícito, roubado, né, dos clientes. Esse é o ponto, né? E ainda bem que temos aí outros candidatos da direita, né, que eu sou da direita. Ainda bem que tem outros candidatos aí, como o Zema, né, o Caiado. O problema é que o Zema parece que tem uma ponta aí de problema aí com esse master, né? João Paulo.
3: Obrigado, João Paulo. Agora, 12:48. Tem mais ouvinte sobre esse assunto.
7: Boa tarde a todos.
3: Boa tarde.
7: E agora, com a candidatura do 01 em risco, qual será o plano infalível? Lançar o Carluxo? Será? Será? Que é João Paulo Velasco.
3: Valeu, obrigado, João Paulo. Mais um João Paulo participando aqui pelo 3226-9490. Bom, opções aí temos, né?
5: Dentro da família?
3: É dentro da própria família,
8: da família,
3: né? Tirando o que tá,
8: gente,
3: lá nos Estados Unidos, que foi fugido, que é o Eduardo. O Flávio agora entra na Belinda, mas ainda existe o nome do Carlos Bolsonaro, que eu acho que por idade ele já poderia ser candidato.
5: Acho que é 35, né? Se não me engano.
3: Isso. Eu não tenho certeza. Vou olhar a idade dele aqui. Então tem essa opção. A Michelle já tá lá no aquecimento,
8: tá,
3: a gente já falou aqui, né?
5: A Michelle já tá
8: prontinha.
5: Tá, né? Pronta, né? E agora tem que ver se ela vai ter o apoio da família Bolsonaro, né? Porque o que se desenha é que há um litígio entre eles, né? E uma separação. Vamos ver, né? Bora.
3: Vamos ver. O Carluxo já tem idade, viu? Carluxo tem 43, então já pode entrar no páreo aí se tiver interesse.
9: Vocês estão inventando, né?
3: O quê?
9: Vocês estão inventando, né? Ah, estão inventando nome, de falar, é o Eduardo, é o Carluxo. Não, gente, o nome, eu, com as informações de hoje, atuais, eu acho que não vamos trocar. Acho que tem um pensamento aí de um plano B, caso apareçam mais coisas. Por exemplo, isso que o professor agora, Gunter, que nós falávamos no bloco passado, e ele também trouxe. Caso isso pressione, esse novo cenário pressione o Vorcaro a falar e ele contar mais ainda do que até agora se sabe, né? Novas revelações, novos desgastes ao Flávio. Aí o plano B. Eu acredito que o plano B é só um, né? É a Michelle. Ah, mas os outros filhos não gostam. Do mesmo jeito que ela não gosta de nenhum deles. Mas se o Jair Bolsonaro, que é o patriarca desse movimento bolsonarista, é o criador disso tudo, se ele colocar a mão, a coisa muda, né? Agora, é uma mudança abrupta, é uma mudança agressiva, porque não é uma mudança de doença, não é uma mudança por... É uma mudança por crise, é uma mudança por rolo, é uma mudança por crime. Quer dizer, não é um negócio que acontece assim, dentro de uma alegria. Ah, que alegria, vamos de Michele. Não, ó, vamos ter que ir de Michele, porque o nosso aí tá com uma certa situação aí de fraude, de rolo, de desvio, etc.
5: E Morgantini, semana passada eu estava em Brasília a semana inteira, né? Sempre que eu entrava em Uber, eu perguntava, o nome dela para senadora tá assim, meio que é favas contadas, né? Que ela ganharia. Então, assim, essa saída de Brasília, né? Da disputa de Senado, de uma campanha praticamente ganha, para ir para o Senado Nacional e disputar também, tem que ser colocado peso aí também, viu? Porque lá em Brasília, todo mundo, ou pelo menos aonde eu ia, perguntava, uma vaga é dela.
3: Faltando 9 minutos para 1 da tarde.
8: Talvez ela tenha mais chance porque fora excluída do negócio com os meninos, digamos assim. Como eles não se bicam muito, então de repente ela tenha menos teto de vidro nesse sentido, porque estava excluída mesmo das peripécias, dos acordos e de tudo mais que estava rolando entre os meninos, entendeu? E de fato é provável que ela não esteja envolvida com exatamente o que a gente está descobrindo aqui. Então é provável não, né? Provável é meio forte. É possível o quê? Mas eu acho que quem manda é Jair, né?
3: Quem manda é Jair.
8: Então vamos ter que esperar. Agora o comentário do primeiro João é
3: sobre a direita.
8: Não, era sobre. É sobre a direita, sim. Mas o que eu queria comentar é concordando com ele em alguma medida, mas assim, sabiam que era dinheiro roubado. Sabiam, João, mas eu não sei se estão preocupados. Uma coisa é você saber, outra coisa é você se importar com isso, né? Então, é possível que sabiam, sim, né? Mas será que de fato se importavam com a origem de fato e quem estava se prejudicando por aquilo? Porque uma coisa da corrupção, né, do roubo pela caneta, é isso. Você não pensa na criança que está perdendo a merenda, você não pensa nos aposentados que ficarão sem fundo de pensão. Você recebeu aí, não interessa de onde vem, né?
3: Faltando 7 minutos para 1 da tarde.
10: Bom dia, bom dia. O que, que é o Brasil, né, meus amigos? Solver, cara, foi capaz de, sei lá, a união entre bolsonaristas e um certo ministro do STF. Tô te contável. Jader de Anápolis.
3: Valeu, obrigado, Jader. Tem mais ouvintes sobre esse assunto?
11: Boa tarde a todos, Fernando. Boa tarde. Infelizmente, meus amigos, nessa era da pós-verdade, pouco importa os fatos. Isso. Aqui em Goiás, um núcleo duro bolsonarista continua cego, achando que foi IA que fez isso. E vão continuar votando, mesmo que apareça inúmeras casos de corrupção, infelizmente. Triste época.
5: Não, eu concordo com você, cara. Você tem candidato a Senado aqui que não fez nada por Goiânia e era o deputado mais votado aqui. E aí ninguém tá nem aí não, se o cara tá fazendo, tá trazendo recurso. Aí vai lá na televisão e reclama, a gente tá sem posto de saúde, a gente tá com dificuldade na educação, a educação tá assim, o asfalto tá assim, mas não entende que parte das verbas de emendas pode vir pra cidade, mas tô mais preocupado em acabar com a esquerda. Esse é o meu discurso. Eu tenho que acabar com a esquerda. Se minha rua tá com buraco, minha escola não tem professor, se a saúde tá debilitada, isso não me importa.
3: Meio-dia 54, papo cabeça aqui pela Interativa, junto com o Prime Medical Center, a clínica de saúde sexual masculina mais bem avaliada no Google, e Sicoobi. 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E o Ministério Público Eleitoral manifestou-se favorável à manutenção de sentença que determinou a cassação da chapa de 3 vereadores do PT da Federação PT Brasil da Esperança com PCdoB e PV em Goiânia por fraude à cota de gênero nas eleições de 2024. Parlamentares do partido são Cátia Maria, Edvar Madureira e Fabrício Rosa, que correm um risco da perda dos mandatos. Trata-se de parecer jurídico enviado ao TRE. O tribunal ainda julgará a ação e analisará os recursos apresentados pelas defesas. A base da acusação é a existência de candidaturas femininas fictícias lançadas pelo PV para preencher formalmente o percentual mínimo de 30% exigido pela legislação eleitoral. A denúncia que originou o processo partiu de ação de impugnação de mandato efetivo proposta pelo ex-vereador Cleibe Moraes, então candidato à reeleição pelo MDB. Ele apontou indícios de fraude, como as votações irrisórias de 3 candidatos do PV. Entretanto, no decorrer da instrução processual, Cleibe desistiu da ação e o MP assumiu a titularidade da demanda, fundamentando que a matéria é de relevante interesse público. De acordo com o parecer, as candidaturas não demonstraram estrutura compatível com a disputa eleitoral efetiva.
5: Bom, esse é o risco de se fazer federação, né? Fez federação, você tem um risco, né? E o PV, né, não se desenhou de forma. Mas eu estava comentando hoje com uma amiga, uma grande amiga. Olha como é que a gente pode terminar o ano sem 4 vereadores progressistas na Câmara Municipal. Dos 37, a gente só tem 4 vereadores que são do campo mais progressista, que é o professor Edivá, a Cátia, o Fabrício e a Ava, né? Por fatores diferentes, podem não estar, não virar o ano. Isso é preocupante dentro de uma compreensão que o contraditório dentro da casa do povo, ele é muito importante para a gente construir as políticas públicas.
3: Faltando 3 minutos para uma. Ofensa, honra, a divulgação de dados sigilosos e acusação de suborno são alguns dos detalhes do processo que investiga supostos ataques de Carlinhos Cachoeira ao delegado Francisco Lipari, da Polícia Civil de Goiás. Contraventor goiano foi preso no aeroporto de Congonhas, em São Paulo, e solto horas depois para cumprimento de mandado relativo ao processo de difamação que está em segredo de justiça. Defesa de Cachoeira disse que ele foi preso por não ter sido encontrado para a citação do processo, mas que o magistrado que conduz a ação revogou a ordem de prisão preventiva e determinou a expedição de contramandado. Disse ainda que Carlinhos encaminhará suas manifestações processuais na forma e prazo legalmente estipulados. Delegado não foi localizado pela reportagem. De acordo com o documento obtido pela TV Anguera, Cachoeira teria feito publicações contra o delegado em 2024. O contraventor teria feito os ataques motivados por investigações contra ele e outros familiares que acontecem na DECOR, Delegacia Especializada de Combate à Corrupção, onde Francisco Lipari é titular. Ontem movimentou, né? Até as redes sociais, a prisão. Prisão relâmpago, né? Ela foi preso justamente porque o intuito dessa prisão era justamente citá-lo. Então citou, fez a citação, contramandado e aí terçou novamente. Faltando 2 minutos para uma da tarde.
8: Respirar.
3: A hora que o Léo Dias publicou, ele já tinha sido solto. Então foi uma coisa bem rápida.
5: O homem é forte, mas o que se fala é que sim, cara, o Carlinhos Cachoeira tem muito conhecimento, muita informação, então vamos ver, né, o que que dá.
8: Mas talvez agora haja outro bicheiro, porque na notícia do pai do Vorcaro tinha também
3: um bicheiro
8: no grupo da turma.
5: É.
8: Usado pra intimidar a galera e tal, então quem sabe teremos um novo Carlinhos Cachoeira.
5: E a maior forma de intimidar alguém é saber os podres, meu irmão. Você que sabe os podres, a vida fica dura.
3: Vai lá, Morgan.
9: Informação vale muito mais, não, né? É? Informação vale muito mais que dinheiro, tem um peso muito maior que dinheiro, exatamente isso. Eu acho que esses são dois ativos que o Carlos Augusto de Almeida Ramos, o Carlinhos Cachoeira, tem. É. Informação e bala. E grana. Tchau.
3: Tchau, gente. Amanhã tem mais Papo Cabeça. Valeu, Morguinha, Gabriel Tenalha e também Julena Normando. Papo Cabeça volta amanhã a partir do meio-dia.
5: Tchau, tchau.
3: E teve a edição das mensagens de áudio do Adriano Rosa, direção da live do Alex Almeida. A gente volta amanhã meio-dia. Vem aí Top 10 com as 10 mais tops da nossa programação.
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0: Selena Gomez, a sétima mais top de hoje com a sua Calm Down. Oitava posição pro Teddy Swims com The Door. Quem passou por aqui também foi Tame Impala com a Jeannie Dracula. E abrindo com a nossa top 10, Marshmello Feat com Portugal The Man, Phoenix. 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E bora com o som nacional mais pedido de hoje, Legião, Tempo Perdido.
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1: I Just Might, a quinta mais top de hoje. O Bruninho Mars passando por aqui. Antes da música com a Bar Song, a sexta mais top. O Maroon 5 com Heroin, que é a novidade dessa semana. Esse é o Top 10 aqui na Interativa. 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
1: A Luciana pediu Justin Bieber com Sorry.

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1: Alex Warren, Ordinary, a mais top dessa tarde. BTS com Swim é a número 2. The Weeknd, Dancing in the Flames. E Olivia Dean, número 4, com Man I Need. Este é o Top 10 aqui na Interativa, as 10 mais tops da nossa programação. Eu sou Henrique Augusto. Top 10 volta às 10 da noite com o Thiago Santi aqui pela Interativa, junto com Orcegups, há 54 anos sendo referência em segurança no Brasil e senador pioneiro no cuidado masculino. Amanhã tem mais Top 10, primeira edição, sempre 1 da tarde, logo após o Papo Cabeça. Vem aí Frozen Gabs e o Super Play. Eu deixo contigo aquela cerejinha do bolo, clássico do dia chegando com Backstreet Boys, As Long As You Love Me.
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novidades por lá. E agora é a sua vez, você manda aqui na Interativa. Manda o seu pedido, o seu som pro 3226-9490. Me fala o que você tá a fim de ouvir nessa quinta-feira de pecuária. Pode áudios até 30 segundos, mensagem de texto também, tá valendo tudo. Lembrando que hoje temos o nosso quadro Cineplay pros nossos cinéfilos de plantão. Que filme será que eu vou escolher pra hoje? Fiquem ligados que a qualquer momento eu tô aqui. Enquanto isso, participações no 3226-9490.

0: tocando Waves, né? No plural. Teve também no Superplay Simply Red Stars, Flashback de 1991 e essa do Justin Timberlake, da era de ouro do Justin Timberlake. What Goes Around Comes Around. Quem lembra desse clipe icônico com a linda da Scarlett Johansson? Nossa, esse clipe é bom demais. E essa música aqui, a versão do rádio, tem ali por volta de 4 minutos. Mas a versão original, ela se estende. Acho que ela tem quase 7 minutos. E é linda, tá? É linda. Eu vou defender músicas longas, que são boas, é claro, até o fim. Porque tem umas músicas de 9 minutos e 11 minutos aí, gente, que eu vou te contar. Não vou citar nomes, mas não precisava, né? 3226-9490 Superplay segue a todo vapor. A gente tá só começando. Manda seu áudio de até 30 segundos ou mensagem de texto pro nosso WhatsApp 3226-9490. 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Já já tô de volta.
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1: Tarde, entrando em clima de pecuária, toca Texas Hold'em da nossa diva maior. Quero prêmio, mensagem do Juan. Vamos entrar no climinha de pecuária? Beyoncé, vem pra cá, Texas Hold'em.

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1: Uai, gente, minha vinheta quase que não sai. Alien and Form, Smooth Criminal, conversão do Michael Jackson. Essa música começou como uma brincadeira. Eles, galera do Alien and Form, tocava essa música do Michael nos ensaios, nas passagens de som, e a galera começou a curtir muito. E eles fizeram um cover e ficou maravilhoso. A gente curtiu também Sonzeira da Beyoncé e Texas Hold'em em clima de pecuária. E teve também Imagine Dragons com Believer. Pedidos bombando no meu WhatsApp 32269490. Manda o seu também, vem participar do Super Play. E fica de olho aí na programação, porque a qualquer momento entra o nosso quadro para os cinéfilos de plantão, o Cineplay. Então, valendo 4 ingressos do Cinemais. Tá bom pra você? 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

Spears, I Wanna Go. A gente curtiu também Pet Sematary do Ramones, clássico absoluto. Teve ela, a mais, o nome mais proeminente do pop da atualidade, Sabrina Carpenter com Man Child. E a gente curtiu também essa

0: Parachutes e o XNY. Coisa mais linda, tá? Se você ainda não ouviu esses álbuns do começo ao fim, eu sugiro que ouçam. E agora, galera, que eu tenho um toca-discos na minha casa, que antes eu só tinha o vinil, né? O toca-disco eu não tinha. Eu ficava pegando emprestado dos meus amigos, indo na casa deles ouvindo meus discos. Agora eu tenho toca-discos, então eu tô encarando ouvir música de um jeito muito diferente, né? Essa experiência de você ouvir um álbum do começo ao fim, sem pular nenhuma música, é muito legal, cara. E agora eu voltei a ouvir álbuns, né? Que agora a gente só ouve playlist e tal, muita música, mas ouvir álbuns bons é bom demais. Daqui a pouco eu tô de volta com mais Super Play aqui nos 949 FM. Ó, daqui a pouco tem Cineplay, então manda aí 3226-9490 seu pedido. E agora vamos falar de... 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

0: essa música é boa demais, gente.
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2: Fala, Frozen, minha amiga. Como é que você tá, Gabs?
0: E muito aí, amigo? Tarde.
2: Já falei de Gaga aí pra nós. Poker Face, Interativa, toca sua história.

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1: Ô, gente, ô, gente, pra eu perdoar a locutora atrapalhada, tem tanta coisa na cabeça que às vezes, principalmente quando eu estou sem óculos, tá? Às vezes eu tô sem óculos aqui na minha transmissão e você fala: nossa, Gabs, você fica tão bonita sem óculos. Nossa, Gabs, por que você usa óculos? Na minha resposta, em minha defesa, gente, eu não enxergo. E às vezes é pra eu disparar um botão e eu disparo o outro porque eu não enxergo. Então é isso, galera. Um beijo pra todo mundo que é míope aí. Eu sinto a dor de vocês, eu entendo cada um de vocês. A gente curtiu Alok, Marcos Ziba, Never Let Me Go. Amanhã tem showzaço do Alok na Pecuária. E estaremos lá, tá? Já estamos lá e vamos continuar lá. Interativa dominando a Pecuária 2026. Com Fujoca, Sandela, Bioestratos, vários parceiros legais, Cicobi, Cred, Adag. Só os fiozinhos de ouro, hein? Coisa boa. A gente curtiu na sequência Lady Gaga, Poker Face e Fall Out Boy, Dance Dance. A gente ainda tá aceitando pedidos aqui no 3226-9490. Então corre e manda o seu. Quero saber, hein? E daqui a pouco, a qualquer momento, Cineplay. Fiquem ligados que tá valendo 4 ingressos pro Cinemais.
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1: Boa tarde, Gabs. Aqui é o Roger de Estância Velha no Rio Grande do Sul. Tudo bem? Nossa, que longe, Roger. Que massa que você tá ouvindo a gente. Toca pra gente Simple Plan Perfect. Essa aqui que você quer ouvir, Roger. Ah, essa música já me fez chorar demais, gente. Quem nunca foi adolescente emo e chorou com essa música, viveu errado, tá? 3, 2, 2, 6, 9, 4, 9, 0.

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1: Boa tarde, pessoal da Indy. Frozen, toca boa, aquela.
2: Qual?
1: Pra arrebentar essa quinta-feira.
2: Um Queenzinho?
1: Valeu, aqui é o Francismar, um abraço.
2: Valeu, Francismar. Que tal essa? Don't Stop Me Now?
0: E aí, gads? Solta o play.

de energia, assim, sabe? Me dá um pico de energia muito boa. E eu lembro quando o Google, uns anos atrás, fez uma homenagem pro Freddie Mercury. E aí, quando você entrava lá na página principal do Google, tinha uma animação muito fofa dessa música. Mas muito fofa mesmo. Deve ter no YouTube, se você procurar lá, comemoração, aniversário do Freddie.

0: Open Your Eyes, música de 2006. Super Play tá rolando, a gente já tá se aproximando da reta final. Então essa é a última chance de mandar seu pedido aqui pro 32269490. Super Play é um experimento? 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E, gente, é agora ou nunca, né?
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0: Galera, hora do Cineplay, finalmente. Acharam que não ia ter hoje, né? Claro que ia ter. É o seguinte, vou lançar a sinopse e vocês vão mandar o palpite de vocês. Que filme vocês acham que é esse aqui pro 32269490? Acho que hoje tá em nível médio, então vamos lá pra sinopse. Atenção, nem toda traição precisa ser confirmada pra destruir tudo. Enigmático, né? Vamos mais uma vez. Nem toda traição precisa ser confirmada pra destruir tudo. Que filme é esse? Se você sabe, manda seu palpite aqui no 32269490, que tá valendo um par de ingressos, dois pares de ingressos pro Cinemais. Cineminha por conta da IN. Nem toda traição precisa ser confirmada pra destruir tudo.
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1: Vou mandar essa música aqui pro Valteir. Ele falou pra mandar pro patrão dele, o Vlades. Falou que ele não vai curtir, não. Será? Avril Lavigne, Complicated. E eu já vou falando que ninguém acertou o filme ainda. Não é Closer, Perto Demais. Não é Proposta Indecente. Não é Barraca do Beijo 2. Deixa eu ver. Não é Marriage Story. Não é Gone Girl. Não é Quebrando Regras. Não é Dúvida. Enfim, gente, não é nenhum desses, hein? Daqui a pouco eu solto mais uma dica pra ver se alguém acerta. Manda o palpite.

0: Justin, Mr. Sexo Beat aqui no Super Play. Gente, ainda ninguém acertou, tá? Não é o preço da traição, o limite da traição. Enfim, gente, vocês mandaram muitas palpites aqui, mas ninguém acertou ainda. Agora eu vou dar uma dica que eu acho que vai entregar, tá? Vamos lá. Nem toda traição precisa ser confirmada pra destruir tudo. Essa era a primeira dica. Agora, a segunda dica é: o filme gira em torno de um assalto fracassado e um possível infiltrado. Acho que agora ficou mais fácil, hein? Primeira pessoa a acertar leva 4 ingressos do Cinemais. 3226-9490. Fala pra mim, que filme é esse, hein?
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pergunta que não quer calar, que filme que era, gente? Agora sim, muita gente acertou quando eu dei a dica final, mas a primeira a acertar foi a Débora Rezende, final de telefone 2472. E o filme é Cães de Aluguel, clássico do Tarantino dos anos 90. Filmaço, hein? Se você não assistiu, fica aí a dica. E hoje, mais tarde, sai lá.

arroba Interativa FM, a programação completa dos Cinemais dessa semana. Valeu, Débora, levou 4 Cinemais. E é isso, galera, vou indo nessa. Amanhã a gente se vê às 2 da tarde pro nosso sexto de lei, tá? 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Tô indo nessa, passa a bola pro meu brother Johnny Botelho, que tá transmitindo o nosso estúdio móvel diretamente do Parque de Exposições da Pecuária. Se você passar por lá, não deixe de passar no nosso stand e dar um alô, tá? Nath Roots pra saideira. Fui!

0: aí. 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

Direto da Pecuária de Goiânia, sim, a Interativa está aqui com o seu imóvel, o seu estúdio móvel, também o seu stand, pronto pra te receber nessa grande festa do nosso estado. Agora é o seguinte, hoje eu vou mudar essa nossa trilha de abertura. Tem alguma coisa mais pecuária aí, gente? Aô! Tchá, tchá, tchá! Direto da Pecuária de Goiânia, Interativa, toca a sua história, é a rádio que todo mundo ouve, direto dessa grande festa. Pois é, como eu disse pra você, nosso estande tá montado, nosso estúdio também, e a partir de hoje, a Interativa transmite direto da Pecuária, com oferecimento de Sicoobi Crediadag, Bill Stratos, Show News, Sun Chips, JBL e Fujioka Distribuidora. A gente tá aqui, e aí, segue tudo certinho, igualinho, que nem todo dia. A partir de agora, você participa mandando a sua mensagem pro Rota de Fuga. Você conta aí como é que tá o trânsito da nossa capital, tá? Você pode contar se tem acidente, se tem alguma interdição, congestionamento, fique à vontade para participar. E você também participa respondendo a nossa pergunta do dia. 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Hoje a gente começa aqui a fazer a cobertura dessa festa muito boa, uma festa muito esperada no nosso estado, né? Então hoje eu quero falar justamente disso, festa boa. Quero saber de você qual foi a melhor festa que você foi nos últimos tempos. Conta pra mim com quem que você tava, qual

0: Quando você participa, você concorre a prêmios. Tem uma aqui pra você, voucher do Come Quieto e também ingressos do Cinemais. Eu tô falando que eu tô em clima de rodeio, que eu tô no clima da pecuária, eu não tô brincando, tá?
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0: Segura assim, ó.

Está falando ao vivo da Pecuária de Goiânia no nosso estúdio móvel, que está montado aqui nessa grande festa do nosso estado. E eu preciso falar também do stand Interativa. Pelo amor de Deus, que stand que tá legal, viu? Você que chegar hoje na Pecuária de Goiânia, dê uma passada por aqui, venha conhecer o nosso estúdio, também o nosso stand, né? Venha conhecer a gente, bater um papo, passe por aqui. Hoje eu tô por aqui, o Santê também vai estar por aqui mais tarde, Thiago Santê, o Henrique Augusto tá por aqui também, então vem bater um papo com a gente aqui no nosso stand na Pecuária de Goiânia. Um abraço pro Sandro Baraúna, nosso diretor comercial, que arrebentou aqui, viu? Tá realmente incrível a estrutura do nosso stand na pecuária. Hoje, como a gente tá falando da pecuária, a grande festa do nosso estado, eu tô falando de festa boa como tema do programa. Eu tô querendo saber de você, qual foi a última grande festa que você foi? Não grande, uma festa boa. Quero saber qual foi a melhor festa que você foi nos últimos tempos, tá? Não precisa ser pecuária, não precisa ser festa assim dessa magnitude. Pode ser uma festa de aniversário, uma despedida de solteiro, pode ser um casamento, uma festa surpresa que fizeram pra você. Qual foi a

0: 3226-9490.
1: Ô, Johnny, boa tarde.
0: Boa
1: Nossa,
0: tarde.
1: Que legal você aconteceu hoje, hein? Pra abertura aí do...
0: Você gostou?
1: Da pecuária.
0: Eu coloco de novo se você quiser.
1: Inteligência aí. Beijo, viu? Adoro esse programa.
0: Valeu, meu bem. Um beijo pra você também. É a Herta. Herta, vou botar de novo pra você aqui, ó. Aqui, ó. Gosta? Aô! Sassa Herta! E a mulherzada de Varzão! Quem mais tá por aqui? 3226-4490. Tem mais mensagens aqui falando comigo. Vamos lá, boa
2: Oi,
0: tarde.
2: Interativa. Oi, Simone.
0: Boa tudo
2: tarde,
0: bem?
2: Simone.
0: Oi, Simone.
2: A festa boa que eu fui foi a minha festa. Minha festa de 50 anos. Foi do jeito que eu queria. Assim, um ensaio fotográfico, né? Depois montei uma festa bonita, um espaço bonito.
0: Aí,
2: e, como diz, ostentei. Eu era a estrela da festa.
0: Muito
2: e,
0: bom. Diz,
2: valeu a pena.
0: Muito
2: pena
0: bom.
2: Que eu não fiz a de 50. Porque realmente eu queria fazer uma todos os anos.
3: E tem gente que vai dizer assim, nossa, mas você vai ficar fazendo festa assim, gastando dinheiro pra fazer coisas pros outros, outro ainda vem e sai falando mal de você. Cara, é uma festa assim, festa de aniversário, como nessa idade tão simbólica, né? 50, 40, 60, né? Essas datas fechadas assim, ou festa de casamento, eu acho incrível, porque a gente escolhe quem a gente quer que esteja lá. É raro você ir numa festa onde todo mundo é legal. Num caso desse aí, sim, né? Que você conhece e é amiga das pessoas certas também. Todo mundo que tá lá vai gostar muito de você e você vai gostar muito também. Então eu sou a favor de festas.
4: Oi, boa tarde. Meu nome é Jason.
0: Oi, Jason.
4: Uma festa boa que eu fui foi no Arraiá do Bem, o ano passado.
0: Foi bom, né,
4: gostei
0: cara?
4: Gostei muito. Tocou calcinha preta lá e tal. Foi muito bom. Obrigadão, boa tarde pra
0: Valeu.
4: Vocês aí.
0: Curva sua. Eu tava lá nessa festa também, cara. Festa muito, muito bem organizada. Foi bem legal mesmo.
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0: Pecuária de Goiânia. Olha que maravilha, um inbox rolando hoje direto do nosso imóvel, nosso estúdio móvel, aqui na Pecuária de Goiânia, a nossa grande festa, também com o stand da Interativa montado aqui pra te receber com todo conforto. Então, se você vem à Pecuária, passe por aqui, tá bom? 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

0: ouvindo você. Bom demais, hein? Pecuária é uma festa boa, gosta da pecuária. Tem música boa, tem gente muito bem bonita, arrumada, né? A gente usa umas roupas que a gente não usa em outras ocasiões do ano. Tem comida boa, bebida boa, nem se fala, né? Tem um touro mecânico aqui pertinho da gente, daqui a pouco a gente vai lá também passar uma vergonha. É uma coisa maravilhosa. Então, se você vem pra pecuária, venha também conhecer o nosso Imob e o nosso stand interativa e Sicoob Cred Adag. Deixa eu te falar um negócio, estamos falando de festa boa aqui, é justamente essa a nossa pergunta do dia. Tô querendo saber qual foi a última festa boa, aquela festa que deixou boas lembranças, que você foi. Conta aqui pra mim no 32269490, tá valendo o prêmio.
1: Boa tarde, Johnny Botelho, boa tarde, galera da Interativa, aqui é Leonardo Manso.
0: Tudo
1: Johnny, a festa mais top que eu fui nos últimos tempos foi a festa da Draft, uns 15 dias atrás.
0: Opa!
1: Que festa top! Só revival, só música dos anos 90, 80. Que coisa maravilhosa, viu?
0: Isso é bom, hein?
1: A galera da minha idade, sensacional.
0: Música da nossa época, né?
1: Valeu,
0: Agora, todo dia rola uma festa dessa aqui na Interativa. É, evidentemente, eu vou ter que fazer propaganda aqui pro meu amigo Thiago Santé, porque a gente tem o Classic Hits logo depois do bônus, né? Tem o inbox, tem o bônus, coladinho do bônus, tem o Classic Hits com Santé e só aqueles clássicos dos anos 80, 90, de vez em quando tem uns 70, 60 também. O trem é bom, velho.
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aqui no Inbox. Hoje, direto da pecuária. Hoje e nos próximos dias, é interativa, falando direto da pecuária de Goiânia, essa grande festa. E a gente tá aqui com o nosso Imob, também o nosso stand, pronto pra receber você, tá bom? 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

0: Quem é que tava? Quem que foi? Que aconteceu lá, hein? Dá pra falar? Que aconteceu lá? Manda pra cá no 32269490, tá valendo o prêmio, tem aqui voucher do Come Quieto e também ingressos do cinema. E você também pode participar mandando mensagem pro Rota de Fuga me contando como é que tá o trânsito da nossa capital.
1: Boa tarde, Jones.
0: Boa.
1: Boa tarde a todos.
0: Jones, tudo bem?
1: Você falou sobre o trânsito, Jones. Tem alguma informação?
0: São dois, Johnny.
1: Goiânia, em qualquer lugar que você vai, qualquer esquina, qualquer sinaleira, é um caos.
0: É.
1: Tem um minuto de paz.
0: Não é assim também, não.
1: Você tá doido.
0: Não.
1: Um abraço a todos.
0: Não é assim. Quer ver? Deixa eu ver seu nome aqui. A Rayane. Rayane, ó. Provar pra você. Tô aqui. Avenida 85. É, tá um pouco travado. Avenida Goiás. Também. Tá legal. T63. É. Mas a gente também não pode. Realmente. 32269490, vamos falar da pergunta do dia, que é um pouco melhor, né? Fala comigo,
2: Fala, Elias. Johnny, beleza? Que é o Elias, Bela Vista. Bom, a última festa mais top que eu fui aí, cara, foi uma.
0: Uai, ele apagou o áudio enquanto eu tocar. Você queria que eu ouvisse sozinho? Não era pra passar pra geral? Olha que canalha.
3: Boa tarde, Johnny Botelho.
0: Boa tarde,
3: na
0: tudo
3: voz.
0: Bem, Tilton?
3: Então, a última festa boa que eu fui, boa mesmo. Vou concordar com um dos ouvintes aí que falou que é o Arraiado Bem.
0: Foi bom,
3: eu,
0: né, cara?
3: Eu sou suspeito de falar, né? Eu sou produtor cultural nessa área, coreográfico.
0: Não dança?
3: A melhor época do ano pra mim é pra junina. Inclusive, quem vê esses anúncios aí do Arraiá do Bem e vê um rapazinho de branco aí com a noiva, de chapéu de mosqueteiro e bigodinho,
0: aí.
3: Sou eu, hein?
0: Que isso, hein?
3: Sou
0: famoso,
3: eu nessa
0: famoso, famoso!
4: Johnny, a última festa boa que eu fui, eu acho que algumas pessoas aqui vão lembrar. Sabe quando tinha aquelas festas automotivas atrás do Dunas? Do motel Dunas?
0: Claro que não, né? Como é
4: menino,
0: que eu
4: menino,
0: vou...
4: eu devia ter, sei lá, uns 17 anos de idade. Enfim, não preciso nem de mais detalhes, né? Foi isso.
0: Festa automotiva. O que é isso, hein, Maristela? Que a gente precisa falar sobre esse passado aí.
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0: Domingueira Automotiva.

0: festas muito boas, como é a Pecuária de Goiânia. A Pecuária de Goiânia é uma grande festa do nosso estado. Mas aí você pode me contar de uma festa de aniversário, uma festa de casamento, sei lá, uma despedida de solteiro, uma compra da firma que acabou passando um pouco da conta, né? Virou um after. E aí, sabe lá Deus o que que aconteceu. Tô querendo saber. 3226-9490. Um beijo pra Bia Boaventura, que tá ouvindo o programa agora no carro, enquanto dirige. Manda informações do trânsito, Bia, aqui pro nosso Rota de Fuga. Cadê? Tem mensagem? Oi!
1: E aí, Johnny?
0: E aí, tudo bem?
1: Boa noite já, né?
0: Boa noite.
1: Então, deixa eu te falar, pra mim, a melhor festa que eu fui, assim, uma das últimas mesmo, assim, eu já falei algumas vezes, eu vou falar de novo, porque eu sou suspeito de falar.
0: Fale!
1: É a Tomorrowland, cara.
0: Top! Tomorrowland é top, né?
1: Sonho realizado, viu? Aquilo ali é fora da realidade, é perfeito demais. É, ainda mais pra quem é amante do mundo eletrônico.
0: Muito legal, muito legal. Tem cara de ser muito legal mesmo. Eu nunca fui, mas... claro que não chega perto da experiência, né? Mas eu adoro ficar vendo os vídeos, assim. Às vezes boto pra tocar em casa e tal. As edições europeias também. É bem legal. Oi!
2: Boa tarde, Interativos.
0: E aí, tudo bem?
2: Thomas na voz. Então, notícia de trânsito.
0: Trânsito?
2: Tem...
0: Peraí, cara, deixa eu fazer um negócio aqui, que você me dá licença.
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0: Muito bem, pode continuar.
2: Se tiver que passar pela Marginal Botafogo e tiver que seguir até o final dela, não tem não.
0: É mesmo?
2: Não tem não, porque tá cremosinho.
0: Cremoso.
2: Cremosinho.
0: Adorei.
2: Mais de 15 minutos de engarrafamento. Então, quem puder, passa pro outro lugar.
0: Tá, mas aí, a final da Marginal onde? Ali próximo à Segunda Radial ou ali próximo a Goiás Norte? Porque a gente precisa saber, né? Mas se bem que nesse horário, de um lado tá cremoso, do outro tá crocante. Não, não, a Marginal Botafogo não é fácil.
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0: ativa, Lilo Wood in the Freak, The Prayer in Si, aqui no Inbox Interativa. 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
2: Novidade dessa semana, o som do Maroon 5 Heroin, especialmente pro André Moura, nosso diretor de TI, que trouxe aqui um torresmo de rolo. 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

o Maroon 5, Hearing, aqui no nosso Inbox Interativa, falando diretamente da pecuária, no nosso Imob. A IN também tá com o stand montado aqui na pecuária. Acabei de falar, né, André Moura? Nossa senhora, eu tô engolindo o torresmo aqui ainda. Trouxe aqui, cara, um torresmo de rolo. Sei, eu nunca tinha visto isso na minha vida, mas é assim, esteticamente é uma obra de arte. Mas o sabor, meu Deus, o chefe Machado foi quem preparou essa iguaria. Meu pai amado, que coisa maravilhosa. Tá, essa é uma dica pra quem vem à pecuária, coma bastante, tá? Não coma antes, coma aqui, porque tem muita comida boa. 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Imagina

0: você. Hoje, como a Interativa tá começando a transmissão aqui da pecuária, tudo bem? Aí é bom que o pessoal passa aqui, ó, fala com a gente, é muito legal. Como hoje a gente tá começando as transmissões aqui na pecuária de Goiânia, uma festa muito grande, uma festa boa, a pergunta é justamente sobre festa, a última festa boa que você foi na sua vida. Fala comigo.
1: Fala, Johnny Botelho e galera da Interativa. Você tá doido, Johnny? Johnny, de festa, cara, acho que recentemente foi a chácara que eu e os amigos alugamos. Chamou amigo, amigo dos amigos e conhecidos. Não deu briga, todo mundo bebeu, curtiu o rio. Nós lá montando nossa banda lá aleatória, tocando pra caramba, todo mundo curtiu. Foi alegria e felicidade, Johnny. Cê tá doido!
0: Joel! Cara, sempre as melhores festas, né? Festa boa é a festa que você escolhe quem vai estar nela. É assim, ó. Quando você vai fazer uma festinha, uma resenha dessa, assim, né? Que você convida só amigos. Aí tem o amigo do amigo, mas você sabe que o seu amigo não vai sacanear levando trouxa pra festa, vai levar alguém que é legal também, desse jeito é bom. E, claro, quando a festa é grande como a pecuária, aí você vem com a turminha legal também, que aí
2: fala, Johnny Botelho.
0: E aí, tudo bem?
2: Boa noite, Interativa, boa noite a todos. Uma da festa mais top, né, que ficou eternizada mesmo, foi na empresa que eu tava trabalhando, tocando só as músicas top, só os pop rock. E uma das que não deixou esquecer foi Tonight Pitbull. Essa daí tonight, ficou pra história. É nóis, Interativa.
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0: Shopping Mob e direto também do nosso stand, né? Eu vou te dar aqui o caminho. Tu vai chegar, tu vai ver um stand lindíssimo, né? Painel de LED pra todo lado, de vez em quando passa minha foto. Que é importante falar também, né? Aí tu vai ver ali o stand montadão, bonitão, da Interativa com Sicoob Cred Haddad, né? Aí você vai dar uma olhada, tu vai entrar, tem coisas legais ali pra fazer, né? E aí do lado tem o nosso Imob, é o nosso estúdio móvel. E se você quiser, pode dar uma passada por aqui também, pra ver como é que tá funcionando, pra conhecer a gente, pra trocar uma ideia, pra trazer lanches.
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0: Tô brincando, não precisa trazer lanches. Mas se quiser, pode.
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Plantão Inicial, cai a noite na cidade, aqui na Pecuária de Goiânia Interativa, na Pecuária, junto com Sicoob, Crediadag, Bioestratos, Show News, Sunchips, JBL e Fujioka Distribuidora. E agora tem prêmio pra você! Pra quem mandou mensagens aqui no 32269490, tenho aqui voucher do Comiqueto, R$100 pra gastar no Comiqueto. Estão indo pro Jorge Luiz, final do telefone dele é o 4084. Jorge Luiz tá levando voucher do Comiqueto, tá bom? E quem é que tá levando aqui ingressos do Cinemais? É a Mariana. Mariana, final do telefone dela é o

grandes verdades da vida, você recebe aquilo que você oferece. Ah, fique com essa aí nesse final de programa. Inbox Interativa, muito obrigado pela audiência de sempre. Hoje o Inbox rolou direto da pecuária de Goiânia e foi muito legal. Espero que você tenha gostado. Espero que você passe por aqui se você vier à pecuária de Goiânia para conhecer o nosso imob, para também conhecer o nosso stand.

0: Coco. Sabonete Senador, que é uma delícia, eu adoro. PUC Goiás e Vieira Pisos. A gente volta amanhã às 5 da tarde, mas vem aí o bônus.
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2: Um aplicativo criado pela Assembleia Legislativa de Goiás agora é finalista de um dos principais prêmios de gestão pública do país. O aplicativo Deputados Aqui foi reconhecido nacionalmente por aproximar a população do trabalho dos deputados e deputadas estaduais. Pelo celular, o cidadão pode acompanhar sessões, projetos de lei, discursos, vídeos e até interagir com propostas. Além disso, até o nosso futebol entrou nessa história. As transmissões do Campeonato Goiano ajudaram muita gente a conhecer o aplicativo e descobrir outros serviços disponíveis na plataforma. Um reconhecimento nacional que mostra como tecnologia, transparência e participação popular também caminham juntas na Assembleia Legislativa de Goiás.

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2: Let's go, crazy people! A partir de agora, uma hora direto, sem intervalos comerciais, é o nosso bônus! Você participa mandando mensagem pro 32269490 me contando qual é a música que você tá afim de ouvir nesta quinta-feira. Fala pra mim, fala a verdade, quinta-feira, né, já é véspera de sexta-feira, a gente já entra naquele climinha diferente, né? Já quer ouvir umas coisinhas diferentes também? Então conta pra mim qual é a música que vai fazer parte da trilha sonora da sua noite de quinta. 32269490. Mandou mensagem, tá concorrendo a prêmio, tenho aqui voucher. Não, tem um par de ingressos para o Cinemais, o melhor do cinema te espera, vem.
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2: Começar com The Weeknd.

0: Box, não, aqui no Bônus, uma hora direto sem intervalos comerciais. E hoje direto da pecuária, hoje nos próximos dias todos, a gente transmite direto da pecuária de Goiânia. Estamos aqui com o nosso estúdio móvel, o nosso imob, também o nosso stand e estamos com um time de peso por aqui, viu? Interativa na pecuária junto com Cicobi, Crédia Dag, Bill Stratos, Show News, Multishows, aliás, um abraço pro meu amigo Pinho Rezende, tamo junto sempre, fera do jogo esse aí, junto com Sunchips, JBL e Fujioka Distribuidor. Se você vem à pecuária e segue esse conselho, venha, tá? Tá muito legal, a estrutura muito bacana, você sabe, pecuária é muito bacana, então passe por aqui, aproveite para conhecer o nosso estúdio, né? Aproveite para conhecer a galera da Interativa, venha pra pecuária e conheça o stand Interativa FM montado para receber você. Agora 7:30, uma hora direto sem intervalos, e rola o seu pedido pelo 32269490, o seu pedido pode valer prêmio no final do programa.
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0: de Goiânia. 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Falando em prêmio, tá na hora de liberar ingressos do Cinemais. Sim, porque eu tô indo nessa. Vem aí o Thiago Santeio Classic Hits, direto da pecuária de Goiânia. E eu tô indo embora, mas antes tem ingressos pra quem mandou mensagem aqui no 3226-9490. Quem tá levando hoje par de ingressos é o Danilo. Final do fone dele é o 9227. Alô, Danilo! 9227 ingressos do Cinemais pra você. Eu tô indo nessa, eu volto amanhã às 5 da tarde no inbox direto da pecuária. Valeu, gente!
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2: E aí, rapaziada, salve, salve por aqui, o TH, estamos chegando direto da pecuária, rapaziada, toda a caráter, hein? É, o pessoal tá chegando com tudo. E só pra te contar que a gente vai voltar no tempo, quem é que não gosta daquela música dos anos 90, 80, 70, anos 2000? A partir de agora, você vai curtir as velhinhas e pra quem mandar ver aqui no nosso WhatsApp no 32269490, já concorre a ingressos Rede de Cinema Cinemais. E ao longo aqui da transmissão, vou te contar que tem promoção pra quem vai vir na pecuária no nosso estande com os nossos parceiros. Daqui a pouquinho eu vou contar, você vai gostar. Eu posso te contar que você vai gostar e muito. Vou dar o play aqui. Deixa eu dar o play, que é essa aqui, ó. The Sign. Que ano que era, hein? 1993. Ace of Base, The Sign. Eles sumiram, tudo por conta de uma fã na

0: Interativa Franz Ferdinand aqui nos 949. Tá rolando as velhinhas e você tem a oportunidade de pedir aquela também, velhinha. Qual é o seu pedido, hein, Douglas?
1: Boa noite, tô aqui ligadinho. Toca pra nós aquela música do Space Jam, do 4C DJs. Aquela antiguinha do Space Jam, não é top, hein? Valeu, Douglas.
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1: Madonna na Interativa. E aí, rapaziada, deixa eu te falar uma coisa. A gente tá aqui direto da pecuária. Já tá começando o primeiro dia hoje. Já tô vendo que vai ser lotação máxima. Esperar de 70 mil pessoas. 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E continua pedindo aí a sua música no 32269490. Daqui a pouco vamos atender você. 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

0: E esse é o Skank aqui nos 949. A gente já vai fazendo aquela mudança drástica no som que a gente vai rolar agora direto da pecuária com o pedido da nossa ouvinte Alessandra. Alessandra,
1: boa noite, boa noite. Vamos ouvir uma do Scorpions, aquela bem romântica, aquela que vai lá no fundo do coração. Beijo pra todos.
0: Muito amor.